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1: 9:02.
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10: 11 graus.
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1: 9:05. Paz e bem, boa noite para você nesta segunda-feira, boa semana. Obrigado aí pela companhia aqui na Rede Tua Rádio, na Tua Rádio Fátima, na Tua Rádio Cacique, na Tua Rádio Garibaldi, algumas das emissoras Tua Rádio. 999-530616 é o nosso WhatsApp, né, para você participar, interagir aqui na programação com a gente. 9:05, abrindo mais um bloco com Jimmy Cliff.

0: O tempo não para, Cazuza, aqui na seleção musical da tua rádio. Fechando mais um bloco de sucessos na noite desta segunda-feira.
1: Obrigado.
0: 9:30, né? 9:30. Não temos mais tempo, intervalo. Daqui a pouquinho eu volto com o giro aí pelas informações. Tem a participação também do colega Rudimar Galvan, que traz o destaque a partir aqui de Lagoa Vermelha. Já, já.
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4: 9:31.
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1: 10 graus. 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
1: Agora 9h34, seguimos então na noite desta segunda-feira, temperatura um pouco baixa, né? Vamos dar uma olhada rápida aqui nas temperaturas a partir das cidades onde estão situadas as emissoras aqui da tua rádio, começando por Caxias do Sul, 11 graus nesse momento a temperatura, em Soledade 10, em Marau, atualizando aqui, deixa eu ver... Agora sim, 14 graus, um pouquinho mais, né, em Marau. Em Veranópolis, 12 a temperatura em Veranópolis. Garibaldi, 10 graus. Lagoa Vermelha, 13. E Vacaria, 10 graus. Portanto, está aí a temperatura, então, na noite. A mais baixa, 10, né? Isso. Ainda estamos com dois dígitos, né? A mais baixa, então, 10 graus. Nessa noite de segunda-feira. Vamos à Lagoa Vermelha, o nosso contato semanal aqui, né, nas segundas-feiras, com o colega Rudimar Galvão e o destaque de hoje. Rudimar, boa noite.
2: Olá, Gilmar, muito boa noite para ti, boa noite para os ouvintes da Rede Tua Rádio desta noite de segunda-feira. Eu não poderia deixar de destacar e trazer hoje a informação aqui no teu programa sobre o lançamento do Rodeio Crioulo Internacional e Festa Nacional do Churrasco de Lagoa Vermelha. Foi lançado oficialmente neste final de semana. O evento que acontece entre 6 e 14 de fevereiro de 2027. Vai reunir a tradição, a cultura, a música, artes e grandes atrações em Lagoa Vermelha. Além, é claro, do tradicional churrasco de Lagoa. Realizado pelo CTG Alexandre Pato, o lançamento marcou o início da contagem regressiva para uma das principais celebrações da tradição gaúcha aqui na nossa região. Em uma noite que reuniu autoridades tradicionalistas, representantes de entidades, patrocinadores, parceiros, imprensa, municípios da região, foram apresentadas as principais novidades para a edição de 2027 do Rodeio Crioulo Internacional de Lagoa Vermelha. Com o conceito Venha Viver o Rodeio, a programação valoriza as diferentes expressões da cultura gaúcha, reunindo atividades artísticas e campeiras, música, dança, declamação, gastronomia, bailes, shows e o terceiro agro rodeio Sicredi. Na programação artística estão previstas modalidades como a declamação, intérprete vocal, mostra de fotografias, gaita, ponto e piano, violão, concurso da comida campeira, danças tradicionais, chula, café campeiro e doces campeiros. Já a programação campeira contará com laço gineteado internacional, vaca parada, laço inclusão, reforçando a importância da transmissão da tradição entre gerações e de participação de diferentes públicos. Outro destaque é o terceiro Agro Rodeio Sicredi, uma iniciativa que integra a programação do rodeio e valoriza a força do agronegócio e a sua importância na região. A programação terá grandes shows que também foram anunciados, entre eles Mano Lima, Walter Moraes, Volney Gomes, Cristiano Quevedo, Hermanos Guedes, Projeto Taureando, Quarteto Coração de Potro, Alma de Campo e Quinteto Serrano. Lembrando que um dos grandes diferenciais anunciados no lançamento é que todos os shows do rodeio serão gratuitos. A programação também terá bailes e contará com atrações já confirmadas. Entre elas, Grupo Sorriso Lindo, Estação Fandangueira, Tia Garotos, Jonathan Pacheco, JJSV, Grupo Matizes e João Luiz Correia, além de outras atrações que serão divulgadas no decorrer dos próximos dias. Durante o lançamento, também foi anunciada a premiação de mais de R$370 mil, contemplando as áreas campeira e artística. De 6 a 14 de fevereiro de 2027, Lagoa Vermelha será novamente o ponto de encontro da tradição, da cultura e da hospitalidade gaúcha. Tá bom, Gilmar?
1: Tá ótimo.
2: Essa informação que eu divido com os ouvintes da Rede Tua Rádio nesta noite de segunda-feira. Da tua Rádio Cacique aqui de Lagoa Vermelha, Rudimar Galvão.
1: Perfeito, Rudimar. Muito obrigado, né, por partilhar com a gente. Já fica, já anota aí na agenda, né, pro pessoal se programar, então, né? na nossa Lagoa Vermelha, o churrasco inconfundível de Lagoa, né? Com certeza. E por falar nisso, Rudimar, olha só, vamos cevar mais um mate então nesse clima?
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1: O saudoso José Mendes. Churrasco.

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0: Verdade, Zeca Pagodinho. 3 minutos agora para as 10. Em julgamento inédito, STF vai decidir se um dos seus próprios ministros deve ser investigado. Edson Fachin, presidente da corte, será o primeiro a votar. Na sequência, se manifestam os outros ministros. Caberá a todos analisar o caso das mensagens de Daniel Vorcaro, Alexandre de Moraes, e decidir se Moraes será investigado. Pois é, a Praça dos Três Poderes será fechada para essa sessão do STF, né, amanhã, que deve começar às 10 da manhã. Atos em frente ao tribunal serão proibidos. Plano de segurança prevê reforço policial, drones e câmeras. Novas regras da ANAC podem impedir, por até um ano, embarque de passageiros indisciplinados. Exatamente. A medida cria lista compartilhada entre companhias aéreas e prevê multa de mais de R$17 mil para infrações graves. Ocorrências a bordo com impacto na segurança registraram um aumento de 22%. André Mendonça retira sigilo de rede de pagamentos do Banco Master. Moraes pediu a Fachin a queda do sigilo após posição favorável da Procuradoria-Geral da República. Fachin encaminhou o pedido a Mendonça e o STF, como eu falei, né? Então, amanhã julga as mensagens entre Moraes e Vorcaro. Polícia Federal diz que entregou cópias dos dados extraídos do celular de Vorcaro a Moraes, Zanin e Gilmar Mendes. A manifestação da Polícia Federal ocorre em meio a uma disputa interna entre ministros do STF pelo acesso irrestrito ao acervo digital de Vorcaro. Poucos segundos, 30 segundos, faltando para as 10 da noite, intervalo. Daqui a pouquinho eu volto com o nosso texto, a mensagem dessa noite. Já, já.
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2: 10 horas e 1 minuto.
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2: 10 graus.
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1: Olá, boa noite para você. Por aqui Gilmar Ferreira, te fazendo companhia. Seguimos juntos até a meia-noite via satélite. Com você que já está com a gente desde o comecinho do programa, com você que chegou há pouco. É um prazer ter cada uma de vocês aqui com a gente. 10:04 da noite deste 14 de setembro. Boa sequência da semana, né? Eu ia dizer boa segunda. Claro, tá certo, boa segunda, mas a segunda já tá quase indo, né? Daqui menos de 2 horas já não é mais segunda. Mas vem a terça e a sequência da semana. Então, boa sequência aí da semana, uma boa semana para você. Tudo de bom. O Charles está ligado com a gente em Viamão. Boa noite, Charles. Obrigado sempre aí pelo carinho da companhia, né? É em Viamão que é feriado hoje, né? Aniversário do município. Então, portanto, feriado municipal em Viamão, na região metropolitana de Porto Alegre, né? Viamão, que em 2000 e... deixa eu pensar aqui rapidamente. Em 2002, eu me deslocava todo dia para Viamão, exatamente. Comecei a minha formação na área da filosofia em Viamão, né? Na extinta FAFINC, Faculdade de Filosofia Nossa Senhora Imaculada Conceição, né? Então, morávamos em Porto Alegre e, eu digo morávamos, né, os colegas todos, né, e nos deslocávamos de Kombi, né, para Viamão, então, para aula na faculdade, né? Isso em 2002. Saudades também desses momentos. Então, um abraço aí na pessoa do Charles, da Denise, a todos os amigos, toda a população, né, de Viamão aí da região metropolitana. 10:06. Lá no finalzinho do programa temos a prece, a bênção. Hoje a condução deste momento será do Frei Ismael Sartor. Frei Ismael, que atualmente é vigário na paróquia Imaculada Conceição e também a paróquia São Pedro e São Paulo, paróquias atendidas, né, pelos capuchinhos em Caxias do Sul. Vamos ao nosso texto, a mensagem que inspira o bem nesta noite de segunda-feira, e o título de hoje, O Guardião do Castelo.
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1: Certo dia, num mosteiro zen budista, com a morte do guardião, foi preciso encontrar um substituto. O grande mestre convocou então todos os discípulos para determinar quem seria o novo sentinela. O mestre, com muita tranquilidade, falou: assumirá o posto o primeiro monge que resolver o problema que vou apresentar. Então, ele colocou uma mesinha magnífica no centro da enorme sala em que estavam reunidos, e em cima dessa mesinha pôs um vaso de porcelana muito raro, com uma rosa amarela de extraordinária beleza a enfeitá-la. E disse apenas: aqui está o problema. Todos ficaram olhando a cena, o vaso belíssimo, de valor inestimável, com a maravilhosa flor ao centro. Mas afinal, o que representaria? O que fazer? Qual o enigma? Nesse instante, um dos discípulos sacou a espada, olhou o mestre, olhou os companheiros, dirigiu-se ao centro da sala e, zap, destruiu tudo com um só golpe. Tão logo o discípulo retornou ao seu lugar, o mestre disse: "Você será o novo guardião do castelo." Meus amigos, minhas amigas aqui da Rede Tua Rádio, moral da história: não importa qual o problema, nem que seja algo lindíssimo, se for um problema, precisa ser eliminado. Um problema é um problema. Mesmo que se trate de uma mulher sensacional, de um homem maravilhoso ou um grande amor que se acabou. Por mais lindo que seja ou tenha sido, se não existir mais sentido para ele em sua vida, tem que ser suprimido. Muitas pessoas carregam a vida inteira o peso de coisas que foram importantes lá no passado, mas que hoje somente ocupam um espaço inútil em seus corações e mentes. Espaço esse indispensável para recriar a vida. Existe um provérbio oriental que diz: para você beber vinho numa taça cheia de chá, é necessário primeiro jogar o chá fora, para então beber o vinho. Limpe a sua vida, comece pelas gavetas, armários, até chegar às pessoas do passado que não fazem mais sentido estar ocupando espaço em seu coração. O passado serve como lição, como experiência, como referência. Serve para ser relembrado e não revivido. Use as experiências do passado no presente para construir o seu futuro. Necessariamente nessa ordem. O nosso texto, a mensagem que inspira o bem aqui na Rede Tua Rádio, o Guardião do Castelo.

Agora 10 horas e 12 minutos, paz e bem aí para você nessa noite de segunda-feira. Agora vamos com o som da Adriana Calcanhoto, Devolva-me.

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0: em todo o estado amanhã, terça-feira, mas novamente acompanhado de nuvens na maior parte aqui do Rio Grande do Sul. No oeste e no sul, o tempo terá momentos de céu mais aberto durante a primeira metade do dia, com a manhã começando com as menores temperaturas do estado. Cidades do oeste e do sul devem ter momentos de céu claro na primeira metade do dia, né? Mas da tarde para a noite, nuvens irão ingressar a partir do Uruguai e da Argentina e a nebulosidade aumenta. Nos aparados da serra entre São Francisco de Paula e São José dos Ausentes, não se afasta a possibilidade de garoa ou chuva leve e isolada, especialmente na faixa da serra próxima ao litoral. Há possibilidade de formação de geada em pontos do sul. Durante a tarde, o aquecimento será maior no noroeste e no norte do estado. Portanto, frio se intensificando, né, aqui no Rio Grande do Sul, e uma terça-feira de sol entre nuvens. Temperaturas em Vacaria, mínima 6, máxima 17, São José dos Ausentes, mínima 5, máxima 15, Caxias, mínima 7, máxima 17, Passo Fundo, mínima 8, máxima 18, Porto Alegre, mínima 9, máxima 20, Capão da Canoa, Torres, Litoral, enfim, o Litoral Norte ali como um todo, mínima 11, máxima 19. Portanto, mais um dia de friozinho, né? Aqui no Rio Grande do Sul, já chegando na metade de setembro, né? Amanhã, dia 15. 10h28, intervalo, já, eu tô de volta. 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
1: 10 horas e 30 minutos.
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1: 10 graus. 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
1: Começando mais um bloco aqui no Tua Essência, nesta segunda-feira. Abraço para você com a gente. Na sequência, né, temos a participação do Mário Vivan com Hoje na História para este 14 de setembro. Mas antes disso, a gente serva mais um mate, né, claro. Olha, essa versão ficou muito bacana. Che Barbaridade La Barca, né? E nessa versão agauchada, vamos dizer assim, né? Da nossa música do Rio Grande, ficou bem bacana. Se não me engano, é Luiz Miguel, né? La Barca, de Luiz Miguel. Então, essa versão com Che Barbaridade em mais uma edição do...
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1: 14 de setembro. Dia Nacional do Frevo e Dia Internacional da Capivara. Os aniversariantes do dia. A cantora e compositora brasileira Ana Canhas.

Os fatos do dia. Em 1321, morreu aos 56 anos o escritor, poeta e político florentino Dante Alighieri, nascido na atual Itália. É considerado o primeiro e maior poeta da língua italiana. 1971. Nasceu o cantor, compositor, maestro, produtor e pianista brasileiro André Matos, conhecido por ter sido vocalista da banda Angra. Ele morreu em 2019, aos 47 anos. Nasceu a cantora e compositora britânica Amy Winehouse. Ela morreu em 2011, aos 27 anos.

0: Morreu aos 57 anos o ator, dançarino, cantor e compositor norte-americano Patrick Swayze. Ele ficou mundialmente conhecido nos filmes Ghost, do Outro Lado da Vida, e Dirty Dancing, Ritmo Quente. Mário Vivan para a tua rádio.
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Agora 17 para as 11, tá aí então, Patrick Swayze. Lembrando então o dia da sua morte, né? Aqui no Hoje na História. Paz e bem aí pra você, obrigado pela companhia da Cleci e do José em Lagoa Vermelha, né? A Cleci e o José Vieira, ela diz aqui, tudo bem com você, amigo? Tudo certo, viu, Cleci? Friozinho, é, tá friozinho, né? Deu uma boa reduzida aí na temperatura, né? Um abraço aí pra vocês, viu? Obrigado pela companhia na noite desta segunda-feira. Boa sequência aí da semana. Tudo de bom, Cleci. Agora tem Fábio Júnior. Senta aqui. 16 para as 11.

0: É você, o som de Tribalistas, fechando mais um bloco de sucessos aqui na Rede Tua Rádio nesta segunda-feira, dia 14, para você que está aí com a gente. Muito obrigado pela companhia. Destaques do site tuarádio.com.br. Durante reunião almoço da SIC em Caxias do Sul, Chico Aoki desafia Caxias a acreditar no seu potencial turístico. Chico Aoki é CEO da Blue Tree Hotels e ela defendeu união, planejamento e hospitalidade para ampliar a projeção do município como destino turístico. Portanto, esteve aí, né, nesta reunião almoço de ontem, todas as segundas, né, que acontecem em Caxias do Sul, a fundadora e CEO da Blue Tree Hotels. Ela palestrou, portanto, né, com o tema Negócios que Encantam, Experiência e Conexão como Diferenciais para o Futuro. A notícia completa está no site tuarádio.com.br.
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1: 10 horas e 57 minutos.
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1: 10 graus.
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Beatles, na seleção musical do Tua Essência, já na última hora desta segunda-feira. Para você que chegou há pouco aqui na programação, é um prazer ter você também com a gente. Obrigado aí pela companhia de todos. No trabalho, no trânsito, em casa, quem sabe já na cama, né? Obrigado aí pela companhia. Vamos em frente, agora tem ao vivo Djavan, faltando um pedaço.

0: Tá aí o Tim Maia, dia de Santos Reis, aqui na seleção musical da Rede Tua Rádio, fechando mais um bloco de sucessos. Intervalo e eu volto pro derradeiro bloco, né? Pro bloco final do Tua Essência, daqui a pouquinho.
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0: minutos.
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6: 10 graus. 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
1: Começando então a parte final do Tua Essência desta segunda, já, lá no finalzinho do programa, né? Temos a prece tradicional que encerra aqui a programação e sempre trazendo a bênção também de um frei ou de um sacerdote ou de um bispo também, né? Aqui das diferentes regiões de cobertura da Rede Tua Rádio. Hoje este momento será conduzido pelo Frei Ismael Sartor, Frei Ismael que é vigário na paróquia Imaculada Conceição e também a paróquia São Pedro e São Paulo, na Terceira Légua, em Caxias. Daqui a pouquinho. Vamos agora ao último Te Aproxega com João de Almeida Neto.
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E o Tua Essência encerra por aqui, prometendo voltar amanhã, né? Depois do intervalo, temos aí já a madrugada, abrindo um novo dia aqui na Rede Tua Rádio. E antes, a gente, claro, agradece pelo dia, faz aqui a nossa prece, né? E temos a bênção hoje com a condução do Frei Ismael Sartor. Frei Ismael é vigário da Paróquia Imaculada Conceição, a Paróquia dos Capuchinhos e ainda a Paróquia São Pedro e São Paulo, né? Que também é atendida pelos Freis Capuchinhos em Caxias do Sul, Paróquia São Pedro e São Paulo, que fica na Terceira Légua. Então, Frei Ismael Sartor.

Assim, junto com todos os ouvintes do programa Tua Essência, rezemos. Senhor, ao chegar ao final deste dia, eu te agradeço pela família que tenho, pela casa que me abriga, pelo pão que me alimenta, pelos amigos que conquistei, pelas alegrias vividas, por meus olhos perfeitos, por todos os meus sentidos. Obrigado, Senhor, pelos desafios que enfrentei e que venci, pelos momentos tristes, pelas mágoas e dores que sofri, pela Tua constante, pela coragem e fé que me destes e que me fizeram descobrir o verdadeiro sentido da vida. Obrigado, Senhor, pelo amor que semeastes em mim, por ter me ensinado a caminhar pela vida com dignidade, por ter me dado sabedoria para reconhecer que os mais belos e preciosos valores não podem ser vistos nem tocados com as mãos, mas que são sentidos com a alma e vistos pela janela do coração. Eu te agradeço, Senhor, por ter me concedido a graça de viver, e sobretudo a bênção de Deus, Pai, Filho e Espírito Santo. Amém.

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4: 11 horas e 57 minutos.
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11: 10 graus.
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Muito bom dia nessa madrugada de terça-feira. Depois do Tua Essência, chegando por aqui, eu, Daniel Rodrigues, te fazendo companhia até as 3 horas da manhã. Das 3 às 5, retorna ele, Gilmar Ferreira, no comando da nossa madrugada aqui nas emissoras que integram a nossa rede. Você tem uma excelente terça-feira pela frente, ao desejo de todos os profissionais aqui da Rede Tua Rádio. Chegando agora muita música, o espaço da informação e também as mensagens para a gente começar com o pé direito essa terça-feira. Bom dia!

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1: Olá, meus amigos e caros ouvintes, a semana segue bastante fria em função de uma massa de ar polar que está sobre o estado. Embora aqui na região da Serra e Campos de Cima da Serra, vamos ter ainda bastante umidade. Com isso, aquela sensação de frio permanece, porque temos muita umidade, eventualmente pode ter algum chuvisco por aqui, de vez em quando o tempo fica nublado, os ventos sopram de sul e de sudeste, aquele vento mais gelado e que também traz a umidade que vem do mar. E por tudo isso, a temperatura ao longo do dia não vai subir muito não. As máximas devem oscilar entre 12 e 14 graus, sendo 12 nos pontos mais elevados. Na quarta-feira o tempo já é bem mais firme. Por quê? Porque durante a noite é a massa de ar mais seco que está na metade sul que vai tomar conta aqui da região e pode então favorecer a ocorrência de geadas. As temperaturas da manhã podem oscilar entre 2 e 4 graus aqui na região e com isso então tem condições para geadas. Ao longo do dia vai ter a presença do sol, mas ainda assim os termômetros não devem passar dos 14 a 15 graus, a sensação é de um pouco mais de frio. E aí, finalmente, na quinta e na sexta-feira é um tempo bem mais firme que predomina e gradualmente a temperatura vai subindo. A condição é de que a partir do domingo as instabilidades retornem. Com a previsão do tempo, Kátia Valente.
0: Previsão do tempo. Meia-noite e 15 minutos.

da Rede Tua Rádio. Você que está nessa madrugada, muito obrigado pela companhia, muito obrigado pela audiência. Nós vamos juntos até às 5 horas da manhã, com os nossos quadros, com as nossas mensagens, os momentos de reflexão, né? Que a gente dá aquela respirada mais funda, faz aquele momento de espiritualidade sempre presente aqui na Rede Tua Rádio. Bom dia!

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0: Pequeno e breve intervalo e nós nos encontramos para elevar aos céus nosso pensamento. Sábio mesmo é aquele que dá valor ao que tem antes de perder. Sábio mesmo é aquele que dá valor ao que tem antes de perder. Dar valor às pessoas, aos sentimentos, às coisas faz parte do existir enquanto humanos caminhando neste mundo. Apegar-se às coisas não é bom. Valorizar é o caminho. Muitos se dão conta do valor das pessoas e das coisas quando perdem. Muitas vezes é tarde demais para recompor um caminho novo. Valorizar depois que perdeu parece até estranho. Onde estava o coração quando tinha a presença? Hoje é fácil inverter os valores. Há uma certa confusão. Não sabemos bem o que tem valor. Quando perdemos, nos desesperamos. Talvez o segredo seja descobrir em tempo o que significa viver e qual o lugar que as pessoas ocupam em nossa existência. Que o Senhor nos dê a sabedoria de ordenar cada coisa no seu devido lugar. E em primeiro lugar, a vida, as pessoas, a família, os amigos. E sobretudo, a bênção de Deus, Pai, Filho e Espírito Santo. Amém.
1: Meia-noite e 39 minutos.

boa música desta madrugada de terça-feira. Muito obrigado pela tua audiência, você que está desde o radinho mais antigo até o mais moderno dos smartphones, sintonizado aqui em uma das emissoras que integram a rede Tua Rádio. Seguimos com mais música, mais mensagens e também o espaço da informação. Daqui a pouco, tem os destaques nacionais e internacionais das últimas horas.

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1: O reconhecimento dos aspectos e dos direitos fundamentais da dignidade humana representa um dos capítulos mais significativos da história da humanidade. Essa trajetória, porém, ainda não terminou e deve enfrentar antigas e novas contradições que impedem sua plena realização. Foi o que afirmou o Papa Leão XIV na audiência geral desta quarta-feira, 9 de setembro, realizada na Praça São Pedro, com a presença de milhares de fiéis.
2: Fratelli e sorelle, buongiorno e benvenuti. La Costituzione Conciliare Gaudium et Spes, dedicando il primo capitolo alla dignità della persona umana, sottolinea che essa è base e condizione di quei valori che oggi sono più stimati.
1: Dando continuidade ao ciclo de catequeses dedicado à Constituição Pastoral Gaudium et Spes do Concílio Vaticano II, o pontífice aprofundou o primeiro capítulo do documento, que apresenta a dignidade da pessoa como fundamento dos valores mais apreciados na sociedade. Esses valores, advertiu, não podem perder sua relação com a fonte divina, sob o risco de sofrer as distorções provocadas pela corrupção do coração humano. Ao apresentar a contribuição da Igreja para a compreensão da dignidade humana, Leão XIV retomou um trecho de sua recente encíclica, Magnifica Humanitas.
2: Ogni persona è pensata e voluta da Dio.
1: Cada pessoa constitutivamente feita para a relação é pensada e desejada por Deus para entrar numa história de comunhão com Ele, com os outros e com a criação. A sua dignidade não depende das capacidades que possui, das riquezas ou da função que desempenha, de escolhas certas ou erradas, mas é um dom que precede e ultrapassa, concedido por Deus como expressão do seu amor que nunca falha.
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3: Uma hora e 13 minutos.

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dia, que você tenha um excelente dia pela frente. É o desejo de toda a nossa equipe, de todos os profissionais que fazem parte da Rede Tua Rádio. Para você que está nos acompanhando em casa, para você que está trabalhando, fazendo um plantão nessa madrugada, muito obrigado pela companhia, muito obrigado pela audiência. Lembrando que você está sintonizado em uma das emissoras da Rede Tua Rádio. Bom dia!

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1: Tempos atrás, eu era vizinho de um médico cujo hobby era plantar árvores no enorme quintal da sua casa. Às vezes, observava da minha janela o seu esforço para plantar árvores e mais árvores todos os dias. O que mais chamava atenção, entretanto, era o fato de que ele jamais regava as mudas que plantava. Passei a notar, depois de algum tempo, que as suas árvores estavam demorando muito para crescer. Certo dia, resolvi então aproximar-me do médico e perguntei se ele não tinha receio de que as árvores não crescessem, pois percebia que ele nunca as regava. Foi quando, com um ar orgulhoso, ele me descreveu a sua fantástica teoria. Disse-me que, se regasse as suas plantas, as raízes se acomodariam na superfície e ficariam sempre esperando pela água mais fácil vinda de cima. Como ele não as regava, as árvores demorariam mais para crescer, mas as suas raízes tenderiam a migrar para o fundo, em busca da água e das várias fontes nutrientes encontradas nas camadas mais interiores do solo. Assim, segundo ele, as árvores teriam raízes profundas e seriam mais resistentes às intempéries. Disse-me ainda que, frequentemente, dava uma palmadinha nas suas árvores com um jornal enrolado e que fazia isso para que se mantivessem sempre acordadas e atentas. Essa foi a única conversa que tive com aquele meu vizinho. Logo depois, fui morar em outro país e nunca mais o encontrei. Vários anos depois, ao retornar do exterior, fui dar uma olhada na minha antiga residência. Ao aproximar-me, notei um bosque que não havia antes. Meu antigo vizinho havia realizado o seu sonho. O curioso é que aquele era um dia de um vento muito forte e gelado, em que as árvores da rua estavam arqueadas, como se não estivessem resistindo ao rigor do inverno. Entretanto, ao aproximar-me do quintal do médico, notei como estavam sólidas as suas árvores. Praticamente não se moviam, resistindo implacavelmente àquela ventania toda. Aqui na tua rádio, a mensagem que inspira o bem, o bosque.
2: Uma hora e 33 minutos.

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1: 15 de setembro, dia da musicoterapia e do musicoterapeuta, dia do cliente, dia internacional da democracia e dia mundial de conscientização sobre linfomas. Os aniversariantes do dia... O cantor, compositor, empresário e instrumentista brasileiro Sorocaba, da dupla Fernando e Sorocaba.

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1: A atriz Fernanda Torres e o consagrado ator de cinema norte-americano Tommy Lee Jones. Os fatos do dia. Em 1890, nasceu a escritora Agatha Christie. Ela é considerada a romancista mais bem-sucedida da história da literatura popular mundial, pois vendeu cerca de 4 bilhões de cópias ao longo dos séculos 20 e 21.

0: foi fundado o Grêmio Futebol Porto Alegrense?
1: Baltazar matou bonito, bateu! Gol!
2: Grêmio, campeão mundial de futebol! Acabou! O Grêmio é tricampeão da Libertadores!
3: Campeão da Série B do Campeonato Brasileiro. O Grêmio faz um milagre no Estádio dos Aflitos.
0: Em 1928, o cientista, médico e bacteriologista escocês Alexander Fleming anunciou a descoberta da penicilina. Em 1933, nasceu psicanalista, educador, teólogo, escritor e pastor presbiteriano brasileiro Rubem Alves. Ele morreu em 2014, aos 80 anos. Em 1938, nasceu a escritora gaúcha, natural de Santa Cruz do Sul, Lia Luft. Ela faleceu aos 83 anos em dezembro de 2021 em Porto Alegre. Em 1971, foi fundada em Amsterdã, na Holanda, a organização não governamental ambiental Greenpeace. Em 1995, morreu aos 72 anos o ator e humorista Costinha. Seu último trabalho foi na Escolinha do Professor Raimundo, entre 1990 e 1995. 2019. Morreu aos 67 anos o ator, cantor e compositor português, radicado no Brasil, Roberto Leal.

2021. Morreu aos 74 anos o cantor e compositor tradicionalista gaúcho Iedo Silva.

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1: Olá, meus amigos e caros ouvintes, a semana segue bastante fria em função de uma massa de ar polar que está sobre o estado. Embora aqui na região da Serra e Campos de Cima da Serra, vamos ter ainda bastante umidade. Com isso, aquela sensação de frio permanece, porque temos muita umidade, eventualmente pode ter algum chuvisco por aqui, de vez em quando o tempo fica nublado, os ventos sopram de sul e de sudeste, aquele vento mais gelado e que também traz a umidade que vem do mar. E por tudo isso, a temperatura ao longo do dia não vai subir muito não. As máximas devem oscilar entre 12 e 14 graus, sendo 12 nos pontos mais elevados. Na quarta-feira o tempo já é bem mais firme. Por quê? Porque durante a noite é a massa de ar mais seco que está na metade sul que vai tomar conta aqui da região e pode então favorecer a ocorrência de geadas. As temperaturas da manhã podem oscilar entre 2 e 4 graus aqui na região e com isso então tem condições para geadas. Ao longo do dia vai ter a presença do sol, mas ainda assim os termômetros não devem passar dos 14 a 15 graus, a sensação é de um pouco mais de frio. E aí, finalmente, na quinta e na sexta-feira é um tempo bem mais firme que predomina e gradualmente a temperatura vai subindo. A condição é de que a partir do domingo as instabilidades retornem. Com a previsão do tempo, Kátia Valente.
0: Previsão do tempo.
2: 2 horas e 15 minutos.

Madrugada de terça, eu, Daniel Rodrigues, vou ficando por aqui, agradecendo mais uma vez a tua companhia. Muito obrigado e muito obrigado. Na sequência chega o Gilmar Ferreira para te fazer companhia e para comandar a madrugada aqui da Rede Tua Rádio nessa terça. Um excelente dia pela frente a você, um excelente dia pela frente aos seus amigos, aos seus familiares. Paz e bem e santa alegria.

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1: Neste dia 15 de setembro, Nossa Senhora das Dores. A devoção às dores de Maria foi a princípio mais popular do que litúrgica, difundida particularmente pelos servitas e passionistas. Foi o Papa Pio VII que introduziu na liturgia a celebração das dores de Maria, especialmente as sete dores de Maria. Por esse motivo, a imagem aparece com o coração trespassado por uma espada e em outras por sete punhais, e em todas exprime agonia e resignação. A devoção à Nossa Senhora das Dores sempre foi uma devoção muito grande no Brasil. Existem mais de 80 paróquias a ela dedicadas e uma das paróquias de maior significado é a Igreja das Dores, em Porto Alegre. A participação dolorosa da Mãe do Salvador em sua obra de salvação é atestada na cruz por João, que a recebeu por mãe. Atualmente, a sua memória se concentra sobre o sacrifício de Cristo que ela própria ofereceu e por sua presença junto à cruz na hora da morte de seu filho Jesus. E qual não foi sua dor quando Jesus do alto da cruz disse: "Tudo está consumado." 15 de setembro, Nossa Senhora das Dores.
2: Duas horas e 41 minutos.

Maria Maria, Elis Regina, aqui na madrugada desta terça 15, né? Chegamos aí na metade de setembro, então dia 15, começando a segunda quinzena. Boa terça-feira, boa sequência da semana. Por aqui Gilmar Ferreira, é sempre um prazer estar com você também aqui na programação da madrugada da tua rádio. Vamos em frente agora com Daniela Mercury, Nobre Vagabundo.

0: o orgulho estraga muita coisa, inclusive o amor. Quem nunca sentiu aquela sensação terrível de querer pedir perdão, mas sentir uma força maior dentro de si que o impediu de se desculpar? Que atire a primeira pedra quem nunca ignorou quando, na verdade, queria oferecer atenção. Quem tem dificuldade de dar o braço a torcer em uma briga e de ser o primeiro a confessar que errou? Acontece que o orgulho estraga muita coisa. O orgulho faz você perder quem ama, faz você perder oportunidades e também pessoas. O orgulho faz você se tornar alguém difícil de ser amado. Alguém que, por mais que o outro insista, torna-se cada vez mais difícil de resolver conflitos, de dialogar e de fazer dar certo. O orgulho estraga o amor, estraga a amizade, estraga o trabalho. Porque nada pior do que lidar com alguém orgulhoso, que não sabe reconhecer quando está errado, que não sabe pedir desculpas, que não sabe olhar nos olhos e dizer que sente a nossa falta e que nos ama quando não merecemos ser amados. É difícil porque, quando estamos mal, chateados, nem sempre temos a coragem de sempre correr atrás, de sempre tentar consertar as coisas, e tudo fica pior quando o outro não colabora. Então a gente cansa, cansa mesmo de insistir, de pedir desculpas e o outro continuar fazendo joguinhos e oferecendo a nós a sua indiferença. Tome cuidado, porque o orgulho pode fazer você perder muita coisa. O amor de quem o ama por inteiro, o abraço de quem o acolhe no final do dia, o beijo de quem beija com a alma, o sorriso de quem transforma o seu mundo. Cuidado, porque o orgulho torna você outra pessoa. Alguém dominado pela raiva e pelo impulso. Alguém que não sabe perdoar, não sabe resolver e que nesses instantes de orgulho parece não saber nem amar. O orgulho pode fazer você evitar dizer coisas bonitas, de soar palavras agradáveis naquele dia cansado em que o outro precisa tanto de um gesto de carinho nosso. Esse orgulho bobo aí pode distanciar você de quem realmente se importa, de quem faria de tudo para dar certo. E embora você não tenha a escolha de não sentir isso, você tem a escolha de não permitir agir com orgulho. Você tem a escolha de ouvir quem quer falar, de perdoar quem pede perdão, de se desculpar quando errar, porque acredite, isso é bonito. Você sempre terá a escolha de não estragar tudo. Até amanhã.
1: Três horas e 14 minutos.

É a nossa pitada que inspira o bem, que provoca a reflexão. Quem não está pronto para respeitar opiniões, então não está pronto para opinar. Pense nisso.

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0: Olá, meu amigo, olá, minha amiga ouvinte. Eu desejo a você muita paz, muita luz e muita bênção de Deus. Deus é graça e amor sempre ofertado a cada um de nós. Possamos acolher este amor. Eu gostaria de conversar sobre as decisões difíceis da vida. Quando é que uma dificuldade se transforma em angústia? Quando nós não vemos caminhos de saída à nossa frente. Quando nos sentimos sufocados e condenados a viver aquela situação para sempre. Muitas vezes nos desesperamos e o desespero nos impede de ver as saídas possíveis. Nos impede de buscar novas saídas para a situação difícil que enfrentamos. É quando o medo nos imobiliza. O que é insuportável é a sensação de que não há nada a ser feito. Por exemplo, você sabe que alguém da família está doente. O que causa angústia mesmo é a sensação de não sabermos o que fazer. O que nos faz sofrer não é nem tanto o mal em si, mas a ausência de perspectivas. Nós nos tornamos impotentes diante da doença, diante dos fatos, não conseguimos interferir. O sofrimento maior, portanto, está na nossa imobilidade. Enquanto aguardamos que alguma coisa aconteça ou se revele, se manifeste de forma diferente. Em outras palavras, a angústia não está no problema em si, mas na falta de perspectiva de solução para esse problema. Não é o seu casamento infeliz que causa sofrimento, mas a sensação de que isso terá que se manter para sempre. Não é a doença que bateu a porta, mas é o não saber o que fazer com ela. Não é a droga que seu filho usa, mas a falta de alguém que ao seu lado diga: há um caminho naquela direção, vá naquela direção. O que causa medo nem sempre é a realidade, mas a escuridão que se alarma e se arma diante da realidade sem luz. Aquela situação que você não consegue olhar e ver com clareza. Por isso, é importante encarar a realidade, assumir a verdade da situação. Fazendo isso, nós poderemos chegar à paz interior. Encare a sua vida, olhe para a realidade. Por mais dura que ela seja, não negue a realidade. Não adianta se iludir dizendo a você mesmo que tal coisa não está acontecendo, que é uma mentira. É importante encarar os fatos. Dizer, tudo bem, vou aceitar essa realidade como ela é, vou continuar enfrentando a vida como ela é. Eu quero tomar essa decisão de enfrentar. Por isso, caro ouvinte, liberte-se da angústia, olhando para a realidade difícil e buscando as saídas possíveis, sem negar os problemas, enfrentando-os com maturidade, como pessoa madura, com coragem e com verdade, porque Deus está sempre conosco, sempre. Pensemos nisso. Quem quiser encontrar mensagens curtas de paz, de amor, pode curtir a nossa página no Facebook, facebook.com/PadreEzequiel. Um forte abraço a você, Deus te abençoe, em nome do Pai, do Filho e do Espírito Santo. Amém.
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2: Três horas e 41 minutos.

Olha isso, é moda de viola, né? Para quem aprecia aqui na madrugada, coisa boa. Tião Carreiro e Pardinho, Mundo Velho, para você com a gente no plantão, no trânsito, aí na cama, né? Neste amanhecer frio, né? Mais um dia friozinho aqui no Rio Grande do Sul, neste mês de setembro. Olha, durante reunião almoço da SIC em Caxias do Sul ontem, né, segunda-feira, a fundadora e CEO da Blue Tree Hotels, exatamente, Chieko Aoki, ela desafiou Caxias do Sul a acreditar no seu potencial turístico. Ela defendeu união, planejamento e hospitalidade para ampliar a projeção do município como destino turístico. É um dos destaques do site tuaradio.com.br. Em Veranópolis, Nacional da Pompeia é reinserido no Campeonato Municipal de Futsal. A equipe havia sido excluída da competição por episódios de confusão e indisciplina registrados durante o torneio. Acesse tuaradio.com.br. Agora tem Rolling Stones.

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1: A gente aprende a falar desde cedo, mas quase ninguém ensina a importância de saber quando ficar em silêncio. Existem momentos em que explicar demais não resolve. Responder no impulso só aumenta o desgaste. E tentar convencer alguém acaba tirando uma paz que não vale a pena perder. Às vezes, o silêncio é a forma mais madura de dizer: eu escolhi não gastar minha energia com isso. Ficar em silêncio não significa aceitar tudo ou não ter opinião. Significa saber escolher o momento certo para falar e entender que nem toda situação merece uma resposta. Você não precisa reagir a cada comentário, justificar cada escolha ou mostrar que está certo o tempo inteiro. Algumas coisas podem simplesmente passar sem levar um pedaço da sua tranquilidade junto. Existe muita força em observar antes de responder. Quando você se permite ficar em silêncio, consegue pensar melhor, entender o que realmente sente e escolher suas palavras com mais cuidado. E muitas vezes, depois de alguns minutos de silêncio, aquilo que parecia tão importante já não parece mais. Aprenda a guardar sua energia para aquilo que realmente importa. Nem todo silêncio é ausência de resposta. Às vezes, ele é a resposta mais inteligente que você poderia dar. Pensemos neste novo dia. O Senhor te abençoe e te guarde. O Senhor faça brilhar sobre ti sua face e se compadeça de ti. O Senhor volte para ti o seu rosto e te dê a paz. O Senhor te abençoe, Pai, Filho e Espírito Santo.

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1: No amor, há momentos que a gente tem que dizer um para o outro. Decida.

Tá aí, linda, linda, né? É uma das canções de todos os tempos, sem dúvida nenhuma. Whitney Houston, I Will Always Love You. É mais ou menos por aí, né? Uma das lindas canções românticas de todos os tempos, aqui na madrugada da tua rádio, nesta terça-feira, dia 15 de setembro. Boa terça aí pra você, viu? Obrigado pela companhia mais uma vez. Pra quem tá com a gente já nas primeiras horas deste novo dia. É o Ninho motiva a ampliação da área de milho aqui no estado. Assim como a previsão de mais chuvas, a rotação de culturas e apoios governamentais ao cereal explicam o ganho de 62 mil hectares na safra 2026-2027. Olha só, novas regras da ANAC que podem impedir por até um ano embarque de passageiros indisciplinados. Exatamente. Essa medida, ela cria lista compartilhada entre companhias e prevê multa de mais de 17 mil reais para infrações graves. Ocorrências a bordo com impacto na segurança registraram aumento de 22%. E por isso, então, essas novas regras da ANAC, né, que inclusive podem impedir, né, uma pessoa aí, né, um passageiro, por até um ano, né, de embarcar, passageiros indisciplinados. Deixa eu ver aqui mais destaques. Bom, hoje acontece a sessão, né, do STF, que analisa conversas de Moraes e Vorcaro. Primeiro a falar, depois da abertura, será o ministro André Mendonça. E o STF confirmou a transmissão pela internet dessa sessão, então, julgamento que tem previsão de começar às 10 da manhã. Meus amigos, está na hora do terço, na madrugada, então, deste dia 15 de setembro. Vamos rezar com fé, né? Mais um dia em que renovamos a nossa fé, a nossa esperança, rezando juntos aqui na Rede Tua Rádio. E a canção que abre o nosso terço nesta terça-feira, a canção, uma das versões, né, de Ave Maria, esta com Fafá de Belém.

0: iniciamos este novo dia com as bênçãos de Deus e proteção de Nossa Senhora, Virgem Maria. Em nome do Pai, do Filho e do Espírito Santo. Amém. Creio
1: em Deus Pai Todo-Poderoso, Criador do céu e da terra, em Jesus Cristo, seu único Filho, nosso Senhor, que foi concebido pelo poder do Espírito Santo, nasceu da Virgem Maria, padeceu sobre Pôncio Pilatos, foi crucificado, morto e sepultado, desceu à mansão dos mortos, ressuscitou o terceiro dia, subiu ao céu, está sentada à direita de Deus Pai Todo-Poderoso, onde há de vir julgar os vivos e os mortos. Creio no Espírito Santo, na Santa Igreja Católica, na comunhão dos santos, na remissão dos pecados, na ressurreição da carne, na vida eterna. Amém.
0: Pai nosso que estais no céu, santificado seja vosso nome. Venha a nós o vosso reino. Seja feita a vossa vontade, assim na terra como no céu.
2: O pão nosso de cada dia nos dai hoje, perdoai as nossas ofensas, assim como nós perdoamos a quem nos tem ofendido. E não nos deixeis cair em tentação, mas livrai-nos do mal. Amém.
0: O anjo do Senhor anunciou a Maria.
2: E ela concebeu do Espírito Santo.
0: Ave Maria, cheia de graça, o Senhor é convosco. Bendita sois vós entre as mulheres, e bendito o fruto do vosso ventre, Jesus.
2: Santa Maria, Mãe de Deus, rogai por nós, pecadores, agora e na hora de nossa morte. Amém.
0: Eis aqui a serva do Senhor.
2: Faça-se em mim segundo a vossa palavra.
0: Ave Maria, cheia de graça, o Senhor é convosco. Bendita sois vós entre as mulheres, e bendito o fruto do vosso ventre, Jesus.
2: Santa Maria, Mãe de Deus, rogai por nós, pecadores, agora e na hora de nossa morte. Amém.
0: O Verbo Divino se fez carne
2: e habitou entre nós.
0: Ave Maria, cheia de graça, o Senhor é convosco. Bendita sois vós entre as mulheres, e bendito o fruto do vosso ventre, Jesus.
2: Santa Maria, Mãe de Deus, rogai por nós, pecadores, agora e na hora de nossa morte. Amém.
0: Glória ao Pai, ao Filho e ao Espírito Santo.
2: Como era no princípio, agora e sempre. Amém.
0: Ó meu bom Jesus,
2: perdoai-nos, livrai-nos do fogo do inferno, levai as almas todas para o céu, e socorrei principalmente as que mais precisarem.
0: Nossa Senhora de Fátima e São Francisco,
2: rogai por nós.
0: E nesta terça-feira, contemplamos os mistérios dolorosos. E neste primeiro mistério doloroso, contemplamos
2: a oração e agonia de Jesus no Getsêmani. Pai nosso.

0: O que estais no céu, santificado seja o vosso nome. Venha a nós o vosso reino. Seja feita a vossa vontade, assim na terra como no céu.
1: O pão nosso de cada dia nos dai hoje. Perdoai as nossas ofensas, assim como nós perdoamos a quem nos tem ofendido. E não nos deixeis cair em tentação, mas livrai-nos do mal. Amém.
0: Ave Maria, cheia de graça, o Senhor é convosco. Bendita sois vós entre as mulheres, e bendito é o fruto do vosso ventre, Jesus.
1: Santa Maria, Mãe de Deus, rogai por nós, pecadores, agora e na hora da nossa morte. Amém.
0: Ave Maria, cheia de graça, o Senhor é convosco. Bendita sois vós entre as mulheres, e bendito é o fruto do vosso ventre, Jesus.
1: Santa Maria, Mãe de Deus, rogai por nós, pecadores, agora e na hora da nossa morte. Amém.
0: Ave Maria, cheia de graça, o Senhor é convosco. Bendita sois vós entre as mulheres, e bendito é o fruto do vosso ventre, Jesus.
1: Santa Maria, Mãe de Deus, rogai por nós, pecadores, agora e na hora da nossa morte. Amém.
0: Ave Maria, cheia de graça, o Senhor é convosco. Bendita sois vós entre as mulheres, e bendito é o fruto do vosso ventre, Jesus.
1: Santa Maria, Mãe de Deus, rogai por nós, pecadores, agora e na hora da nossa morte. Amém.
0: Ave Maria, cheia de graça, o Senhor é convosco. Bendita sois vós entre as mulheres, e bendito é o fruto do vosso ventre, Jesus.
1: Santa Maria, Mãe de Deus, rogai por nós, pecadores, agora e na hora da nossa morte. Amém.
0: Ave Maria, cheia de graça, o Senhor é convosco. Bendita sois vós entre as mulheres, e bendito é o fruto do vosso ventre, Jesus.
1: Santa Maria, Mãe de Deus, rogai por nós, pecadores, agora e na hora de nossa morte. Amém.
0: Ave Maria, cheia de graça, o Senhor é convosco. Bendita sois vós entre as mulheres, e bendito é o fruto do vosso ventre, Jesus.
1: Santa Maria, Mãe de Deus, rogai por nós, pecadores, agora e na hora da nossa morte. Amém.
0: Ave Maria, cheia de graça, o Senhor é convosco. Bendita sois vós entre as mulheres, e bendito é o fruto do vosso ventre, Jesus.
1: Santa Maria, Mãe de Deus, rogai por nós, pecadores, agora e na hora da nossa morte. Amém.
0: Ave Maria, cheia de graça, o Senhor é convosco. Bendita sois vós entre as mulheres, e bendito é o fruto do vosso ventre, Jesus.
1: Santa Maria, Mãe de Deus, rogai por nós, pecadores, agora e na hora da nossa morte. Amém.
0: Ave Maria, cheia de graça, o Senhor é convosco. Bendita sois vós entre as mulheres, e bendito é o fruto do vosso ventre, Jesus.
1: Santa Maria, Mãe de Deus, rogai por nós, pecadores, agora e na hora da nossa morte. Amém.
0: Glória ao Pai, ao Filho e ao Espírito Santo.
1: Como era no princípio, agora e sempre. Amém.
0: Ó meu bom Jesus, perdoai-nos, livrai-nos do fogo do inferno, e levai as almas todas para o céu, e socorrei principalmente as que mais precisarem. Nossa Senhora de Fátima e São Francisco,
1: rogai por nós. Segundo mistério doloroso, contemplamos
0: a flagelação de Jesus.
1: Pai nosso que estais no céu, santificado seja vosso nome. Venha a nós o vosso reino. Seja feita a vossa vontade, assim na terra como no céu.
0: O pão nosso de cada dia nos dai hoje. Perdoai as nossas ofensas, assim como nós perdoamos a quem nos tem ofendido. E não nos deixeis cair em tentação, mas livrai-nos do mal. Amém.
1: Ave Maria, cheia de graça, o Senhor é convosco. Bendita sois vós entre as mulheres, e bendito o fruto do vosso ventre, Jesus.
0: Santa Maria, Mãe de Deus, rogai por nós, pecadores, agora e na hora de nossa morte. Amém.
1: Ave Maria, cheia de graça, o Senhor é convosco. Bendita sois vós entre as mulheres, e bendito o fruto do vosso ventre, Jesus.
0: Santa Maria, Mãe de Deus, rogai por nós, pecadores, agora e na hora de nossa morte. Amém.
1: Ave Maria, cheia de graça, o Senhor é convosco. Bendita sois vós entre as mulheres, e bendito o fruto do vosso ventre, Jesus.
0: Santa Maria, Mãe de Deus, rogai por nós, pecadores, agora e na hora de nossa morte. Amém.
1: Ave Maria, cheia de graça, o Senhor é convosco. Bendita sois vós entre as mulheres, e bendito o fruto do vosso ventre, Jesus.
0: Santa Maria, Mãe de Deus, rogai por nós, pecadores, agora e na hora de nossa morte. Amém.
1: Ave Maria, cheia de graça, o Senhor é convosco. Bendita sois vós entre as mulheres, e bendito o fruto do vosso ventre, Jesus.
0: Santa Maria, Mãe de Deus, rogai por nós, pecadores, agora e na hora de nossa morte. Amém.
1: Ave Maria, cheia de graça, o Senhor é convosco. Bendita sois vós entre as mulheres, e bendito o fruto do vosso ventre, Jesus.
0: Santa Maria, Mãe de Deus, rogai por nós, pecadores, agora e na hora de nossa morte. Amém.
1: Ave Maria, cheia de graça, o Senhor é convosco. Bendita sois vós entre as mulheres, e bendito o fruto do vosso ventre, Jesus.
0: Santa Maria, Mãe de Deus, rogai por nós, pecadores, agora e na hora de nossa morte. Amém.
1: Ave Maria, cheia de graça, o Senhor é convosco. Bendita sois vós entre as mulheres, e bendito o fruto do vosso ventre, Jesus.
0: Santa Maria, Mãe de Deus, rogai por nós, pecadores, agora e na hora de nossa morte. Amém.
1: Ave Maria, cheia de graça, o Senhor é convosco. Bendita sois vós entre as mulheres, e bendito o fruto do vosso ventre, Jesus.
0: Santa Maria, Mãe de Deus, rogai por nós, pecadores, agora e na hora de nossa morte. Amém.
1: Ave Maria, cheia de graça, o Senhor é convosco. Bendita sois vós entre as mulheres, e bendito o fruto do vosso ventre, Jesus.
0: Santa Maria, Mãe de Deus, rogai por nós, pecadores, agora e na hora de nossa morte. Amém.
1: Glória ao Pai, ao Filho e ao Espírito Santo.
0: Como era no princípio, agora e sempre. Amém.
1: Ó meu bom Jesus,
0: perdoai-nos, livrai-nos do fogo do inferno. Levai as almas todas para o céu, e socorrei principalmente as que mais precisarem.
1: Nossa Senhora de Fátima e São Francisco,
0: rogai por nós.
1: E no terceiro mistério doloroso, contemplamos
0: Jesus coroado de espinhos. Pai nosso que estais no céu, santificado seja o vosso nome. Venha a nós o vosso reino, seja feita a vossa vontade, assim na terra como no céu.
1: O pão nosso de cada dia nos dai hoje, perdoai as nossas ofensas, assim como nós perdoamos a quem nos tem ofendido. E não nos deixeis cair em tentação, mas livrai-nos do mal. Amém.
0: Ave Maria, cheia de graça, o Senhor é convosco. Bendita sois vós entre as mulheres, e bendito é o fruto do vosso ventre, Jesus.
1: Santa Maria, Mãe de Deus, rogai por nós, pecadores, agora e na hora da nossa morte. Amém.
0: Ave Maria, cheia de graça, o Senhor é convosco. Bendita sois vós entre as mulheres, e bendito é o fruto do vosso ventre, Jesus.
1: Santa Maria, Mãe de Deus, rogai por nós, pecadores, agora e na hora da nossa morte. Amém.
0: Ave Maria, cheia de graça, o Senhor é convosco. Bendita sois vós entre as mulheres, e bendito é o fruto do vosso ventre, Jesus.
1: Santa Maria, Mãe de Deus, rogai por nós, pecadores, agora e na hora da nossa morte. Amém.
0: Ave Maria, cheia de graça, o Senhor é convosco. Bendita sois vós entre as mulheres, e bendito é o fruto do vosso ventre, Jesus.
1: Santa Maria, Mãe de Deus, rogai por nós, pecadores, agora e na hora da nossa morte. Amém.
0: Ave Maria, cheia de graça, o Senhor é convosco. Bendita sois vós entre as mulheres, e bendito é o fruto do vosso ventre, Jesus.
1: Santa Maria, Mãe de Deus, rogai por nós, pecadores, agora e na hora da nossa morte. Amém.
0: Ave Maria, cheia de graça, o Senhor é convosco. Bendita sois vós entre as mulheres, e bendito é o fruto do vosso ventre, Jesus.
1: Santa Maria, Mãe de Deus, rogai por nós, pecadores, agora e na hora de nossa morte. Amém.
0: Ave Maria, cheia de graça, o Senhor é convosco. Bendita sois vós entre as mulheres, e bendito é o fruto do vosso ventre, Jesus.
1: Santa Maria, Mãe de Deus, rogai por nós, pecadores, agora e na hora da nossa morte. Amém.
0: Ave Maria, cheia de graça, o Senhor é convosco. Bendita sois vós entre as mulheres, e bendito é o fruto do vosso ventre, Jesus.
1: Santa Maria, Mãe de Deus, rogai por nós, pecadores, agora e na hora da nossa morte. Amém.
0: Ave Maria, cheia de graça, o Senhor é convosco. Bendita sois vós entre as mulheres, e bendito é o fruto do vosso ventre, Jesus.
1: Santa Maria, Mãe de Deus, rogai por nós, pecadores, agora e na hora da nossa morte. Amém.
0: Ave Maria, cheia de graça, o Senhor é convosco. Bendita sois vós entre as mulheres, e bendito é o fruto do vosso ventre, Jesus.
1: Santa Maria, Mãe de Deus, rogai por nós, pecadores, agora e na hora da nossa morte. Amém.
0: Glória ao Pai, ao Filho e ao Espírito Santo.
1: Como era no princípio, agora e sempre. Amém.
0: Ó meu bom Jesus, perdoai-nos, livrai-nos do fogo do inferno. E levai as almas todas para o céu. E socorrei principalmente as que mais precisarem. Nossa Senhora de Fátima e São Francisco,
1: rogai por nós. E no quarto mistério doloroso, contemplamos
0: a subida de Jesus ao Calvário.
1: Pai nosso que estais no céu, santificado seja vosso nome. Venha a nós o vosso reino. Seja feita a vossa vontade, assim na terra como no céu.
0: O pão nosso de cada dia nos dai hoje, perdoai as nossas ofensas, assim como nós perdoamos a quem nos tem ofendido. E não nos deixeis cair em tentação, mas livrai-nos do mal. Amém.
1: Ave Maria, cheia de graça, o Senhor é convosco. Bendita sois vós entre as mulheres, e bendito o fruto do vosso ventre, Jesus.
0: Santa Maria, Mãe de Deus, rogai por nós, pecadores, agora e na hora de nossa morte. Amém.
1: Ave Maria, cheia de graça, o Senhor é convosco. Bendita sois vós entre as mulheres, e bendito o fruto do vosso ventre, Jesus.
0: Santa Maria, Mãe de Deus, rogai por nós, pecadores, agora e na hora de nossa morte. Amém.
1: Ave Maria, cheia de graça, o Senhor é convosco. Bendita sois vós entre as mulheres, e bendito o fruto do vosso ventre, Jesus.
0: Santa Maria, Mãe de Deus, rogai por nós, pecadores, agora e na hora de nossa morte. Amém.
1: Ave Maria, cheia de graça, o Senhor é convosco. Bendita sois vós entre as mulheres, e bendito o fruto do vosso ventre, Jesus.
0: Santa Maria, Mãe de Deus, rogai por nós, pecadores, agora e na hora de nossa morte. Amém.
1: Ave Maria, cheia de graça, o Senhor é convosco. Bendita sois vós entre as mulheres, e bendito o fruto do vosso ventre, Jesus.
0: Santa Maria, Mãe de Deus, rogai por nós, pecadores, agora e na hora de nossa morte. Amém.
1: Ave Maria, cheia de graça, o Senhor é convosco. Bendita sois vós entre as mulheres, e bendito o fruto do vosso ventre, Jesus.
0: Santa Maria, Mãe de Deus, rogai por nós, pecadores, agora e na hora de nossa morte. Amém.
1: Ave Maria, cheia de graça, o Senhor é convosco. Bendita sois vós entre as mulheres, e bendito o fruto do vosso ventre, Jesus.
0: Santa Maria, Mãe de Deus, rogai por nós, pecadores, agora e na hora de nossa morte. Amém.
1: Ave Maria, cheia de graça, o Senhor é convosco. Bendita sois vós entre as mulheres, e bendito o fruto do vosso ventre, Jesus.
0: Santa Maria, Mãe de Deus, rogai por nós, pecadores, agora e na hora de nossa morte. Amém.
1: Ave Maria, cheia de graça, o Senhor é convosco. Bendita sois vós entre as mulheres, e bendito o fruto do vosso ventre, Jesus.
0: Santa Maria, Mãe de Deus, rogai por nós, pecadores, agora e na hora de nossa morte. Amém.
1: Ave Maria, cheia de graça, o Senhor é convosco. Bendita sois vós entre as mulheres, e bendito o fruto do vosso ventre, Jesus.
0: Santa Maria, Mãe de Deus, rogai por nós, pecadores, agora e na hora de nossa morte. Amém.
1: Glória ao Pai, ao Filho e ao Espírito Santo.
0: Como era no princípio, agora e sempre. Amém.
1: Ó meu bom Jesus,
0: perdoai-nos, livrai-nos do fogo do inferno, e levai as almas todas para o céu, e socorrei principalmente as que mais precisarem.
1: Nossa Senhora de Fátima e São Francisco,
0: rogai por nós.
1: Neste quinto mistério doloroso, contemplamos
0: Jesus morre na cruz. Pai nosso que estais no céu, santificado seja o vosso nome. Venha a nós o vosso reino, seja feita a vossa vontade, assim na terra como no céu.
1: O pão nosso de cada dia nos dai hoje, perdoai as nossas ofensas, assim como nós perdoamos a quem nos tem ofendido. E não nos deixeis cair em tentação, mas livrai-nos do mal. Amém.
0: Ave Maria, cheia de graça, o Senhor é convosco. Bendita sois vós entre as mulheres, e bendito é o fruto do vosso ventre, Jesus.
1: Santa Maria, Mãe de Deus, rogai por nós, pecadores, agora e na hora da nossa morte. Amém.
0: Ave Maria, cheia de graça, o Senhor é convosco. Bendita sois vós entre as mulheres, e bendito é o fruto do vosso ventre, Jesus.
1: Santa Maria, Mãe de Deus, rogai por nós, pecadores, agora e na hora da nossa morte. Amém.
0: Ave Maria, cheia de graça, o Senhor é convosco. Bendita sois vós entre as mulheres e bendito é o fruto do vosso ventre, Jesus.
1: Santa Maria, Mãe de Deus, rogai por nós, pecadores, agora e na hora da nossa morte. Amém.
0: Ave Maria, cheia de graça, o Senhor é convosco. Bendita sois vós entre as mulheres e bendito é o fruto do vosso ventre, Jesus.
1: Santa Maria, Mãe de Deus, rogai por nós, pecadores, agora e na hora da nossa morte. Amém.
0: Ave Maria, cheia de graça, o Senhor é convosco. Bendita sois vós entre as mulheres e bendito é o fruto do vosso ventre, Jesus.
1: Santa Maria, Mãe de Deus, rogai por nós, pecadores, agora e na hora da nossa morte. Amém.
0: Ave Maria, cheia de graça, o Senhor é convosco. Bendita sois vós entre as mulheres e bendito é o fruto do vosso ventre, Jesus.
1: Santa Maria, Mãe de Deus, rogai por nós, pecadores, agora e na hora de nossa morte. Amém.
0: Ave Maria, cheia de graça, o Senhor é convosco. Bendita sois vós entre as mulheres e bendito é o fruto do vosso ventre, Jesus.
1: Santa Maria, Mãe de Deus, rogai por nós, pecadores, agora e na hora da nossa morte. Amém.
0: Ave Maria, cheia de graça, o Senhor é convosco. Bendita sois vós entre as mulheres e bendito é o fruto do vosso ventre, Jesus.
1: Santa Maria, Mãe de Deus, rogai por nós, pecadores, agora e na hora da nossa morte. Amém.
0: Ave Maria, cheia de graça, o Senhor é convosco. Bendita sois vós entre as mulheres e bendito é o fruto do vosso ventre, Jesus.
1: Santa Maria, Mãe de Deus, rogai por nós, pecadores, agora e na hora da nossa morte. Amém.
0: Ave Maria, cheia de graça, o Senhor é convosco. Bendita sois vós entre as mulheres e bendito é o fruto do vosso ventre, Jesus.
1: Santa Maria, Mãe de Deus, rogai por nós, pecadores, agora e na hora da nossa morte. Amém.
0: Glória ao Pai, ao Filho e ao Espírito Santo.
1: Como era no princípio, agora e sempre. Amém.
0: Ó meu bom Jesus, perdoai-nos, livrai-nos do fogo do inferno, e levai as almas todas para o céu, e socorrei principalmente as que mais precisarem. Nossa Senhora de Fátima e São Francisco,
1: rogai por nós. Infinitas graças vos damos, soberana rainha, pelos benefícios que todos os dias recebemos de vossas mãos liberais. Dignai-vos, agora e para sempre, tomar-nos debaixo de vosso poderoso amparo, e para mais nos obrigar-nos, vos saudamos com uma salve, rainha.
0: Salve, rainha, mãe de misericórdia, vida, doçura, esperança nossa, salve. A vós bradamos, degredados filhos de Eva, a vós suspirando, gemendo e chorando neste vale de lágrimas. Eia, pois, advogada nossa, esses vossos olhos misericordiosos a nós volveis. E depois desse desterro, mostrai-nos Jesus, bendito o fruto do vosso ventre. Ó clemente, ó piedosa, ó doce sempre Virgem Maria,
1: rogai por nós, Santa Mãe de Deus,
0: para que sejamos dignos das promessas de Cristo.
1: Juntos rezamos o Santo Terço, que possamos ficar com as bênçãos de Deus e proteção de Nossa Senhora. Em nome do Pai, do Filho e do Espírito Santo. Amém. Paz e bem.
0: Santa alegria.
1: Louvado seja o nosso Senhor Jesus Cristo.
0: Para sempre seja louvado.
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4: Olá, bom dia, muito bom dia. Amanhã de terça-feira, hoje dia 15 de setembro, tá começando aqui na tua Rádio Fátima, tá na hora. Hoje é o dia 15 de setembro, gente, no Brasil, dia de número 258, faltando 107 dias para acabar o ano. Hoje, dia internacional da democracia, dia mundial de conscientização sobre linfomas. Hoje no Brasil, dia do cliente, dia do músico terapeuta, feriado em Caruaru, Magé, Juazeiro do Norte e outras cidades. Dia da padroeira Nossa Senhora das Dores. Aniversário também em Casemiro de Abreu, Rio de Janeiro, Avaré, Euclides da Cunha, Paulista e Limeira em São Paulo, Barra dos Garças no Mato Grosso. Abrindo Tá na Hora de hoje com José Mendes, as coisas do meu rincão, depois tem o Leonardo Schott Antigo. Bom dia, paz e bem.
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5: 10 graus.

0: Obrigado pela tua companhia em mais uma manhã, 5:04, bom dia.
1: Santo do dia. Neste dia 15 de setembro, Nossa Senhora das Dores. A devoção às dores de Maria foi a princípio mais popular do que litúrgica, difundida particularmente pelos servitas e passionistas. Foi o Papa Pio VII que introduziu na liturgia a celebração das dores de Maria, especialmente as sete dores de Maria. Por esse motivo, a imagem aparece com o coração trespassado por uma espada e em outras por sete punhais, e em todas exprime agonia e resignação. A devoção à Nossa Senhora das Dores sempre foi uma devoção muito grande no Brasil. Existem mais de 80 paróquias a ela dedicadas e uma das paróquias de maior significado é a Igreja das Dores, em Porto Alegre. A participação dolorosa da Mãe do Salvador em sua obra de salvação é atestada na cruz por João, que a recebeu por mãe. Atualmente, a sua memória se concentra sobre o sacrifício de Cristo que ela própria ofereceu e por sua presença junto à cruz na hora da morte de seu filho Jesus. E qual não foi sua dor quando Jesus do alto da cruz disse: "Tudo está consumado." 15 de setembro, Nossa Senhora das Dores.
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0: 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Bom dia, gente, tá na hora aqui na tua Rádio Fátima, paz e bem. Uma ótima manhã, 5:06, bom dia.

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1: 5 horas, 14 minutos.
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1: 10 graus.
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19: Vamos seguindo aqui no Tá na Hora dessa manhã, gente. Um abraço, bom dia, um abraço lá pro meu amigão, o Pelé, a Terezinha Fiat, o Adair, no bairro São João. Bom dia pro José Fontana e a Dona Mercedes. Um abraço e um bom dia pra Benta e pro Gringo do Passo do Carro. Bom dia pro Bionico, meu amigão. Bom dia pro Gelson Vanin, o Joãozinho lá no bairro Franciose, o Manuel Luiz Couto Baladão. Um abraço, bom dia. O seu Nilvo e a Dona Lorena Consorte. Meu amigo Paulinho Borghetti aí na audiência também. Um abração, bom dia. Obrigado pelo carinho de vocês. Alô, Pirulito, Erestides Bopsim, bom dia. Meu amigão Sonera, o Aldenor Carlotto. Um abraço pro meu amigo Gilberto Facchini. Bom dia pro seu Aristides Costa também na audiência. Obrigado pela companhia de vocês, gente. Um abraço a todos. O João Fiat lá na Fazenda do Tigre. Bom dia pro Tato, o artista, o Gilberto Ferreira. Bom dia pra Sueli Paim. Bom dia e um abraço pra Maria José Gomes. Bom dia e um abração também pra minha amiga Vori Soares desta manhã. Itajaí, Bamatana. Alô, tio Assis Lopes, vivências de gaiteiro. Depois tem o Mano Lima e o Lobisomem do Arvoredo. Bom dia.
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1: 10 graus.
19: 5:18, não perca a hora, 5 horas, 18 minutos. Bom dia.

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1: Olá, bom dia. Você sabia que o café que chega à nossa xícara começou a sua história como uma fruta? Pois é, os grãos de café não são exatamente grãos. São as sementes encontradas dentro do fruto do cafeeiro, conhecido como cereja do café. Quando amadurece, essa fruta geralmente fica vermelha, embora existam variedades com outras cores. Dentro dela ficam normalmente duas sementes, que depois passam por etapas como colheita, processamento, secagem e torra. É a torra que transforma completamente a aparência e o aroma da semente. E aqui está uma surpresa. Café torrado não tem naturalmente aquele sabor de café que muita gente reconhece. Grande parte dos aromas e sabores surge durante as reações químicas provocadas pelo aquecimento. É nesse processo que aparecem centenas de compostos responsáveis pelo cheiro e pelo gosto característico da bebida. Outra curiosidade é que a planta do café pertence à mesma grande família botânica da gardênia e da quina. Ou seja, aquela bebida escura que acompanha tantas manhãs começa como uma pequena fruta colorida. Da próxima vez que você tomar café, imagine a trajetória. Uma cereja crescendo no cafeeiro, uma semente escondida dentro dela e depois de muita transformação, aquela xícara fumegante sobre a mesa. Um ótimo dia para você e até amanhã com mais uma curiosidade.
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2: 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Bom dia, uma ótima manhã para você na companhia aqui da tua Rádio Fátima.

0: 5:27. Bom dia, 5:27.
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2: Olá, amigos e caros ouvintes. Na terça-feira é mais uma variação mesmo de nebulosidade. Se tiver algum chuvisco, é bem isolado. O frio continua predominando pela manhã, com mínimas entre 5 e 6 graus. À tarde, a máxima não deve passar dos 12 a 14 graus. E, de novo, a sensação térmica é mais baixa. E aí, na quarta-feira, o tempo é firme e trocamos, né, a umidade pela condição de geadas. Tem previsão de geadas ao amanhecer por aqui, com temperaturas, né, que podem variar entre 1 e 3 graus. À tarde, a máxima não deve passar dos 13 a 14 graus. Com a previsão do tempo, Kátia Valente.
3: 10 graus.
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3: 5:29.

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7: Hora de irmos até a nossa central de conteúdos, onde está Ladimir Fabris trazendo as primeiras informações do dia, os destaques do jornalismo nesta manhã. Conta pra gente, Ladimir. Bom dia.
8: Então, muito bom dia a você, Ronaldo. Bom dia também para os nossos ouvintes. A equipe já se encontra reunida na Central Fátima de Conteúdos. A partir das 6 horas, você confere estes e outros assuntos. Corsan vai instalar novo sistema na bacia de captação para aumentar a vazão. E amanhã vai faltar água durante todo o dia em Vacaria. Acampamento Farroupilha Escolar terá continuidade hoje no CTG Rancho da Integração, com a participação dos alunos da rede municipal e estadual. O desfile temático de cavalariano será no sábado. A administração de Campestre da Serra realiza o 4º Festival da Canção Serrana na próxima sexta-feira e sábado, com transmissão da tua Rádio Fátima, inclusive nas redes sociais. Homem que estava foragido do Poder Judiciário foi detido pela delegacia da Draco ontem à tarde. Um excelente dia de muita saúde, paz e alegria a você e também para os nossos milhares de ouvintes. Ronaldo.
7: Obrigado, Ladimir. Já tem produção rural aqui na tua Rádio Fátima com a Ana Lúcia Giacobini, os Bertucci Gaúcho Forte, os Caldilhos Bota de Fole, Rebenque Guaiaca. Bom dia.
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10: 10 graus.
11: Agora 5:34. Tenha um ótimo dia. 5:34.

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1: O Rio Grande do Sul concentrava 10.855 dos 16.258 vinhos registrados no Brasil em 2025, conforme dados do Anuário do Vinho 2026, publicado recentemente pelo Ministério da Agricultura e Pecuária. Santa Catarina aparecia na sequência com 1.898 registros e São Paulo com 1.413. O estado gaúcho também liderava em número de vinícolas. Das 965 registradas no país, distribuídas por 327 municípios, 600 estavam no Rio Grande do Sul. Santa Catarina tinha 102 estabelecimentos e São Paulo, 86. A publicação reúne ainda informações sobre produção, empregos e comércio exterior da cadeia vitivinícola. Em 2025, a produção declarada de vinho no Brasil ultrapassou 300 milhões de litros, enquanto a atividade contabilizou 7.361 empregos diretos. No mercado internacional, as exportações brasileiras somaram 7,35 milhões de litros ao ano. As importações, por outro lado, chegaram a 165,66 milhões de litros. A edição de 2026 é a primeira publicação específica do Ministério da Agricultura dedicada à cadeia produtiva do vinho e reúne dados referentes ao ano de 2025. Ana Lúcia Jacomini para a tua rádio.
0: Uma ótima manhã para você, amigo ouvinte, de muita paz e muito bem. Agora 5h42. Bom dia.
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3: 5:47.
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3: 10 graus.
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18: Deixa eu mandar um abraço lá pra tia Yara Aparecida de Mello ouvindo a gente, o Dirceu Perottori lá na Esmeralda, obrigado pela companhia. Um abraço e um bom dia para Marlene ali no bairro Planalto, tio Mica lá em Bom Jesus, o Mauro Gilberto em Bom Jesus, a Neura Trentinha ali no bairro Borges, um abraço, bom dia e um abração para todos vocês aí, né? Tio Zé Guedes, tio Ari Piton, bom dia para vocês, obrigado pela companhia, um abração. Um abraço para Ari Silveira e a dona Juraci ali no bairro Imperial. Bom dia para vocês aí na audiência nessa manhã. A Ieda e o Nenê lá na Fazenda da Estrela, um abraço, gente. O seu Velocino e a dona Nedir Zardo, Laurindo Riva lá no Capão da Herança. Um bom dia, um abração também, pessoal aí na sintonia, né? O Jari César Dallagnol lá na Esmeralda, um abraço. Obrigado pela audiência. Vamos com a história da música. Chegando por aqui o Benito Gobetti dessa manhã.
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19: A história de hoje é sobre os Araganos. O grupo surgiu em meados de 1962, através do encontro de seus fundadores. Edu Teodoro Reus, no acordeon, Ari Marque, vocalista, juntando-se a eles Ayrton Pimentel da Silveira no violão e voz, e também Paulo Serrano, percussão e voz. Foi o primeiro conjunto da música gaúcha a incluir em suas apresentações bateria, guitarra elétrica e contrabaixo. Em 1968, a música tradicionalista gaúcha até então era tocada somente em acordeão, violão, pandeiro ou percussão. A nova ideia criou um mal-estar entre os tradicionalistas que por um tempo não concordaram com a inovação. Somente após ser discutido em um congresso tradicionalista gaúcho em Santa Vitória do Palmar e defendida por Glauco Saraiva, os Araganos tiveram portas abertas em todos os estados para suas apresentações. Gravaram o primeiro disco com o título de Festa no Galpão, no ano de 1965. Devido a uma amizade com o diretor de uma empresa aérea, eram garotos propagandas em cada inauguração ponte aérea que a empresa fazia. Assim, levavam sua música para todos os estados do Brasil e alguns países do exterior, como a Itália, Espanha e também Portugal. A cada inauguração de ponte aérea, o conjunto fazia uma apresentação mostrando a cultura do Rio Grande do Sul. Foram mais de 20 lançamentos ao longo da carreira e seus destaques são Capital do Bem Querer, RS Amor, Baile do Sapucaí e Céu, Sol, Sul, Terra e Cor. E vamos ouvir Os Araganos. Música.

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1: 10 graus.
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13: Bom dia! Alegria, alegria, alegria. Viva intensamente este novo dia. 15 de setembro, senhoras e senhores ouvintes. Estamos fechando a primeira quinzena do mês 9 de 2026. O ano que tá trote, tá galope, hein, tchê? Lua nova, a estação até terça-feira que vem. É inverno, depois no papel chega a primavera. Às 6:04, eu digo que estamos na terça-feira. Terça-feira que chove, vacaria. É, neste momento tá chovendo aí. Estabilidade, chuva na porteira do Rio Grande. Temperatura de 10 graus. Já vai clarear o dia aí. É, o pessoal da região, tá chovendo por aí? Tem encerração, como é que tá o tempo? Aqui tá chovendo, mas vamos em frente. Temperatura de 10 graus. Neste novo dia, com chuva e tudo, eu vou lhe dizendo de coração, sim, de coração, que estamos lhe desejando, então, o melhor dia da sua vida.
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13: Às 6:05, chove na Vacaria, 10 graus. Eu tenho um recado especial para você nesta terça-feira. Senhoras e senhores ouvintes, Deus é um pai amoroso e muito cuidadoso com você. E pode ter a mais absoluta certeza que Ele está diariamente preocupado com você. Por isso que Ele, somente Ele, te conhece perfeitamente. Sabe tudo, inclusive, o que se passa no teu coração e nos teus pensamentos. Por isso que ninguém mais que Ele cuida tanto da tua vida. Mostra o caminho correto para tu seguir, sem tu se ferir. Agora, se às vezes você cair e até se machucar, é porque você não soube se cuidar. Algo de errado tu fez, e mais distante dele você esteve. Então fique atento aos sinais de Deus, para que quando tu cair, quando o peso da tua cruz aumentar, são sinais que você precisa ser mais compreensivo, precisa ser mais amoroso, mais justo, mais correto com o teu irmão. Você precisa amar mais a tua vida e não lutar apenas por bens materiais acumular. Jamais deixe de confiar na vontade do Senhor. O que tu necessitar, Ele vai te conceder. Então, a cada novo dia, fortaleça a tua fé nele. Afinal, Deus sabe muito bem o que é melhor para você. Não apenas nesta vida, mas na tua eternidade também. Por isso, ainda que você não perceba, não sinta a sua presença, de uma certeza você pode ter. Deus te ama para sempre. Deus te ama e te ama muito e para sempre.
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13: Alô, ouvintes. 6:08, tempo instável, 10 graus na Vacaria. Bom dia, bom dia. Muito obrigado pela sua sintonia. Um excelente dia de muita paz, amor, alegria e felicidade no teu coração.
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13: Vamos de imediato trazer os assuntos que serão ampliados pela nossa equipe a partir de agora. Por quê? Porque já estamos na movimentada e atualizada Central Fátima de Conteúdos. Então, anote aí. Corsan vai instalar novo sistema na bacia de captação para aumentar a vazão. E amanhã vai faltar água durante todo o dia em Vacaria. Acampamento Farroupilha Escolar tem continuidade hoje no CTG Rancho da Integração, com a participação de alunos da rede municipal e estadual. Desfile temático de cavalarianos será no sábado pela manhã. Câmara de Vereadores aprovou ontem à noite projeto de lei do Poder Executivo que acrescenta mais 13 cargos de professor área 1. Prefeitura de Vacaria já está recebendo até o final de novembro solicitação de isenção do IPTU 2026. A solicitação deve ser feita a cada 2 anos. SIC de Vacaria leva demandas da região dos Campos de Cima da Serra para o Congresso da Federação que aconteceu em Gramado. Funcionários da Caixa Econômica Federal de Vacaria permanecem em greve com atendimento presencial reduzido. Alguns servidores dos Correios da Rua Farroupilha também estão em greve. A administração de Campestre da Serra realiza o 4º Festival da Canção Serrana na próxima sexta-feira e sábado, com transmissão da tua Rádio Fátima, inclusive pelas redes sociais. Glória realiza coletivo nesta terça-feira, visando o jogo diante do União Frederiquense amanhã à noite no Altos da Glória. Alô, torcedor de Vacaria Região, o Glória precisa de você no Altos da Glória amanhã à noite. Vamos, Glória! E direção do Grêmio oficializa o retorno do técnico Renato Portaluppi.
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13: 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Tá chovendo, precisa trabalhar. Vamos devagar, mas não podemos parar. 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Bom dia, Ladimir. Templo nublado aqui no São Pedro. Alô, Dirnei. Tá nublado aqui, tá chovendo. Bom dia, Ladimir. Cerração fechada na Esmeralda. Olha aí, abençoado, Bandeja. Mas como é que tu tá, Bandeja? Um abraço, meu irmão. Saúde pra você. Ah, tem cerração que tem chuva. Bom dia, Ladimir. Tá chovendo aqui na saída pra laje, aqui na vinícola. Alô, abençoado, Adriano. Um abraço pra você.
14: Tá chovendo aí, aqui tá chovendo.
13: Aqui também. A senhora se acalma, dona Eulália. Se acalma que só tá clareando o dia. Tem muita coisa ainda pela outra frente aí. Um bom dia pra senhora. Obrigado pela sua preferência e pela sua companhia. 6 e 14, 10 graus, clareando o dia, chove na Vacaria. Eu já volto com mais informação. Bom dia. Alô, Piquetão, cito onde o Pien de Solde? Move-te fora, bisoia Laurasa, é meu honora. Demo avanti, avanti, certo? Mas par curta, sempre longa, certo, Piquetão?
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1: Então, confere aí. Olha a hora. 6:20, 6:20, já clareou o dia. 10 graus, tempo instável, hein? Chove na vacaria. É. Alô, pessoal que tá nas paradas de ônibus aí, parada sem cobertura, sem nada, sem abrigo aí, nossa solidariedade, saúde pra vocês aí, um bom dia, um bom trabalho. Alô, Raul Siquim, bom giorno, levando as meninas lá do Lázaro, maravilhosas meninas lá, pimpianeto, Raul, pimpianeto. 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Ô, pessoal, desapareceu um cachorro de pelagem branca de uma criança. Manchas pretas pelo corpo ali na rua Oswaldo Cruz, do bairro Vitória. Ali na região do bairro Vitória, ali na Oswaldo Cruz aí, tá, pessoal? É um cachorro de pelagem branca com manchas pretas. Se você viu ali nas ruas do bairro Vitória, principalmente a Santa Cruz, me avisa aqui no 3231-7500, de uma criança aí, que inclusive aí diz que deu febre até na criança. Imagina se apega no animalzinho, né? Me liga aí que vai ser muito bem gratificado. Aqui, ó, oportunidade de emprego, ó. Atenção, mecânica Pastore. Contrata com urgência mecânico com experiência em linha automotiva. Currículo no 981-270512, ó. Mecânico com experiência em automotiva, contrata com emergência ali na mecânica Pastore. Oportunidade de emprego. Valeu. Vamos em frente, avisando que na próxima quarta-feira tem campanha do sangue aqui em Vacaria. Alô, doadores. Ah, ligue pro hospital lá com a Fátima, lá na agência transfusional. Quarta-feira que vem. Secretaria da Saúde, Hospital e Hemocentro, mais uma campanha de doação de sangue aqui em Vacaria. Pode participar também o pessoal aí, o pessoal da região. Opa! Alô, Pablo Baldin, como está, topiando de solde? Bom dia, Vladimir, estamos aqui, vai ter feira de produtos orgânicos, hoje, na Casa Fratelli Tutti, ao lado do asilo. Alô, Vacaria, a partir das 7:30 até 1 da tarde, hoje, tem feira de produtos orgânicos. Alô, Pablo Baldin, bom giorno, uns trucons também bem, piando de solde. Que não entende italiano, strucon é um abraço, pien de solde que tem bastante dinheiro, esteme bem, fique bem.
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1: Às 6:24, seguindo, vamos para o trânsito. 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Alô, Cristiano! Alô, Fabiana, já acordaram aí, bom dia, lá tem fruteira, tem padaria, tem oferta todos os dias. A Polícia Rodoviária Federal não registrou acidentes com lesões nas últimas 24 horas nas BR-116 e 285. o jovem senhor inspetor Rodrigo Álvaro Pizzolatto, onde está chovendo, está estável aí, mas avisa que está aqui com obras entre o viaduto da Moreira Paz e o trevo da Samuaguazé. Então, as condições climáticas, quando forem favoráveis, tem obras aí. Evite nesse trecho, ou se passar aí, tem que ser nas ruas laterais e observe a sinalização. A Guarda Municipal ontem atendeu a um acidente de trânsito apenas com danos materiais e notificou 4 condutores, 2 na Zona Azul, por ter estacionado o veículo sem a cartela. 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Tia Fabiana e tio Cristiano, é sensacional. 6h26, alô Felipe Pires, nosso grande coordenador de Semana Farroupilha aí, parabéns à tua equipe aí, a você Felipe aí, tá bombando a Semana Farroupilha de Vacaria, hoje tem a continuidade aí do acampamento estudantil lá no Rancho da Integração, com os alunos da rede municipal e estadual. E amanhã da noite começa as tertúlias e os bailes ali no Porteira do Rio Grande. Amanhã o Porteira vai tremer. Os Serranos e ainda César Oliveira e Rogério Melo. E quanto é que é ingresso? 1 quilo de alimento não perecível. 1 quilo de alimento não perecível aí. Valeu, Felipe Pires aí, o pessoal da Semana Farroupilha. Aí vamos a nossa Semana Farroupilha. E sábado tem desfile. 6h27, 10 graus. O espaço comercial tem inserções políticas. E daqui a pouco tem horário político. Bom dia.
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1: Então não perca a hora. Olha a hora. 6h33. 6h33. A temperatura de 10 graus aqui nos estúdios da tua Rádio Fátima.
2: Tá garoando lá fora.
1: Olhei a perna, gaúcho. É, tá garoando lá fora. Tá garoando lá. Você que vai sair de casa, leva o guarda-chuva e a garoa fina, fria, gelada aí. Ui, o clima da vacaria, que tá nesse inverno aí, tá meio espichado demais já, mas vamos em frente, não podemos reclamar. 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Que útil da Tia Isaura, Tia Neide, Tia Gão. Ô, Tia Isaura, não vá se atrasar. É 6h34, minha amiga. 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A temperatura é de 10 graus. Atenção, vacaria, estamos avisando com 24 horas de antecedência. Amanhã, Corsan vai instalar um novo sistema para aumentar a vazão de água que vem lá da barragem para a estação de tratamento. Acontece o seguinte, a verdade tem que ser dita aqui, e aqui não é para fazer média com ninguém, nada, né? Seguinte, a Corsan faz anos e anos que não fazia investimento nenhum. Nem lá embaixo, lá nos motores, lá, nem aqui na estação de tratamento, não tinha investimento. Então estão fazendo agora. Então alguma coisa tem que sempre ter a compreensão da gente, porque investimento é para melhorar. Assim esperamos. Então amanhã vai faltar água em toda a cidade, todo dia. 24 horas de antecedência, já estamos avisando, a Corsan vai fazer esse investimento. Vai ampliar a capacidade de água bruta da estação para a estação de tratamento em frente à brigada. Ok? Vai faltar água amanhã. Dado o recado. Bom dia. Bem? Opa! Boa para dormir. Obrigado, tia Helena. Obrigado pela informação. Deus lhe abençoe, tia Helena. Agora 6h35.
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1: Tá chovendo e muitos capões, tá garoando na vacaria. 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Alô, Kátia!
3: Olá, meus amigos e caros ouvintes. A semana segue bastante fria em função de uma massa de ar polar que está sobre o estado. Embora aqui na região da Serra e Campos de Cima da Serra, vamos ter ainda bastante umidade. Com isso, aquela sensação de frio permanece, porque temos muita umidade. Eventualmente pode ter algum chuvisco por aqui, de vez em quando o tempo fica nublado. Os ventos sopram de sul e de sudeste, aquele vento mais gelado e que também traz a umidade que vem do mar. E por tudo isso, a temperatura ao longo do dia não vai subir muito, não. As máximas devem oscilar entre 12 e 14 graus, sendo 12 nos pontos mais elevados. Na quarta-feira, o tempo já é bem mais firme. Por quê? Porque durante a noite, a massa de ar mais seco, que está na metade sul, que vai tomar conta aqui da região e pode, então, favorecer a ocorrência de geadas. As temperaturas da manhã podem oscilar entre 2 e 4 graus aqui na região. E com isso, então, tem condições para geadas. Ao longo do dia, vai ter a presença do sol, mas ainda assim os termômetros não devem passar dos 14 a 15 graus. A sensação é de um pouco mais de frio. E aí, finalmente, na quinta e na sexta-feira, é um tempo bem mais firme que predomina e gradualmente a temperatura vai subindo. A condição é de que a partir do domingo as instabilidades

0: atividades retornem. Com a previsão do tempo, Kátia Valente.
1: 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Vamos para os aniversariantes deste 15 de setembro, tchê.
2: A paz de Jesus e o amor de Maria estejam em seu coração. E o Senhor os abençoe hoje e sempre, na abundância do amor, da saúde, da alegria, da paz e de todo o bem. Em nome do Pai, do Filho e do Espírito Santo. Amém.
3: Parabéns a você, aniversariante do dia 15 de setembro. Em Esmeralda, a Dalcide Lima Teixeira recebe os parabéns dos filhos, da nora, do genro e netos. Em Campestre da Serra, Anitta Bossardi Castanha recebe os parabéns dos filhos, netos e bisnetos. Em Vila Flores, Argel Girardi Turcato recebe os parabéns dos pais e dos manos. Em Campestre da Serra, Eletriz Rec recebe os parabéns do filho Patrick e da irmã Luísa. Em São Jorge, Elza Alessandretti Bresolin recebe os parabéns do esposo Armando, dos filhos e netos Augusto, Lisa, Carla e Gustavo. Em Veranópolis, Ivani Marini Cachava recebe os parabéns dos familiares. Em Nova Araçá, Jacob Dallagnol recebe os parabéns dos familiares. Em Paraí, Zilo Zandoná recebe os parabéns da esposa Líbera e dos filhos. Felicidade a você, aniversariante. Receba o carinho da tua Rádio Fátima.
1: E muita saúde, 6h39. O pessoal do bairro industrial. Alô, pessoal do bairro industrial. Alô, Crazy Que. É bom esse Crazy Que. Ó, tá programado. Eu não sei se vai acontecer agora por essa estabilidade, mas tá programado. Se faltar luz hoje, bairro industrial, vai faltar luz aí das 11 até as 6 da tarde, melhorias na rede, tá? Aqui dona Milene me passou ontem um WhatsApp pedindo para avisar o pessoal do bairro industrial que hoje vai faltar luz das 11 até as 6 da tarde. Se faltar, hoje vocês já estão sabendo. E eu já vou adiantar o serviço aqui. Atenção pessoal aí da rua José Gaspareto, Oswaldo Cruz, ali na Lucídio Correia, Abílio Pandolfo, aquela região aí. Algumas quadras amanhã, da 1 às 6 da tarde, vai faltar luz, tá? Então ali, algumas quadras da José Gaspareto, Oswaldo Cruz, também Lucídio Correia, Abílio Pandolfo, amanhã vai faltar luz, já estou avisando. Aqui vocês ficam sabendo de tudo, vão se programando, vão se organizando. 6h40, a temperatura de 10 graus, tempo estável, vacaria. Alô, Adalberto, alô, tia Jaque ali na porteirinha, Grace, Unstru Constem, bem, salute. Adalberto Pimpianeto, Lauro Tomassa, certo? Da Pofamala Sul, de noite, La Schena, Pimpianeto. Tô avisando o senhor Adalberto e na porteirinha que ele trabalha demais. Ele tem que trabalhar, mas mais devagar, que senão depois dá problema no joelho e nas costas. 6h41, 10 graus, já volto. Bom dia. Tempo instável, Lacaria. Um excelente dia.
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1: Então, muito obrigado pela sua sintonia. Olha a hora, 6h47, 10 graus, tempo instável em Vacaria. 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Alô, tia Neiva, lá em São Miguel, lá em Pinhal da Serra, aqui é o Silvio. Mandou uma foto, ela e seu esposo tomando chimarrão. Ao lado daqui, ó, uma lareira, velho, com fogo, é até trovejando. Ô, tia Neiva, manda seu esposo tirar o pé de dentro aí da lareira e depois sair lá fora com o frio da frieira. Da frieira, um abraço pra vocês aí. Diz que não tá chovendo lá. Um abraço pro povo lá de Pinhal da Serra. Ah, um abraço pro prefeito Rubito, o pai mais fresco lá de Pinhal da Serra. Um abraço, Rubito. Grande prefeito no tamanho e no peso também. Aí na competência. Às 6h48, cotações. 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
18: As cotações com informações da Cooperval, a saca da soja, R$ 148,00. Saca da soja, R$ 148,00. Milho disponível, R$ 70,00. Milho a R$ 70,00. O trigo a R$ 1.350,00 a tonelada, dependendo do prazo de pagamento e o PH, com o dólar cotado a R$ 5,16. Com informações da Emater, o arroz 50 quilos a R$ 77,08. A saca do feijão R$ 193,75. Boi quilo vivo R$ 12,66. Cordeiro quilo vivo R$ 14,81. Suíno quilo vivo R$ 4,90. A vaca quilo vivo a R$ 11,29.
1: As cotações para a agropecuária do Miro de Aquilim em São Manuel e também a Zezé no Campestre. Primeira agropecuária que teve no Campestre é a Zezé. 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Não vai se atrasar, hein? O Mageiro tá esperando a chave, já chegou lá. Às 6h50, tempo instável. Vamos de imediato, porque já vem horário político, conferir as notícias do campo. 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Colega Luiz, e a informação, colega?
19: O plantio de milho avançou no Rio Grande do Sul e já alcança 54% da área prevista para a safra 2026-2027, segundo a Emater. A estimativa é de 896,4 mil hectares cultivados, com produção de cerca de 6,91 milhões de toneladas. O clima favoreceu a semeadura, mas as geadas do início de setembro podem ter causado danos em algumas lavouras. No trigo, a maior parte das áreas está em floração e enchimento de grãos, com potencial produtivo satisfatório. As geadas podem ter afetado lavouras em fase produtiva, mas não há expectativa de danos nos campos de cima da serra. A canola também apresenta bom desenvolvimento avançado para as fases reprodutiva e de maturação. Da Central de Conteúdos da tua Rádio Fátima, Luiz Barreto.
1: 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Parte da cidade pro lado do bairro Monte Claro, em Chico Mendes, Imperial, aí tem uma neblina aí. Então tem que se cuidar, senhor de motorista. E faróis ligados, seu veículo, por gentileza. Agora, 6h52, Vamos para a região. Alô, Campestre?
20: Na próxima sexta-feira, dia 18 de setembro, inicia a programação dos festejos Farroupilhas na rua coberta da Praça Municipal Raul Luiz Gobi. As atividades começam ao meio-dia com o almoço da convivência. Às 5 horas da tarde acontece a recepção da chama crioula e a abertura oficial. Na sequência, haverá show com Fernando Osório, apresentações de danças folclóricas e canto coral. E às 7 horas da noite, a classificatória do Festival da Canção Serrana. A noite encerra com shows de Cristiano Quevedo às 8h30 da noite e do grupo Os Vacariano às 10h30. De Campestre da Serra, Bruna Zanotto Goulart para a tua Rádio Fátima.
1: 6h53, 10 graus. Alô, Esmeralda!
21: Prefeitura Municipal de Esmeralda convida toda a comunidade para participar das programações alusivas à Semana Farroupilha 2026. No dia 16 de setembro, quarta-feira, às 18h30, acontece no Centro de Eventos 27 de novembro a final do concurso municipal de declamação. De Esmeralda, Simone do Amaral para a tua Rádio Fátima.
1: 6h53, 10 graus, tempo encoberto, vamos para Monte Alegre.
22: A Secretaria de Esporte e Lazer do município de Monte Alegre dos Campos vem comunicar a todos o resultado da quarta rodada do Campeonato de Futsal Copa Cressol, que aconteceu no dia 12 de setembro no ginásio da sede, com o seguinte placar: Saúde A 7, Saúde B 6, Santa Fé 0, São Judas Tadeu 2, Amigos da Bola 2, São Francisco 7, Menino Deus 2, Trembala 4. De Monte Alegre dos Campos, Andresa Piscinim para a tua Rádio Fátima.
1: 6h54, tempo instável, 10 graus. Alô, muitos capões.
23: Está sendo realizado o trabalho de aterro e compactação das cabeceiras da nova ponte sobre o rio Santa Rita, na estrada de acesso ao Agamenon, a vinícola. A nova ponte já está com o trânsito liberado, enquanto as equipes seguem trabalhando na conclusão dos serviços. Atenção redobrada aos motoristas. Pedimos que trafeguem com cuidado e reduzam a velocidade ao passar pelo local, garantindo a segurança de todos até a finalização completa dos trabalhos. Temos os capões para a tua Rádio Fátima, Jefferson Costa.
1: E fechando a região, vamos lá pro Pinhal.
24: A Secretaria de Agricultura e Meio Ambiente informa os produtores rurais a abertura das inscrições para o programa de correção de solo, o ProSol. Podem participar produtores que possuem CAF vinculado ao município de Pinhal da Serra e que estejam em dia com o erário municipal. A Secretaria também informa que as inscrições para o plantio de milho, feijão e passagem de verão estão abertas e vão até o dia 15 de setembro. De Pinhal da Serra, Emily Duarte para a tua Rádio Fátima.
1: 6h55, tempo instável, 10 graus e vacaria. 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Senhoras e senhores ouvintes, nas últimas 24 horas, Brigada Militar, Polícia Civil, não registraram nenhuma ocorrência de destaque. E a Brigada Militar intensificou esta madrugada. Alô, Capitão Simão, isso aí! Pra cima! É, nos últimos dias, aí, ao redor do hospital, de madrugada, pelo menos de 4 a 5 veículos foram arrombados. Inclusive, ontem de madrugada, tem mais um aí. E a brigada agora está intensificando aí. Já vai chegar em quem está arrombando os veículos ao redor do hospital. Isso aí, Simão. Pra cima. 6h55, Valdir Tintas, sempre com as melhores marcas, com qualidade e promoções imperdíveis, ali na Júlio de Castilhos. 6h55, 10 graus, eu volto às 7h30, eu Betão, porque agora vem horário político. Bom dia.
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12: Bom dia! Alegria, alegria, alegria. Viva intensamente este novo dia. 15 de setembro, senhoras e senhores ouvintes, estamos fechando a primeira quinzena do mês 9 de 2026. 7:30, 7:30. É terça-feira. Terça-feira que tivemos já chuva por volta às 6 da manhã aqui em Vacaria. Agora tá abrindo. Aí logo, acho que o Irmão Sol vai nos dar aí o privilégio aí de estar presente mais um dia em Vacaria. A temperatura 10 graus. Alô, Irmão Sol, estamos com saudade de você. Bom dia, bom dia. Muito obrigado pela sua companhia. Lhe desejando um excelente e abençoado dia. 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
1: Corsan vai instalar um novo sistema na bacia de captação para aumentar a vazão. E amanhã, quarta-feira, vai faltar água durante todo o dia em Vacaria.
0: Acampamento Farroupilha Escolar tem continuidade hoje no CTG Rancho da Integração, com a participação de alunos da rede municipal e estadual. O desfile temático de cavalariano será sábado pela manhã.
1: Câmara de Vereadores aprovou ontem à noite projeto de lei do Poder Executivo que acrescenta mais 13 cargos de professor área 1.
0: Prefeitura de Vacaria já está recebendo, até o final de novembro, a solicitação de isenção do IPTU 2026. A solicitação deve ser feita a cada 2 anos.
1: Feira de produtos orgânicos acontece na Casa Fratelli Tutti, ao lado do Asilo Santa Isabel, até a 1 hora da tarde desta terça-feira.
0: SIC leva demandas da região dos Campos de Cima da Serra para o Congresso da Federação, que aconteceu no final de semana em Gramado.
1: Funcionários da Caixa Econômica Federal de Vacaria permanecem em greve com atendimento presencial reduzido. Alguns servidores dos Correios da Rua Farroupilha também estão paralisados.
0: A administração de Campestre da Serra realiza o 4º Festival da Canção Serrana na próxima sexta-feira e sábado, com transmissão da tua Rádio Fátima, inclusive nas redes sociais.
1: Prefeitura de Esmeralda adquire veículo para agilizar o atendimento domiciliar pelos profissionais da Secretaria de Saúde.
0: Homem de 39 anos que estava foragido do Poder Judiciário desde 2022 por estupro de vulnerável, vítima tinha 12 anos na época, fato ocorrido em São José dos Ausentes, foi preso pela Draco de Vacaria ontem no interior do município do Salto do Jacuí. E o Glória, Betão!
1: E o Glória realiza coletivo nessa terça-feira, visando o jogo diante do União Frederiquense, amanhã, quarta-feira, às 19h, aqui no Estádio Altos da Glória, com transmissão, lógico, da tua, da nossa Rádio Fátima.
0: Alô, torcedor do Glória de Vacaria Região, amanhã, todos os caminhos levam ao Altos da Glória, vamos pro Altos da Glória, o Glória precisa de você, torcedor. 7:37, 10 graus, tempo está parcialmente encoberto aqui em Vacaria, espaço comercial. Já voltamos com mais informação. Bom dia.
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7: Então, obrigado pela sua companhia. 7h43, tempo encoberto, em Vacaria, 10 graus. Você que vai sair de casa, sai agasalhado, que ali fora com essa umidade, ventinho aí, a sensação térmica é de 7 graus. 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A temperatura nesse momento de 10 graus. Vamos de imediato para o esporte. 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E a informação do esporte contigo, Betão.
0: Vamos falar a respeito do Campeonato da Indústria, Comércio e Futsal 2026. Hoje tem mais uma rodada, 19 horas e 30 minutos no DMD. Resfriar de Pascoal enfrenta Climatizar Fazenda Três Rios. Agricer enfrenta Três Tentos Skill Agrícola e a Cooperval-Har vai enfrentar a equipe do DOT Parceria Agrícola. Três jogos do Indústria, Comércio e Futsal 2026. E o Glória reinicia os treinamentos hoje, visando o jogo importante de amanhã à noite, 19 horas, aqui em Vacaria, contra a União Frederiquense. Como disse o Admir, todos os caminhos amanhã à noite levam para o Estádio Altos da Glória, 19 horas, Glória e União Frederiquense.
7: 7h45, aqui a foto aqui, Diego Marim se dirigindo a Porto Alegre neste momento.
0: Sim.
7: E de luva?
0: De luva.
7: É? Tá escrito, só aquele mostrou a mão aberta com a R. É, que será que ele vai fazer Porto? Boa viagem, Diego. Espero que tu volte, né?
0: Ele vai passar em Campestre, vai pegar o Tairo também.
7: Ah, o Tairo?
0: O Tairo também,
7: é. Eles vão receber o pai.
0: O pai Nato. Mas o pai Nato só volta quinta-feira pra Porto Alegre.
7: Então, alô, Diego Marinho, tu tá indo pai a Porto Alegre. Nato. Passa por Campestre com o Tairo que é junto.
0: Tairo vai junto contigo.
7: Ai, o Renato está de volta. 7h46, 10 graus, bom dia. Em seguida, nós voltamos com mais informação, inclusive da área da segurança.
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7: E você que está ligado então no 90.5, a tua Rádio Fátima de Vacaria, obrigado pela sua companhia. 7h52, tempo encoberto, 10 graus. Vamos para as loterias. 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Dizendo de quê? Hoje teremos Mega Sena. Prêmio previsto para hoje é de 95 milhões. E hoje também tem Loto Fácil da Independência. É o prêmio de 300 milhões, só que o sorteio estava previsto para as 11 da manhã de hoje, passou para as 8 da noite desta terça-feira. Então vai ser, ou melhor, 9 da noite. 9 da noite, o sorteio hoje da Loto Fácil da Independência, 300 milhões. Você pode fazer as suas apostas até às 6 horas da tarde. Às 7h53, é hora de conferir o trânsito e a segurança. 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A Polícia Rodoviária Federal não registrou acidentes com lesões nas últimas 24 horas. A guarda atendeu ontem a um acidente apenas com danos materiais e notificou 4 condutores, sendo 2 na Zona Azul. A Delegacia da Draco de Vacaria, juntamente com a Polícia Civil de Bom Jesus, depois de um trabalho intenso de levantamento e cruzamento de informações, localizaram ontem, em Júlio Borges, interior do município de Salto do Jacuí, um homem de 39 anos que estava foragido do Poder Judiciário, onde terá que cumprir 14 anos de prisão em regime fechado por crime de estupro de vulnerável em 2022 em São José dos Ausentes, quando na época a vítima tinha 12 anos. O homem de 39 anos ainda ontem foi encaminhado ao sistema prisional. 7h55, vamos ao serviço de utilidade pública, 10 graus.
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7: 7h57, tempo encoberto, 10 graus, Auto Tradição Vacaria, concessionária Volkswagen, sempre com condições de desconto especiais na Avenida Militar, bairro Santa Terezinha. 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Tem espaço comercial, tem notícias da hora. E eu e o Betão voltamos com mais informação. Bom dia, obrigado pela sua sintonia.
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1: 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Todas as atenções estão voltadas nesta terça-feira para o plenário do Supremo Tribunal Federal em Brasília, onde se desenrola uma crise sem precedentes. A partir das 10 horas da manhã, ocorre uma sessão extraordinária e histórica, porque, pela primeira vez, nos 135 anos de existência da Corte, ela vai tratar publicamente da atuação de um de seus membros. No caso, o ministro Alexandre de Moraes. A sessão nesta terça-feira tem tema único: as providências a serem tomadas no âmbito da petição 16.662. Mas até isso pode se desdobrar em outras pautas. A petição é a que trata das relações de Alexandre de Moraes com o banqueiro Daniel Vorcaro, controlador do Banco Master. Vorcaro é acusado de ser o idealizador da maior fraude financeira da história do Brasil. Os 10 ministros que hoje integram o Supremo devem decidir se abrem ou não investigação sobre Moraes. E pela primeira vez desde o início da crise envolvendo o caso Master, o ministro Alexandre de Moraes falou publicamente sobre as suspeitas levantadas contra ele em relatórios produzidos no âmbito das investigações sobre o banqueiro Daniel Vorcaro. Em manifestação enviada ao presidente do STF, Edson Fachin, Moraes negou ter cometido qualquer irregularidade. Afirmou que nunca favoreceu o Banco Master ou Vorcaro e disse que jamais julgou processos envolvendo o banqueiro ou a instituição financeira. O ministro também classificou as acusações como uma tentativa de responsabilizá-lo por anotações produzidas por terceiros e afirmou que a ofensiva tem motivação político-eleitoral. Ser feliz sem motivo é a mais autêntica forma de felicidade. 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O acesso à Praça dos Três Poderes, na área central de Brasília, será fechado ao público no dia de hoje, em razão da sessão de julgamentos do STF. Os ministros se reúnem a partir das 10 horas da manhã para analisar o relatório da Polícia Federal, que reuniu 52 mensagens trocadas entre o ex-dono do Banco Master, Daniel Vorcaro, e o ministro Alexandre de Moraes. Segundo a Secretaria de Segurança Pública do Distrito Federal, haverá reforço no policiamento no perímetro da Praça dos Três Poderes e no anexo do STF. O Supremo também vai adotar medidas adicionais de segurança no acesso ao prédio. Atos e manifestações de qualquer teor serão proibidos na Praça dos Três Poderes. 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
1: Próxima edição às 9 horas.
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15: Bom dia! 8:09, 10 graus tempo. Encoberta aqui em Vacaria, terça-feira, senhoras e senhores ouvintes, 15 de setembro, agradecendo imensamente mais uma vez a sua companhia neste novo dia. Estou lhe dizendo que a partir de agora estamos chegando aí o Betão com o Conectado Segunda Hora e o apoio ZC. 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O frio está aí. 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Agora, 8 horas, 11 minutos.
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15: Vamos trazer os assuntos que serão ampliados pela nossa equipe. 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Já já vamos trazer informações da Câmara de Vereadores. Teve sessão ordinária ontem, vários projetos foram votados, inclusive um deles, do projeto do Poder Executivo, que acrescenta mais 13 cargos de professor Área 1. E às 9 horas, colega Betão.
16: Às 9 horas, nós teremos o programa Conexão Cidadã, sobre a responsabilidade do setor de comunicação da Prefeitura Municipal. E em seguida, nós vamos conversar sobre a Semana Farroupilha, programação da Semana Farroupilha. Nós vamos bater um papo com o coordenador, com o pessoal da 23ª CRE, pessoal também do SESC, não é? Então vamos esclarecer, trazer toda a programação que vai ser feito ainda terça, quarta, quinta, sexta, sábado e domingo, durante a Semana da Programação Semana Farroupilha.
15: E vai ser uma programação intensa ainda até domingo. 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Olha aí, Betão, ele quer aparecer.
16: Quer aparecer.
15: Então venha, estamos com saudade de você.
16: Esse sol tem que aparecer lá em Brasília hoje.
15: É, o sol em Brasília. É. Vamos esperar que ilumine Brasília.
16: Que ilumine Brasília hoje.
15: 8h13, alô Betão, alô Ladimir, é o Catito, por favor, pede às autoridades responsáveis colocar iluminação no trevo aqui da 285 no quilômetro 4. Uma escuridão, um perigo, inclusive para os pedestres que trafegam aqui à noite, o perigo, inclusive, de ser atropelado.
16: Já pedimos, né?
15: É, o secretário.
16: Números e números vezes.
15: O secretário de La Santa teve aí.
16: Tem um projeto, né?
15: Tem projeto. Ô, Catito, tem um projeto, eu acho que vai logo sair aí esse projeto aí. Bom dia, meu irmão. Mas fica o alerta até para os próprios moradores, né? Isso,
16: desde que foi liberado, para o tráfego, os motoristas, moradores, pessoas que utilizam aquele local que é o trevo da BR-285 lá na Perimetral Norte, né? Solicito isso. Aí providências, né?
15: Iluminação,
16: né? E atenção dos senhores motoristas também.
15: Tá complicado.
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15: 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minha amiga Cátia, esse tempo vai melhorar? O que vai acontecer nesta terça?
17: Olá, meus amigos e caros ouvintes, a semana segue bastante fria em função de uma massa de ar polar que está sobre o estado. Embora aqui na região da Serra e Campos de Cima da Serra, vamos ter ainda bastante umidade. Com isso, aquela sensação de frio permanece, porque temos muita umidade, eventualmente pode ter algum chuvisco por aqui, de vez em quando o tempo fica nublado, os ventos sopram de sul e de sudeste, aquele vento mais gelado e que também traz a umidade que vem do mar. E por tudo isso, a temperatura ao longo do dia não vai subir muito, não. As máximas devem oscilar entre 12 e 14 graus, sendo 12 nos pontos mais elevados. Na quarta-feira, o tempo já é bem mais firme. Por quê? Porque durante a noite é a massa de ar mais seco, que está na metade sul, que vai tomar conta aqui da região e pode, então, favorecer a ocorrência de geadas. As temperaturas da manhã podem oscilar entre 2 e 4 graus aqui na região. E com isso, então, tem condições para geadas. Ao longo do dia vai ter a presença do sol, mas ainda assim os termômetros não devem passar dos 14 a 15 graus, a sensação é de um pouco mais de frio. E aí, finalmente, na quinta e na sexta-feira é um tempo bem mais firme que predomina e gradualmente a temperatura vai subindo. A condição é de que a partir do domingo as instabilidades retornem. Com a previsão do tempo, Kátia Valente.
15: Para NBN Sementes. 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Agora 8h16, temperatura de 10 graus aqui na Avenida Moreira Paz. 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Vacaria também vai pedir 99. 8h19, 10 graus, e eu, Betão, já voltamos. Tem bastante informação nesta manhã pra você.
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8: Então, obrigado a você que está ligado. Mais um dia no 90.5, a tua Rádio Fátima de Vacaria. Estamos indo para os 60 anos. É abril do próximo ano. 60 anos da tua Rádio Fátima. 8h26, 10 graus. 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Alô, pessoal do bairro Industrial, vai faltar luz hoje das 11 às 6 da tarde. Bairro Industrial, vai faltar água em, luz em todo o bairro hoje das 11 às 6 da tarde. Por falar em água, o recado aí, irmão?
9: O recado é que a Corsan vai instalar um novo sistema na bacia de captação para aumentar a vazão. E amanhã, quarta-feira, vai faltar água durante todo o dia em Vacaria. Nós já estamos avisando isso desde...
8: Isso aí, 24 horas.
9: Desde ontem, né? Importante isso aqui, né? Porque ela está instalando um novo sistema na bacia de captação para melhorar e aumentar a vazão. Então, amanhã, durante todo o dia, vai faltar água em Vacaria. As donas de casa se preparem aí, tá? Amanhã, certo? Ela volta no final da tarde. É. Tem algumas residências que na semana passada voltou aí antes, logo depois do meio-dia.
8: É que na área,
9: né,
8: central volta mais rápido, né? Aqueles bairros mais distantes do centro, daí que demora mais, né, Betão?
9: 30 segundos para tu dar uma informação aí, Admir.
8: Vai lá.
9: Diga.
8: Aqui, alô, dona Mari, ali da Ramiro Barcelos, 1879.
9: Prestem atenção nessa informação do Admir.
8: Bom dia, Vladimir, bom dia, Betão. Alguns dias estamos notando que todos os dias vários passarinhos, inclusive João de Barro, aparecem mortos aqui em frente à nossa casa. Não sei se alguma coisa no poste de luz que foi trocado recentemente, mas não sei o que fazer e a quem a recorrer. Acho que tem que fazer alguma providência imediata. Vocês podiam nos ajudar? Um abraço, a Mari, sempre na sua sintonia. Olha aqui, ó, recentemente foi trocado o poste aí.
9: É uma preocupação, realmente, se os passarinhos aí, não é? Estão, vão nos fios do poste aí.
8: Até João
9: cai,
8: de Barro hoje aí, apareceu morto ali. É. Alô, Mari, obrigado. Vamos passar para dona Milena aí para ver essa situação. Vamos a Milena da RG para ver essa situação aí, Betão.
9: É, a situação que preocupa.
8: E agora te dou 30 segundos para tua informação, que também é extremamente importante. Atenção, Vacaria, para esta informação do Betão.
9: Doação de sangue, campanha de doação de sangue, dia 23 de setembro, na outra quarta-feira, 23 de setembro, campanha de doação de sangue aqui em Vacaria, uma parceria do Hospital Nossa Senhora da Oliveira, Secretaria Municipal da Saúde, Hemocentro Regional do Caxias do Sul, com o apoio do Rotary Clube de Vacaria. A meta de doadores cadastrados para a coleta é de 100 candidatos. Conforme determinação do EMOC, 100 candidatos, hein? E essa coleta vai ser realizada ali no Complexo de Saúde dos Campos de Cima da Serra, entrada pela Borges Medeiros, do lado do hospital ali. Os interessados podem fazer o contato pelos telefones 3231-7000, pede ali o ramal da agência transfuncional, é o 290, ou pelo 991-19-2649. Também pelo WhatsApp disso aí, 991-19-2649, tá? Ainda tem algumas vagas para essa data. Então, campanha de doação de sangue, dia 23 de setembro, próxima quarta-feira, é muito importante. Agora eu te pergunto outra aí, Vladimir, Câmara da Indústria e Comércio, tem novidades? Tem eleição? Não tem eleição?
8: Tem,
9: como é que é, Vladimir?
8: E tem eleição com a chapa única.
9: Opa!
8: Consenso.
9: Opa!
8: É, e uma mulher que vai assumir aí a SIC por 2 anos a partir do próximo ano. A eleição em novembro, a posse agora em dezembro. E a arquiteta Márcia Fetti. Alô, doutor Pedro, tá no DNA. É Márcia Fetti, arquiteta aqui de Vacaria, vai ser a futura presidente da Câmara da Indústria, Comércio, Agricultura e Serviço de Vacaria, chapa de consenso, Betão, consenso.
9: Parabéns.
8: É a força das mulheres
9: força,
8: aí.
9: Força, força.
8: De Vacaria aí, parabéns
9: então,
8: aí.
9: Se eu não me engano, é a primeira vez que uma mulher
8: não,
9: vai assumir...
8: Não, tem a Luciana...
9: Desculpa.
8: É a Luciana...
9: A Luciana de Santo aí, de Camargo, assumiu aí, né?
8: É ali do Gustavo...
9: Brito, Luciana Brito.
8: A Luciana Brito foi...
9: Foi presidente da Câmara da Indústria e Comércio e agora, então, é a vez da Márcia, então.
8: Márcia Fetti.
9: Parabéns. É a força, como diz o Admir, a força da união das mulheres aqui de Vacaria, assumindo a principal entidade, que é a Câmara da Indústria e Comércio e Serviços, né? Eu admiro, uma outra informação está acontecendo hoje pela manhã aí, a Feira de Produtos Orgânicos.
8: Isso, lá na Casa Fratelli Tutti, ao lado do Asilo Alô Vacaria, até 1h da tarde, produtos orgânicos de Vacaria, o pessoal de Muitos Capões aí, maravilhosos produtos aí, você pode conferir, produtos orgânicos, é mais saúde para você na feira hoje ali na Casa Fratelli Tutti. E o Valdemir pergunta, Betão, não me cadastrei e ainda não recebi a caixa de água da prefeitura e da Corsã. Tem alguma informação para mim?
9: Se cadastrou?
8: Sim, ele se cadastrou, tudo.
9: Mas não recebeu?
8: Não recebeu. Vou ver com o Daniel lá o que está acontecendo. Já vamos ver aí, tá?
9: Alô, secretário Boni.
8: É, Boni. Alô, Boni.
9: É, o seu Fusca Verde aí, vamos ver.
8: Agora, na feira da primavera que aconteceu recentemente no Mercado Público, no outro final de semana, ali no espaço ao lado do artesanato, eu vi várias caixas d'água ali da Corsã ali. Eu acho que eles estão entregando.
9: Estão entregando. Uma outra situação também é que os funcionários da Caixa Econômica Federal, Admir, eles permanecem em greve aqui em Vacarias. De 10 ou 11 funcionários estão em greve, paralisados, não é?
8: É, e o atendimento presencial lá dentro, como se diz, que no caixa eletrônico está normal, tá devagar, está bem reduzido. Quem puder, evite, vai nas lotéricas aí, que é bem melhor. Agora, se precisar, tem que ir ali, né?
9: E alguns servidores dos Correios, porque é uma paralisação federal, não é? Alguns servidores dos Correios também estão paralisados.
8: Mas aí da Farroupilha,
9: que são ali, os carteiros,
8: é,
9: né?
8: Ali no, isso, ali no centro o pessoal está normalmente aí. É. 8h33, 10 graus, já eu, Betão, já voltamos com mais informação. Bom dia.

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3: Obrigado então pela sua sintonia aqui 90.5, é a tua Rádio Fátima de Vacaria, a emissora de integração regional. 8:41, 10 graus, tempo encoberto. 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Vamos agora às 8:41, o boletim informativo do Poder Legislativo. Colega Aldir Santos.
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5: Olá, um forte abraço a todos, muito obrigado pela companhia. Os vereadores aprovaram na sessão ordinária desta segunda-feira 4 projetos que foram encaminhados pelo Poder Executivo. Entre os destaques está a aprovação de um projeto de lei que autoriza a suplementação de R$1.357.860 no orçamento da Secretaria de Saúde. O valor será destinado ao pagamento de despesas decorrentes do contrato com o Hospital Nossa Senhora da Oliveira, referente à prestação de serviços hospitalares. Os recursos são provenientes de incentivos estaduais, repassados pelo Fundo Estadual de Saúde. Na sessão, o vereador Jorge Pires, que é o líder do PP, falou sobre a proposta que está defendendo de instalação de um colégio Tiradentes em Vacaria.
6: E eu tenho, presidente, uma novidade, que é, estamos trabalhando, é óbvio que uma esfera estadual, junto à Coordenadoria Regional de Educação, com o comandante regional da Brigada, para que possamos viabilizar para Vacaria uma escola Tiradentes. É um colégio de administração militar, da rede pública, é um colégio gratuito, é de acesso a todos, com índices do IDEB gigantescos, é referência no Brasil em educação, sobre administração e hierarquia militar. Sabemos o quanto os jovens são afetados por essa escola e contribuem para o município ao qual residem. E a gente trabalhou aí nos últimos meses, estamos alinhando com união de esforços para que a gente possa chegar no governo do estado e possa agregar à Vacaria mais uma escola. Não estamos tirando nenhuma escola, não estamos excluindo ninguém, nós estamos acrescentando mais uma escola de nível, de esfera estadual, de nível médio, para primeiro, segundo e terceiro ano do ensino médio, para qualificar os nossos jovens para outras profissões, para qualificar o nosso mercado de trabalho, para que nós possamos pensar a Vacaria a longo prazo.
5: Na área da educação, os vereadores aprovaram o projeto de lei complementar executivo 015, que acrescenta 13 cargos efetivos de professor área 1, com carga horária de 20 horas semanais ao quadro do Magistério Público Municipal. Com a alteração, o número previsto para professores de educação infantil e ensino fundamental, anos iniciais, passa para 485 profissionais. Na tribuna, o vereador líder do governo, Douglas Sensi, parabenizou o trabalho que é desenvolvido pelo CAPES.
7: Muitas vezes, com poucos recursos, profissionais, isso não é uma coisa que acontece agora. Acompanho o trabalho do CAPES há muito tempo, desde quando fiz parte do executivo, também no meu primeiro mandato, e sempre é uma das primeiras instituições, quando se trata de emendas impositivas, que a gente procura eles, vendo o que eles estão precisando, porque a gente tem acompanhado as pessoas hoje. As doenças não são mais físicas, essas ainda, por muitas vezes, a medicina evolui, os medicamentos evoluem e as pessoas conseguem curar. Mas a doença mental, psicológica, tem assolado a nossa sociedade e os números de suicídio cada vez têm aumentado, principalmente entre os jovens, e essa preocupação que a gente tem em valorizar o trabalho de quem faz. Então a gente está no setembro amarelo, o lema desse mês, presidente, é: se precisar, peça ajuda. Mas acima de tudo, a gente, enquanto cidadão, a gente que está também sempre ouvindo a população, muitas vezes as pessoas, duvido quem no seu dia a dia, na sua comunidade, na sua casa, não tenha um caso onde diga: não, mas eu vi o fulano ontem, estava tão bem, o que aconteceu que se matou, o que aconteceu que tirou a vida. Então acho que nós, de papel, como todo cidadão de bem, as pessoas muitas vezes não procuram. Então é a gente estar atento a pequenos sinais, a pequenos gestos, mudanças de comportamento, que o simples ato de ouvir pode salvar muitas vidas. Então fica aqui o meu agradecimento e parabenizo o trabalho que o CAPES vem realizando no município e pode contar sempre com a gente.
5: Também foi aprovado o projeto de lei 176, que abre um crédito especial de R$8.000 para a manutenção do CAS Te Acolhe, o Centro de Atendimento em Saúde para Pessoas com Transtorno do Espectro Autista. O recurso será destinado à aquisição de equipamentos e materiais permanentes. O valor é proveniente de emendas impositivas que já haviam sido destinadas ao CAS TEA, mas estavam inicialmente vinculadas a atividades orçamentárias do CAPES. Outro projeto aprovado autoriza a contratação temporária por excepcional interesse público de 2 atendentes de creche, 3 merendeiras e um motorista para atender as necessidades da Secretaria de Educação.
8: Nasci com o dom de tocar e cantar as belezas do pago que o Rio Grande tem.
5: A Câmara Municipal realiza no dia 16 de setembro a cerimônia de entrega do troféu Candeeiro Farrapo 2026. Uma homenagem a personalidades que mantêm viva a tradição gaúcha e contribuem para o fortalecimento da nossa cultura. Neste ano, o homenageado será Edson Dutra, cantor, compositor e integrante do grupo Os Serranos. Será no dia 16, quarta-feira, 7 horas da noite, no CTG Porteira do Rio Grande. A comunidade está convidada a prestigiar esse momento de reconhecimento à história, à música e às tradições do Rio Grande do Sul. Ficamos por aqui com a edição de hoje do Câmara Informa. Tem sessão ordinária a partir das 5:30 da tarde. Nos vemos amanhã aqui neste mesmo horário.
3: Valeu, colega Aldoir Santos. 8:48, 10 graus, tempo é bom, parcialmente encoberto aqui em Vacaria. Espaço comercial, na sequência tem muito mais. Bom dia!

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18: 8h55, segue 10 graus, segue tempo bom, parcialmente encoberto aqui em Vacaria, região, e segue o ventinho gelado ali fora também. 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Para você falar com o Dr. Vinícius, é o 54-99952-7498. 8h58, bem rapidinho aqui, Betão, quero agradecer o capitão Simão, essa madrugada já vi, saí de casa e me deparei com a viatura da brigada ao redor ali do hospital, onde nos últimos dias, pelo menos de 4 a 5 veículos foram arrombados, e você viu os danos aí que eles estão ocasionando. Tem que ir pra cima, tem que botar ordem aí. Obrigado à Brigada Militar por atender, através aqui, a população que nos pediu, né, Betão?
19: É, a população que nos pediu realmente essa situação aí no entorno do Hospital Nossa Senhora da Oliveira. Admira, a Prefeitura de Esmeralda, ela adquiriu um veículo para agilizar o atendimento domiciliar pelos profissionais da Secretaria de Saúde. Importante, não é?
18: Bom, excelente. Parabéns, prefeito Ailton.
19: É, os funcionários da Secretaria de Saúde lá ir até as residências aí para prestar atendimento. Importante
18: isso aí. Amado, viu, Betão? É. E agiliza lá o pessoal. Agiliza. Ah, mas é pequeno. Não, mas é até para agilizar, levar algum medicamento, algum outro produto.
19: As pessoas não.
18: O próprio equipamento para eles atenderem.
19: As pessoas de idade têm dificuldade para sair de casa e até lá o local, até o posto, esse negócio.
18: Bela iniciativa.
19: Então vai o pessoal do posto até a residência para atender. Bela iniciativa da Prefeitura de Esmeralda. Uma outra situação, Admir, Campestre da Serra, ela realiza o quarto festival da Canção Serrana, a sexta e sábado, tá? Sexta e sábado.
18: Transmissão da
19: Rádio Faz. É, parabéns também à administração aí de Campestre da Serra pela realização desse evento. Já é o quarto Festival da Canção Serrana, sexta e sábado em Campestre da Serra, com a presença da tua, da nossa Rádio Fátima.
18: Exatamente. Inclusive, vamos transmitir pelas redes sociais. Inclusive, sexta-feira tem show com os Vacarianos, esse guri sambão. Tem Fernando Osório, esse guri também é bom. E também temos lá Cristiano Quevedo. 8h58, 10 graus, tô fechando. Vem aí, notícias da hora, depois o temática com o Betão. A todos um excelente dia, paz e bem, e muita saúde para você e para sua família também.
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25: 9 horas, notícias da hora. 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Vamos ao giro da reportagem da Rede Tua Rádio.
26: Em Veranópolis, um caminhão baú perdeu o controle e saiu da via, atingindo o muro, a cerca e uma árvore em duas residências na rua Papa João Paulo II, no bairro Pôr do Sol, na manhã desta terça-feira. O motorista ficou preso às ferragens da cabine, que sofreu danos significativos. Equipes do Corpo de Bombeiros de Veranópolis trabalharam no desencarceramento da vítima, utilizando equipamentos específicos para a retirada com segurança. Segundo o comandante do Corpo de Bombeiros, César Forte, o motorista estava consciente e, a princípio, estabilizado. O trabalho exigiu cuidado e técnica devido à forma como as ferragens ficaram envolvidas ao redor da vítima. O caminhão também danificou um muro de pedras e uma tubulação de água. As duas residências atingidas também tiveram danos, principalmente nas estruturas externas. A Brigada Militar também esteve no local e a rua precisou ser isolada durante o atendimento. As circunstâncias que provocaram a saída da via ainda serão apuradas. Da Tua Rádio Veranense de Veranópolis, Mário Vivan.
27: O município de Ibiraiaras está oficialmente integrado ao Mapa do Turismo Brasileiro, instrumento do Ministério do Turismo que reúne municípios e regiões turísticas brasileiras e orienta a implementação de políticas públicas voltadas ao desenvolvimento do setor. A certificação foi concedida por meio do programa Regionalização do Turismo e dos interlocutores estaduais do programa, reconhecendo Ibiraiaras como integrante da Rota das Araucárias, importante região turística do Rio Grande do Sul. Da Tua Rádio Cacique de Lagoa Vermelha, Rudimar Galvão.
28: Em Marau, destaque para o lançamento da 5ª edição do Festival Degusta Marau, realizado na noite de ontem, segunda-feira, 14 de setembro. Nesse ano, 25 estabelecimentos participam do circuito gastronômico, que será realizado de 9 de outubro a 15 de novembro, totalizando 38 dias de programação. Entre as atividades e novidades estão a premiação do melhor atendimento e do melhor chefe, além de mudanças no sistema de avaliação popular, que terá novos recursos tecnológicos para a votação dos consumidores. Da Tua Rádio Alvorada de Marau, Ana Lúcia Jacomini.
1: E o garibaldense João Vitor Silvestre foi reconhecido com a medalha de praça mais distinta do 6º Batalhão de Comunicações do Exército Brasileiro. Uma distinção concedida ao militar que mais se destaca entre sua turma durante o período de instrução. João ingressou no Exército em março deste ano e também concluiu com destaque o curso de formação de cabos. Antes de iniciar essa trajetória, contou com o atendimento e as orientações da Junta de Serviço Militar de Garibaldi, que funciona junto à Prefeitura. Da tua Rádio Garibaldi, Luiz Henrique Guarnieri.
2: Em Soledade, a Polícia Civil cumpriu mandados e busca e apreensão durante a investigação do homicídio de Diógenes Last. Ao todo, 6 mandados foram cumpridos também nas cidades de Fontoura Xavier e Barros Cassal. Last era ex-prefeito de Nova Brécia e presidente da Serfox e foi morto a tiros na cidade de Coqueiro Baixo no mês de julho. O principal suspeito foi preso no mesmo dia do crime e um revólver de calibre 38 foi apreendido. A investigação busca identificar outros possíveis envolvidos e esclarecer as circunstâncias do homicídio. Da tua rádio Cristal de Soledade, Kathleen Gox.
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10: 9:09. Bom dia, grande vacaria. Estamos chegando nesta manhã de terça-feira, dia 15 de setembro do ano de 2026, para a apresentação do nosso temático, nosso encontro de todas as manhãs aqui na tua, na nossa Rádio Fátima de Vacaria, trazendo sempre muitas informações. É uma manhã de tempo parcialmente encoberto aqui na Grande Vacaria. Tivemos chuvas durante a madrugada, hoje pela manhã por volta de 5 horas da manhã, 6 horas aí, tivemos uma pancada de chuva aqui na Grande Vacaria, não é? E essa chuva durou aí, veio até às 7 horas com uma garoa. Agora melhorou o tempo. Tempo encoberto, a previsão é de tempo bom. A previsão é de tempo bom, mas de frio aqui na região da Grande Vacaria nos próximos dias. E nós estamos chegando então para a apresentação do nosso temática com 10 graus de temperatura nesta manhã de terça-feira. Nosso temática, que tem a participação dos nossos colegas do jornalismo e a participação de toda a equipe e também de você, você que faz parte da nossa comunidade e que participa da programação da tua, da nossa Rádio Fátima de Vacaria. 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Trabalhando comigo aqui, o Caio Pivotto. Bom dia, Caio.
11: Bom dia, Betão, e também bom dia aos nossos queridos ouvintes.
10: Para nós aí a hora certa, confere a hora certa, Caio.
11: São 9:11.
10: 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Conferindo a hora certa, Caio?
11: São 9:12.
10: 9:12. E agora vamos, então, conferir a temperatura, Caio.
11: 10 graus, Betão.
10: 10 graus desta manhã de tempo encoberto aqui na Grande Vacaria. 10 graus é a temperatura. 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O nosso Temática desta terça-feira, nós teremos o programa Conexão Cidadã, sob a responsabilidade do setor de comunicação da Prefeitura Municipal. E em seguida, minha gente, em seguida, vamos falar a respeito da programação das atividades da Semana Farroupilha 2026 aqui de Vacaria. Em seguida, vamos então ao programa Conexão Cidadã, sob a responsabilidade da Prefeitura Municipal de Vacaria.
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13: Olá pessoal, bom dia, um abraço a todos, desejo uma excelente terça-feira. Aqui estamos com as informações do governo municipal para esta terça-feira. E hoje é o último dia para que os pequenos produtores e pecuaristas confirmem as encomendas de pastagens. Este é o programa da Secretaria Municipal da Agricultura e Meio Ambiente de apoio aos pequenos produtores e pecuaristas do município. O melhoramento das pastagens possibilita a aquisição de mudas de Tifton e também da Estrela Africana, certificadas e com valores diferenciados. A iniciativa foi criada para apoiar principalmente pequenos agricultores e pecuaristas que têm a produção de leite e também de carne como atividade de subsistência ou fonte de renda nas propriedades rurais. Por meio do programa, os produtores têm acesso a mudas de qualidade por valores mais acessíveis, reduzindo parte dos custos de implantação e melhoria das pastagens. Até o final do dia de hoje, os pequenos agricultores podem confirmar seus pedidos junto à Secretaria da Agricultura no mercado público. Para esse ano, estão programadas duas novas etapas do programa de melhoramento de pastagens. 12 escolas do município irão participar da Gincana Escolar. A iniciativa é da Coordenadoria da Juventude do município. Essa atividade vem para promover a integração dos estudantes através de atividades culturais e esportivas, como nos informa a coordenadora da Juventude, a Luíse Paim da Costa.
14: Isso, na próxima segunda-feira, dia 21 de setembro, iniciaremos a Gincana Escolar com os nonos anos das escolas municipais, que será organizada pela equipe Blackout. A gincana será realizada durante 3 manhãs, que será dia 21 de setembro na escola, será mandado tarefas para as escolas, e dia 22 e 23 de setembro no ginásio do Orlando Dotti. Aí serão realizadas tarefas de conhecimentos gerais, artísticas, esportivas e também diversos desafios. Neste ano nós tivemos 12 escolas municipais inscritas que participarão dessa competição. A premiação será com troféus, né, para o primeiro, segundo e terceiro lugar. E também terá premiação em dinheiro, que será enviado diretamente para o CPM das escolas, para os 3 primeiros colocados, para ajudar na realização da formatura dos nonos anos. Serão 3 manhãs de muita competição e também integração entre as escolas.
13: Essa semana inicia a apresentação da programação do aniversário de Vacaria. duas das mais importantes atividades comemorativas dos 176 anos de Vacaria estão com a programação já definida e serão divulgados a partir dessa semana. A Festa Internacional da Maçã e Festival do Balonismo está com a programação definida e será divulgada nos próximos dias. Já para esta quinta-feira, está prevista a apresentação do cartaz e divulgação da 44ª Feira do Livro e 26ª Feira do Artesanato. A apresentação do cartaz será no final da tarde de quinta-feira na Biblioteca Municipal. Estudantes das escolas municipais participam do acampamento Farroupilha. Essa programação faz parte das atividades da Semana Farroupilha. Acima de 300 estudantes de 12 escolas municipais participam do acampamento Farroupilha desde o dia de ontem até o próximo dia 18. É uma oportunidade para conhecimento e envolvimento com a cultura gaúcha, como nos fala a professora Letícia Perim, diretora da Escola Luiz Augusto de Medeiros Branco, escola de tempo integral que tem a cultura gaúcha como um de seus projetos principais.
15: A valorização da cultura gaúcha, tão forte no mês de setembro, não poderia passar despercebida na Escola Professor Luiz Augusto de Medeiros Branco, onde faz parte da nossa identidade e também da nossa proposta de educação integral. Durante a Semana Farroupilha, abriremos espaço para conhecer, vivenciar e principalmente valorizar as tradições que fazem parte da história do nosso povo. Teremos uma programação, um mergulho na cultura gaúcha, com machadas, palestras, música, dança, artesanato e também a contação das lendas do nosso povo. Vamos ter momentos para falar sobre a vida no campo, as atividades laborais do gaúcho e conhecer também um pouco mais sobre os cavalos, o amigo do gaúcho. Teremos a participação dos CTGs Rancho e Porteira, trazendo aos nossos estudantes experiências que aproximam a escola das nossas raízes e fortalecem o sentimento de pertencimento. E no sábado, para encerrar, teremos uma tertúlia a partir das 10 horas, com a apresentação dos nossos estudantes a toda a comunidade. Estejam convidados. Até mais.
13: E assim encerramos o nosso encontro desta manhã de terça-feira. Amanhã estaremos de volta nesse mesmo horário. Até lá, bom dia.
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17: Nove horas 26 minutos, 9:26. Você está ligado aqui na tua, na nossa Rádio Fátima de Bacaria. O programa é o Temática. 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A nossa entrevista, o nosso bate-papo, como eu gosto de dizer, todas as manhãs aqui na tua, na nossa Rádio Fátima, dentro do Temática, tem o apoio da doutora Roberta Jacob, anestesiologista com atuação em medicina da dor, redução e controle das dores crônicas através de tratamento minimamente invasivo. 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Com muito prazer, estou recebendo nesta manhã aqui o Felipe Pires, que é o presidente da Associação dos Amigos da Semana Farroupilha de Vacaria, né? Coordenador da Semana Farroupilha, um dos coordenadores, a Heloísa Bueno Neri, representando a 23ª Coordenadoria Regional de Educação, e também o André Kirsch, que é diretor do SESC Vacaria, entidades que participam aí da programação da Semana Farroupilha. Inicialmente, Felipe, bom dia, prazer em recebê-lo aqui. Como está transcorrendo a programação da Semana Farroupilha em Vacaria, Felipe?
2: Bom dia, Bertão, bom dia aos ouvintes da Rádio Fátima, ao André, do representante do SESC, que é co-realizador da Semana Farroupilha, a prof. Heloísa, que está conosco aqui, que é uma das responsáveis pela organização do acampamento escolar e também integrante do conselho, né, da Associação de Amigos da Semana Farroupilha. Sei que nós estamos a todo vapor, né? Por exemplo, agora de manhã nós estamos aqui na rádio, o acampamento Farroupilha Escolar está acontecendo lá no rancho, com aproximadamente 70 alunos, mais os professores, e mais na escola Pedro Álvares Cabral, um projeto do SESC mais leitura com o Rafa De Boni. Então a Semana Farroupilha está a todo vapor, né? A programação de shows e bailes amanhã, mas o acampamento Farroupilha pode-se dizer, né, André Elô, que está sendo já um sucesso.
17: E aí nós vamos falar em seguida a respeito da programação dos próximos dias da Semana Farroupilha. O André Kirsch, que é diretor do SESC Vacaria, o SESC, que participa também, é co-realizador da semana, a programação da Semana Farroupilha. André, bom dia, prazer em recebê-lo aqui, hein? Principalmente pelo bate-papo aí, uhum, que nós conversamos antes aí, não é?
18: Bom dia, Betão, muito obrigado pelo convite, pelo espaço, né? Por abrir esse espaço para nós poder divulgar a nossa Semana Farroupilha, né? Aos ouvintes da rádio, né? Felipe e Heloísa, a gente tem uma programação linda, né? As crianças estão conhecendo a cultura gaúcha, né? Se apropriando, né? Não que elas não conheçam, mas que elas estão se apropriando e estão levando isso para suas famílias em casa. Então é um momento que tu chega lá no rancho lá e tu vê aquela alegria, aquele rosto das crianças de participar de atividades recreativas. E também agradecer também o apoio da Brigada também nesse acampamento que vem com ações do Proerd, da e a gente está só enriquecendo cada vez mais a Semana Farroupilha.
17: Obrigado, André, que é o diretor do SESC Vacaria. Comigo aqui, a minha amiga de muitos e muitos tempos, de muitas e muitas jornadas, Heloísa Bueno Neri, representando a 23ª Coordenadoria Regional de Educação, que é responsável pelo acampamento escolar Farroupilha. Bom dia, Elô, tudo bem?
19: Bom dia, Betão. É um prazer novamente estar aqui com você, com seus ouvintes. E vim falar de uma questão tão importante quanto a Semana Farroupilha e quanto ao acampamento escolar. Nós, em conjunto com a ISMED, decidimos atender as crianças do mesmo nível de ensino. Então, nós estamos atendendo os alunos das escolas de Vacaria do 5º ano, tanto da rede municipal quanto da rede estadual. Então, de manhã são atendidos os alunos das escolas municipais e de tarde os alunos das escolas estaduais. Dividimos para que nós tenhamos em média de 70 a 80 alunos por dia, para que a gente possa exatamente junto com o SESC, junto com a comissão dos festejos farroupilhas, que estão as entidades tradicionalistas aí junto, a gente fazer uma programação intensa, e assim como disse o André, para que eles conheçam, se apropriem mais da cultura gaúcha, da importância da cultura gaúcha na nossa Constituição enquanto Estado.
17: No acampamento escolar Farroupilha, que está sendo realizado no Rancho da Integração, não é? O que está sendo preparado, o que está sendo conversado com os alunos, hein, da rede estadual e da rede municipal?
19: Nós temos primeiro uma conversa com a Brigada Militar. A Brigada Militar está conosco, foi muito receptiva, né? O coronel, tanto do 10 BPM quanto do CRPO, esteve conosco. Até gostaria que nós tivéssemos feito as atividades no próprio batalhão. Então, a gente vê a volta da brigada a integrar os festejos Farroupilha. Então, eles estão lá colocando todo o trabalho que a brigada faz, desde o PROERD e a Maria da Penha e outras atividades. Ontem foi a patrulha ambiental, né? E depois é servido um farto carreteiro com feijão. Nós temos suco, que foi gentilmente cedido por uma empresa aqui de Vacaria, que eles nem querem que a gente divulgue, né? Nós tivemos o apoio de muitas pessoas para que o acampamento acontecesse. Esses alunos estão lá, vêm com as escolas. Tem pessoal lá da coordenadoria trabalhando, pessoal da ESMED trabalhando para atender esses alunos. Depois que eles fazem esse... É como se fosse a merenda da escola, né? Eles têm atividades com o SESC. Essas atividades estão voltadas principalmente para aquelas atividades que os padres jesuítas faziam com os índios na época das reduções jesuíticas, tá? A gente está trazendo todo esse contexto... histórico, porque é um dos lemas da Semana Farroupilha.
17: Importante, realmente. Eu quero saber também agora do André Kirsch, que é diretor do SESC Vacaria, a participação, a integração do SESC na Semana Farroupilha de Vacaria, André.
18: Estamos juntos, então, no acampamento, né? Como a Heloísa falou, e das atividades, então, são atividades lúdicas, né? Que eles não só escutam, como eles vivenciam o que eles faziam na época passada, e eles levam isso para casa. Então, acaba até se tornando uma competição saudável entre eles ali, né?

0: A gente sentou com o Felipe chegou, acho que foi em março ou fevereiro, né, Felipe?
1: É, fevereiro,
0: a gente
1: março.
0: Sentou e falou, cara, o Felipe falou, nós temos um desafio aí pro Sesc, o Sesc é parceiro de entrar conosco, vamos fazer a programação Farroupilha e tal, e a gente sentou, decidiu, e até conversando antes com o Betão, a importância de nós ter feito isso no início para garantir que esses artistas viessem, né? Então, essa primeira conversa lá em março fez com que a gente definisse praticamente os artistas que viriam, porque a gente sabia que a Semana Farroupilha, setembro, é muito concorrido, né? Ter essa programação, esses artistas que estão aqui hoje, né? E assim, de antemão, a Heloísa, né? E fazer essa... Pô, maravilhoso esse acampamento, né? A integração do município, do estado, isso aí é rico, né? Mostra que o tradicionalismo é isso, é a união, né? É o trabalho em equipe que a gente faz formar essa força toda, né?
2: O André Cristo, diretor do Sesc Vacaria. Presidente da Associação Amigos da Semana Farroupilha de Vacaria, Felipe Pires, coordenador também. A programação, não é a programação realmente durante essa semana? O que nós teremos de novidade? O que nós teremos nessa programação, hein?
3: Então vamos lá, Betão. A programação esse ano de shows e bailes, ela começa a partir do dia 16. E eu quero frisar que...
2: A partir de amanhã, quarta-feira.
3: A partir de amanhã, quarta-feira. Eu quero frisar aqui que este ano a Associação da Semana Farroupilha, ela tem a participação de todas as entidades. O Porteira do Rio Grande, o Rancho da Integração, os Vacarianos a Cavalo, os Cavaleiros do Quinto Distrito, o GCN Vila Velha, que é um grupo novo que está surgindo e está conosco. Então, a gente tem a participação de todas as entidades tradicionalistas. Uma coisa que há muitos anos não acontecia na Semana Farroupilha. E a co-realização do Sesc, Betão, nos proporcionou que, com o apoio da Prefeitura Municipal, com o apoio da Câmara de Vereadores, da Secretaria de Cultura, a gente conseguiu trazer shows, por exemplo, com amanhã, César Oliveira e Rogério Melo, Os Serranos. Quinta-feira, Erlon Pérez, Nilton Ferreira, Uma Noite Nativista, que o pessoal pedia. Na sexta-feira, o Marenco, Luiz Marenco, lá no palco, no Rancho da Integração. Os Queras. No sábado, o Bailão, como a gente diz, né? Os Vacarianos, o Galo Passo. E no domingo, a valorização de grupos que estão surgindo agora. O Terra e Voz, né? O João Fernando Osório, que vai participar conosco. O Deste Rincão, que são grupos de jovens, que eu digo, o João Fernando é um jovem há mais tempo, mas está incentivando jovens, por exemplo, como o Luiz, que vai participar com ele. Então a gente procurou resgatar esses grupos que estão para fazer o encerramento da Semana Farroupilha no domingo. E a Missa Crioula, esse ano, né? A gente conversou com o padre Cláudio, o bispo diocesano Dom Silva, nós vamos fazer às 10h15 na catedral. Então vamos valorizar também a Missa Crioula, resgatando o padre Paulo Aripe, valorizar também este tema durante os festejos. E, mais importante de tudo, Betão, este ano a entrada é franca, tá?
2: É isso que eu queria saber, o pessoal até nos ligando a respeito do ingresso, negócio todo aí.
3: A entrada é franca. Amanhã nós temos a sessão da Câmara, Pingo Rezende, presidente da Câmara, estava conosco, o prefeito André estava conosco hoje no acampamento escolar. A entrada é franca amanhã, às 19 horas, a sessão solene do Candeeiro Farrapo para o Edson Dutra. Entrada franca.
2: O CTG Porteiro do Rio Grande.
3: O CTG Porteiro do Rio Grande. Na quinta-feira nós temos a Comenda Araucária, seu Raul Vieira, seu Pedro Vanazzo, Nailda Dengo, também entrada franca às 19 horas a Comenda, depois às 21 horas começa a programação de shows. Amanhã, às 19 horas, a sessão solene da Câmara, às 21h30, 10 horas, vamos colocar assim, o César Oliveira e o Rogério Melo, entrada franca, e após o baile com o grupo Os Serranos. Lembrando que este ano, em acordo com a comissão, né, Elô? Pois a Elô vai falar um pouco aí da questão do voluntariado. Então, nós não vamos fazer a cobrança de ingresso, mas nós vamos trabalhar o tema, que é bem importante, que é o voluntariado, é a ação social.
2: Importante, realmente, presidente Felipe Pires. Heloísa, nos fala a respeito do voluntariado, já que o Felipe chamou a atenção a respeito disso aí.
4: Nós, Betão, em comum acordo com todas as entidades, decidimos pela... trabalhar voluntariamente todas essas instituições. Então, nesta programação aí de shows, a entrada será 1 quilo de alimento não perecível.
2: Certo.
4: Ou 1 litro de leite, tá? Esses alimentos serão recolhidos e depois nós destinaremos às instituições aqui do município, tá? Nós registramos tudo isso em comum acordo, em ata, em reunião realizada pela comissão. Então, tudo que a gente faz, tudo é decidido em comum acordo com todas as entidades. Então, a gente pede a participação da comunidade, né? Porque, afinal de contas, não é sempre que nós temos uma semana com tantos atrativos culturais, né? Na nossa cidade. Então, que se façam presente quinta, quarta e quinta no CTG Porteira do Rio Grande, e sexta e sábado e domingo no

0: No rancho, tá? Então a gente também primou por isso, em dividir as entidades para que a gente pudesse ter a participação de todos.
1: Importante realmente, né, essa participação de todas as entidades, tradicionalistas do município de Vacaria. Quero saber também do SESC, essa participação do SESC dentro dos shows aí, hein, André?
2: É, a gente vai estar na organização, né? A gente fez toda a contratação, toda a curadoria deles, né? E a gente tá com a programação bem recheada, né? O Felipe já falou de toda... todos os artistas que vão estar aí, né? Então, agradecer a minha equipe também, tá, Betão, lá, a Dani, que tá à frente disso, e todos os colaboradores, o Gustavo, a Angélica, Kimberly, enfim, agora falar de todos eles, mas todos eles estiveram à frente, estiveram em contato com os artistas, né? Pra garantir que eles estivessem aqui. Eu também tenho que fazer um convite especial, sim, que eu não posso perder aqui, que é o show do coral do SESC, tá? Senão as meninas não vão ficar bravas comigo.
1: Pedi a apresentação.
2: Vai ser no domingo, às 14 horas. Então,
1: 14 horas lá no...
2: também, né?
3: E na quinta-feira isso, nós vamos ter uma participação, né? Já vou dar uma primeira mão aqui. Na quinta-feira, sim, nós vamos ter uma participação do Coral do SESC, né?
2: Isso.
3: Eles vão estar cantando o hino rio-grandense, né? Isso. Eles vão estar cantando o hino rio-grandense no encerramento da sessão da Comenda Araucária. Isso.
1: Certo. No sábado nós teremos o desfile temático. Num minuto aí, porque o meu tempo está estourando. No sábado, desfile temático, não é?
3: Sábado, desfile temático, desfile de cavalariano, né? Saída do Largo de Fátima. E a questão do tempo, nós conversávamos já em outras situações, nós conversamos ontem até com o Patrão Júnior, juntamente com o Patrão Elfio, nós vamos estar nos reunindo agora nos próximos dias em questão do tempo, né, para os desfiles. E o desfile temático desse ano, 8 horas da manhã, saindo do antigo Sicred, e o desfile de cavalariano saindo do Largo de Fátima. Temático esse ano, com a participação das entidades, Polícia Civil, Polícia Penal, PRF, Brigada Militar, Guarda Municipal,
0: escolas.
3: Então as escolas do município, as escolas do estado, então nós vamos ter a participação de novo, aquele desfile temático, Betão, com todos os órgãos de segurança que também são parceiros conosco.
1: Bom, olha, gente, o meu tempo infelizmente estourou, porque nós temos compromisso aí ainda com as inserções políticas durante essa manhã, mas eu só tenho a agradecer aqui ao Felipe Pires, que é o presidente da Associação Amigos da Semana Farroupilha, coordenador da Semana Farroupilha da programação, a Heloísa Bueno Neri, que representa a 23ª Coordenadoria Regional de Educação, com uma atuação realmente importante na semana, na programação da Semana Farroupilha, com o André Kirsch, que é o diretor do SESC Vacaria, outra entidade também irmanada aqui na programação da Semana Farroupilha 2026 de Vacaria. Então, a comunidade está convidada. A partir de amanhã à noite, na sede do CTG Porteiro do Rio Grande, aí nós já teremos a sessão solene da Câmara, na homenagem aí que vai ser prestada ao Edson Dutra dos Serranos. Depois, o fandango aí, o troféu Candeeiro Farrapo, jantar para convidados, show com César Oliveira e Rogério Melo. Na quinta-feira, na sexta-feira, sábado e domingo também, diversas atividades na Semana Farroupilha. 30 segundos.
3: 30 segundos. Aproveitando, pessoal, então nós estamos lá na Semana Farroupilha de Vacaria, é o Instagram, Betão. Então, se o pessoal quiser acompanhar o Instagram Semana Farroupilha de Vacaria, tem todas as informações lá conosco.
1: Ok, obrigado ao Felipe Pires, a Heloísa Bueno Nero, obrigado também ao André Kirsch, diretor do SESC Vacaria, falando a respeito da programação da Semana Farroupilha. 9:42.
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1: 9:45, 9:45 desta manhã de terça-feira, de tempo encoberto aqui na Grande Vacaria, Vou bater um papo agora com a Leise Maier, diretora do escritório Viver Aposentadoria. 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
1: Obrigado igualmente, 9:50, 9:50. Você está ligado aqui na tua, na nossa Rádio Fátima de Vacaria. O programa é o Temática, bom, rápido espaço comercial. Mas a gente volta em seguida com mais informações.
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1: 9:54, 9:54, 11 graus, tempo parcialmente encoberto, mas é bom nesse instante aqui na Grande Vaqueira, presença do sol também. Tivemos chuvas hoje pela manhã, aí por volta de 5 horas da manhã, uma pancada de chuva aqui na Grande Vaqueira. Mas eu falava a respeito da programação da Semana Farroupilha, conversava agora com a minha colega Fábia Schigler aqui, e dizendo que a programação da Semana Farroupilha, ela vem evoluindo de ano para ano. Veja bem, Porto Alegre não faz uma semana de programação, faz um mês de programação de Semana Farroupilha, não é? No Parque da Harmonia, não é?
2: Isso aí.
1: Não é? Em Porto Alegre. E está se expandindo. Nós tivemos agora há pouco tempo aí a Semana Farroupilha em Florianópolis. Com a presença de, tem toda uma programação durante toda a semana com a presença de cantores gaúchos, lógico. Tivemos em Curitiba também, na capital. Agora vai ter em Brasília também a programação. E nas cidades do Rio Grande do Sul aqui, e também de Santa Catarina, nós temos uma programação realmente que chama a atenção, não é?
2: É, e nós comentávamos aqui, inclusive, dos Estados Unidos, né? Onde no dia 20 de setembro o pessoal sempre planeja uma mateada lá na Times Square para reunir os gaúchos que estão por lá nos Estados Unidos. É a cultura gaúcha, né, tomando conta aí Brasil afora e mundo afora de várias localidades. A gente sabe também do Paraná, que tem uma virtude muito forte, né, com a cultura gaúcha também, uma ligação muito forte com a cultura gaúcha, com vários CTGs que cultuam mesmo, né, a tradição e que fazem toda a programação da Semana Farroupilha durante essa
1: época. Santa Catarina e Paraná.
2: Santa Catarina e Paraná. Mas nós temos CTGs no Brasil inteiro, né? Que marcam essa data e chamam, né, as comunidades para que conheçam um pouco mais da nossa cultura.
1: O mês de setembro também, ele é onde as bandas, os conjuntos gaúchos, os cantores gaúchos, os artistas gaúchos, mais faturam no mês de setembro.
2: Conversava ontem.
1: Não tem data jamais.
2: Conversava ontem à noite com o Edson Dutra, né? Que vai vir à Vacaria receber o Candeeiro Farrapo. Ele me contava que ontem estava em São Borja, hoje em Guaporé, amanhã Vacaria. Então, vários conjuntos chegam a tocar 2, 3 bailes por dia, né? Ou 2, 3 shows por dia durante o mês de setembro. A gente chama de data máxima do gaúcho.
1: Do gaúcho, né?
2: E é, de fato, a data máxima do gaúcho. A gente vê a movimentação, inclusive, no comércio também, em torno dessa data. Em especial, claro, né? As empresas, as lojas que trabalham com a indumentária gaúcha, é o mês máximo deles. Mas a movimentação no comércio, em geral, também é grande por conta da Semana Farroupilha.
1: Você veja que na nossa região nós temos programação da Semana Farroupilha em Campestre da Serra, onde nós estaremos presentes sexta, sábado, não é? Em Pinhal da Serra, em Esmeralda, em Montes Capões, em Monte Alegre dos Campos. Quer dizer, aqui na Grande Vacaria, claro, nós somos gaúchos, todos são gaúchos, mas também está se expandindo aí essa programação. Uma vez era só em Vacaria que tinha um desfile. Não é? Tinha um desfile e tinha a programação da Semana Farroupilha. Agora não, as cidades dão em torno da Grande Vacaria também.
2: E aí a gente volta a falar em turismo. Turismo tradicionalista, né? Agora eu não sei o número exato, mas foi divulgado pelo Rio Grande do Sul no final do ano passado, o número exato do quanto o turismo tradicionalista no Rio Grande do Sul, com rodeios, com a Semana Farroupilha, com atrativos, né? Como por exemplo a Expo Inter, com datas que são tipicamente nossas, quanto ele movimenta em economia através do turismo.
1: Tudo movimenta a economia. Tudo movimenta a economia. Parabéns a nós gaúchos, parabéns a quem organiza, a quem participa da Semana Farroupilha. Eu vou ao espaço comercial, mas a gente volta logo após as 10 horas, juntamente com a Fábio e com o Ronaldo Pontel Guazelli, para a gente dar seguimento.
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23: 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As atenções do país se voltam hoje ao Supremo Tribunal Federal. Às 10 horas da manhã tem início a sessão plenária extraordinária convocada para avaliar a conduta do ministro Alexandre de Moraes na sua relação com o banqueiro Daniel Vorcaro. A sessão extraordinária foi agendada após o ministro André Mendonça, antigo relator do caso, produzir material com informações reunidas pela Polícia Federal. No último sábado, o presidente do STF, o ministro Edson Fachin, assumiu a relatoria do caso. Na sessão, após a abertura protocolar dos trabalhos, será feita a leitura e a aprovação da ata da sessão anterior, seguida da saudação aos ministros. Na sequência, será realizado o pregão do processo. Então, o relator, o presidente da corte, Edson Fachin, fará a leitura do relatório e a delimitação do objeto do julgamento. A deliberação desta terça será exclusivamente sobre as ações de Alexandre de Moraes. O magistrado tentou incluir no julgamento também as apurações relacionadas ao ministro André Mendonça, mas Fachin rejeitou o pedido de Moraes. Tudo parece impossível até que seja feito. 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O corpo da brasileira Gabriela Elorriaga, de 26 anos, foi encontrado em uma lagoa na área da ilha de Campalto, nesta terça-feira, após 4 dias de buscas. A informação é da imprensa italiana e do prefeito da cidade de Veneza, Simone Venturini, onde o acidente envolvendo duas embarcações no canal de Tessera aconteceu. Segundo a imprensa italiana, o corpo da brasileira foi encontrado na manhã de hoje por uma pessoa que passava pelo local. A família de Gabriela está a caminho da Itália. Ela estava com o marido, Sam Michele, de 25 anos, em uma lancha, quando a embarcação deles foi atingida por um táxi aquático na madrugada de sábado. O casal tinha saído para pescar. 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

0: Olá, gente, bom dia, forte abraço. Agora 10 horas e 9 minutos, 10 e 9, a temperatura marcando 11 graus. O nosso muito bom dia. Obrigado, gente, pelo carinho de vocês, pela audiência, pela companhia. Seguimos com a temática desta manhã. Agradeço ao Betão que esteve na primeira hora do nosso programa de hoje, aqui do nosso temática. E agora eu sigo com vocês aqui na tua Rádio Fátima até o meio-dia, atualizando informações, destaques, trazendo as principais informações desta terça-feira, 15 de setembro. 11 graus a temperatura. Nós seguimos com temática nessa manhã de 15 de setembro. Hoje é o dia de número 258, faltando 107 dias para acabar o ano. Hoje, Dia Internacional da Democracia, Dia Mundial de Conscientização sobre Linfomas. Alguns destaques da data de hoje. Hoje também é Dia do Cliente, Dia do Musicoterapeuta e aniversário de vários municípios no Brasil também. Aniversário, né? E também comemoração em muitas cidades do dia de Nossa Senhora das Dores, que é padroeira de Caruaru, lá no Pernambuco, também Magé, no Rio de Janeiro, Juazeiro do Norte, no Ceará, várias localidades do Brasil comemorando a data da padroeira Nossa Senhora das Dores. O nosso muito bom dia para você na audiência. Hoje a previsão nesta terça-feira é de tempo firme, alguma chance de instabilidades aí durante a noite, mas é muito pouca chance de pancadas de chuva aí para esta terça-feira. A previsão maior é de tempo firme aí durante todo o dia, com máximas que no decorrer do dia pode chegar aí a 15, 16 graus aqui nos campos de cima da serra. 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
1: A frase do dia:
2: é bom estarmos contentes com o que temos, mas não com o que somos. É bom estarmos contentes com o que temos, mas não com o que somos. A vida é feita de gratidão. Obrigado, Senhor, pela vida. Obrigado pela saúde. Obrigado por tudo que foi conquistado até aqui. Mas, Senhor, dai-nos sempre a força e a inspiração para sermos cada vez melhores. Uma pessoa pode e deve se contentar com o que tem, mas ela sempre deve querer ser mais pessoa. Afinal, ninguém de nós alcançou a perfeição. Todos nós estamos a caminho. É o próprio Jesus quem nos diz: sede perfeitos como o vosso Pai do céu é perfeito. Então, a busca contínua pela perfeição é algo que torna a vida dinâmica e não pode ficar no esquecimento. Nenhum humano consegue atingir o máximo de realização. Nós estamos sempre buscando, sempre buscando. Então, vamos agradecer o que temos, mas vamos querer ser sempre mais pessoa, com as qualidades próprias de um humano, com a capacidade infinita do amor. Vivamos com alegria, gratidão às conquistas, mas continuação das buscas da perfeição. É bom estarmos contentes com o que temos, mas não com o que somos.
0: Dez e 14, tá aí recado do Frei Jaime Bêtega para Assistencial Cássio e Mensalidade Acessível para serviços completos em saúde, odontologia e bem-estar. 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Já já a gente tá de volta.
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0: Agora 10h22, estamos de volta nessa manhã aqui na tua Rádio Fátima com temática para que útil. 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Doutor Frank, tudo bem? Bom dia, obrigado pela visita aqui no nosso estúdio. Agora vai, viu? Próxima vez que tu voltar, que vai estar bem melhor a coisa. 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E as loterias nesta manhã.
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2: Resultado da Quina, concurso 7.117, realizado na noite desta segunda-feira em São Paulo. Não houve ganhador na faixa principal de premiação. Os números sorteados foram 37, 40, 44, 54 e 63. 37, 40, 44, 54 e 63. 54 apostas marcaram a quadra, cada uma leva um prêmio de R$ 13.224. Resultado da Quina, concurso 7.117. Hoje à noite, terça, tem mais um sorteio da Mega Sena. A Mega pode pagar R$ 95 milhões.
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0: Tá aí as loterias desta manhã, agora 10h25, 12 graus a temperatura. Gente, nosso muito bom dia. 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Gente, olha só, é hora do Minuto Pronto Trauma desta terça-feira. No Minuto Saúde Pronto Trauma, hoje teremos a participação do Dr. Orlando Rigueso Neto, ortopedista e especialista em cirurgia da coluna. Hoje ele vai falar sobre a escoliose, que surge na coluna, especialmente na fase de crescimento dos adolescentes. Dr. Orlando Rigueso Neto, médico ortopedista, seja muito bem-vindo ao nosso Minuto Pronto Trauma nesta manhã. Bom dia!
3: A escoliose é uma deformidade vertebral que surge na coluna, geralmente durante a adolescência. Essas crianças, em geral, nascem com a coluna reta e durante o estirão do crescimento pode aparecer um desvio na coluna. A idade de maior risco é dos 10 aos 15 anos de idade. Você pode observar nas costas do seu filho, da sua filha, por exemplo, a altura dos ombros, a posição das escápulas, o contorno da cintura e a posição da bacia. Peça também para a criança inclinar o corpo para frente, onde você deve observar a curvatura da coluna, se está igual nos dois lados. Caso observe alguma alteração, deve-se realizar uma radiografia de toda a coluna e essa criança deve ser avaliada por um ortopedista especialista em coluna para identificar a presença ou não da escoliose. O tratamento Quanto mais cedo instituído, melhor resultados se espera. Casos onde o diagnóstico não é feito precocemente e pioram com o passar do tempo, podem necessitar correção cirúrgica. Esse exame físico é simples, pode ser feito em casa ou na escola por professor de educação física. Meu nome é Dr. Orlando Zegueso Neto, ortopedista especialista em coluna, atendo na clínica Pronto Talma em Vacaria, em frente ao Hospital Nossa Senhora da Oliveira.
0: Obrigado ao Dr. Orlando Rigueso Neto, médico ortopedista e especialista em cirurgia da coluna, destacando para a gente sobre a escoliose do Minuto Saúde Pronto Trauma desta terça-feira. 10h28, Companhia dos Sapatos, botas e meninas infantil com 50% de desconto à vista, tênis adulto infantil a partir de R$ 49,90. 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Já a gente está de volta aqui na tua Rádio Fátima, 10h29. Nosso muito bom dia, gente. Obrigado pelo carinho da audiência, da tua companhia.
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0: 7h24, agora faltando para as 11. 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Previsão do tempo com a Kátia Valente.
1: Meus amigos e caros ouvintes, a semana segue bastante fria em função de uma massa de ar polar que está sobre o estado. Embora aqui na região da Serra e Campos de Cima da Serra, vamos ter ainda bastante umidade. Com isso, aquela sensação de frio permanece, porque temos muita umidade, eventualmente pode ter algum chuvisco por aqui, de vez em quando o tempo fica nublado, os ventos sopram de sul e de sudeste, aquele vento mais gelado e que também traz a umidade que vem do mar. E por tudo isso, a temperatura ao longo do dia não vai subir muito não. As máximas devem oscilar entre 12 e 14 graus, sendo 12 nos pontos mais elevados. Na quarta-feira o tempo já é bem mais firme. Por quê? Porque durante a noite a massa de ar mais seco que está na metade sul que vai tomar conta aqui da região e pode então favorecer a ocorrência de geadas. As temperaturas da manhã podem oscilar entre 2 e 4 graus aqui na região e com isso então tem condições para geadas. Ao longo do dia vai ter a presença do sol, mas ainda assim os termômetros não deve passar dos 14 a 15 graus, a sensação é de um pouco mais de frio. E aí, finalmente, na quinta e na sexta-feira é um tempo bem mais firme que predomina e gradualmente a temperatura vai subindo. A condição é de que a partir do domingo as instabilidades retornem. Com a previsão do tempo, Kátia Valente.
0: 22 minutos faltando para as 11, 22 para as 11, hora de abraçar os nossos queridos aniversariantes do Clube da Amizade. 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E os aniversariantes desta terça-feira, parabéns e felicidades.
2: A paz de Jesus e o amor de Maria estejam em seu coração. E o Senhor os abençoe hoje e sempre, na abundância do amor, da saúde, da alegria, da paz e de todo o bem. Em nome do Pai, do Filho e do Espírito Santo. Amém.
3: Parabéns a você, aniversariante do dia 15 de setembro. Em Esmeralda, a Dalcide Lima Teixeira recebe os parabéns dos filhos, da nora, do genro e netos. Em Campestre da Serra, Anitta Bossardi Castanha recebe os parabéns dos filhos, netos e bisnetos. Em Vila Flores, Argel Girardi Turcato recebe os parabéns dos pais e dos manos. Em Campestre da Serra, Eletriz Rec recebe os parabéns do filho Patrick e da irmã Luísa. Em São Jorge, Elza Alessandretti Bresolin recebe os parabéns do esposo Armando, dos filhos e netos Augusto, Liz.

0: Carla e Gustavo. Em Veranópolis, Ivani e Marini Cachava recebe os parabéns dos familiares. Em Nova Araçá, Jacob Dallagnol recebe os parabéns dos familiares. Em Paraí, Zilo Zandoná recebe os parabéns da esposa Líbera e dos filhos. Felicidade a você, aniversariante. Receba o carinho da tua Rádio Fátima.
1: Nesta data tão importante, o nosso feliz aniversário a você do Clube da Amizade. Que bom celebrarmos a vida, este dom tão maravilhoso, tão precioso que Deus nos deu de presente. Receba o nosso abraço carinhoso neste dia de festa e alegria. Parabéns por mais este ano de vida.
2: Obrigado aos nossos queridos aniversariantes do Clube da Amizade. Um abraço para vocês. 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Oportunidades, Júlia Rodrigues.
3: Oportunidades, tua Rádio Fátima, balcão de empregos. Contrata-se motorista categoria D e E e auxiliar de limpeza com experiência comprovada em carteira. Interessados, comparecer na BR-116, quilômetro 40,5, número 6.345, bairro Pradense. Telefone 54-3231-2211, munidos de carteira de trabalho e currículo. Homem procura emprego como caseiro em sítio ou chácara, com experiência, menos lida com gado. Interessados em entrar em contato pelo telefone ou WhatsApp 549-9915-1491. Falar com Ricardo. O senhor faz consertos de eletrodomésticos, limpezas de bocas de fogões. Interessados em entrar em contato pelo telefone ou WhatsApp 549-9978-2438. A Voi RH está com vagas abertas. Estamos buscando profissionais para as seguintes oportunidades: trefilador de metais, tratorista agrícola, auxiliar de serralheria e pedreiro, com experiência em piso polido. Interessados em entrar em contato pelo telefone 549-9150-6057. Falar com Natália. Anuncie você também no Oportunidades, tua Rádio Fátima. Venha até a portaria da emissora ou ligue para 3231-7500 e o WhatsApp 99928-1022.
2: 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Em seguidinha a gente volta, antes do intervalo comercial, informação aqui na tua Rádio Fátima. Bom dia, Ladimir.
4: Bom dia, tudo bem, Ronaldo?
2: Tudo bom.
4: Novamente na Militar, novamente próximo ao Keller, novamente rompeu aí a rede de 300 milímetros da Corsã. Alô, Bidu aí, do Bidu Veículos, não nos mandou. Olha o vídeo aí, vou te mandar o vídeo aqui, ó, pra você ver. E a Fábio, olha a quantidade de água aqui, ó, Fábio.
2: Naquele mesmo local que estava apresentando o problema esses dias atrás.
4: Olha só a quantidade, é um rio neste momento,
2: realmente,
4: né?
2: Realmente, é um rio.
4: Descendo a água ali do Kellerman em direção ao sindicato dos metalúrgicos,
2: sim,
4: ali.
2: Sim, sim.
4: Então, já avisamos o pessoal da Corsã, não tinha essa informação, agradeço o Bidu, mas já antecipadamente vamos dizer que grande parte da cidade, principalmente da Militar aqui, bairro Fátima, aqui Petrópolis e proximidades, deve faltar água daqui a pouco, e daí para voltar só Deus sabe.
2: E amanhã a gente tem falta de água novamente.
4: E aí é outra situação, que é a ampliação da capacidade de vazão de água lá da barragem até a estação de tratamento em frente ali a brigada, que vão ser colocados novos equipamentos, que daí sim amanhã abrange toda a cidade.
2: Perfeito,
4: da cidade. Agora, esse aqui, mais um vazamento no mesmo local.
2: Sim, sim.
4: Mas o que já houve será muitos que transtornos, rede, né? Né?
2: Já houve muitos transtornos nesse local aí. Eu me lembro que até, né, o Bidu havia postado um vídeo, agora não me lembro, faz um mês, acho, né, Ladimir?
4: Acho que não deu um mês. Eu acho que...
2: um pouquinho?
4: É, um pouquinho mais para cima aí. Mas é naquela região, sim, que tem dado ali de... Do Kellen até o Bidu ali, é cada 20, 30 dias tem um rompimento de rede ali.
2: Barbaridade.
4: Pega e troca de uma vez tudo aquilo aí. Se tá podre, não adianta mais, vamos resolver no só local, pega e te substitui a rede.
2: Situação complicada, realmente, né? Pessoal que mora ali nas proximidades, tem o comércio também.
4: Tem o trânsito pesado também. A rede tá podre, não tem mais nenhuma resistência, tem que substituir para que toda hora cause esse transtorno à população, motorista e principalmente ao comércio ali. Então substitui essa rede. Já está mais do que comprovado que aí não tem mais condições dessa rede dar uma resistência em termos de trânsito pesado e por ser uma rede de 300 milímetros, quando que a vazão aí é forte, aí a água vai com força. E se não tem cano bom, daí rompe, né?
2: Hoje também vai faltar energia elétrica para o pessoal do bairro industrial, né, Vladimir?
4: Agora às 11 até às 6 da tarde.
2: Até às 6 da tarde o serviço que a RGE vai estar realizando aí no local, né? É
4: reforço da rede.
2: Reforço da rede, então o serviço que a RGE está promovendo aí para os moradores do bairro, do bairro industrial, pessoal aí. Então vai faltar energia elétrica daqui a pouquinho das 11 até por volta das 6 da tarde. 14 para as 11, gente, 12 graus a temperatura. Em seguidinha a gente está de volta nessa manhã. 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Já voltamos, 12 graus. Bom dia.
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12: 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Mandar um bom dia, um abração para minha amiga Vera Verinha, ali no bairro Santo Terezinho, seu Adão, também um abraço. isso. 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Pessoal perguntando de falta de água ali no bairro Petrópolis, né? Rompeu uma rede, gente, ali na Avenida Militar, próximo ao supermercado Kellerman, tá? E aí temos falta de água aí nos bairros Petrópolis, proximidades também, tá certo, gente? Meu amigo Luciano Macari, um bom dia, um abraço. Obrigado pela companhia aí, Luciano, tudo de bom pra você. 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
0: Casa e Design.
1: Casa e Design. Nicho no banheiro é bonito, mas tem que ser bem pensado. O nicho dentro do box virou quase figurinha carimbada nos banheiros modernos. Ele organiza os produtos, libera espaço e ainda pode valorizar o revestimento. Mas não escolha o tamanho só pela aparência. Antes, olhe para os frascos que você realmente usa. Ninguém merece fazer um nicho lindo e descobrir depois que o shampoo não cabe em pé. Outro cuidado é com o acúmulo de água. O projeto precisa prever impermeabilização e um leve caimento para evitar que a água fique parada. No banheiro, design bonito é aquele que também aguenta a rotina.
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12: Notícias da hora chegando na sequência. Daqui a pouquinho a gente tá de volta nessa manhã aqui na tua Rádio Fátima, tá? O WhatsApp é o 999-93-4202 para você participar com a gente aqui na programação, aqui no nosso Temática. Daqui a pouquinho a gente vai trazer o informativo Emater, mais destaques para você nesta terça-feira. Um bom dia a todos, temperatura marcando 12 graus aqui nos campos de cima da serra. Em seguidinha a gente tá de volta nessa manhã aqui na tua Rádio Fátima.

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0: 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O plenário do Supremo Tribunal Federal, STF, começa a julgar nesta terça-feira, em sessão extraordinária, o relatório da Polícia Federal sobre as mensagens trocadas entre o ex-banqueiro Daniel Vorcaro, dono do extinto Banco Master, e o ministro Alexandre de Moraes. Ao abrir a sessão, o presidente do STF, o ministro Edson Fachin, que a corte tem o dever de conduzir o tribunal durante um período difícil, também afirmou que os ministros da corte não julgam pessoas, mas os fatos. E disse que os magistrados não podem entregar às gerações futuras um Supremo Tribunal Federal menor do que aquele que receberam. O julgamento é considerado inédito na história do tribunal por colocar em análise a conduta de um integrante da própria corte. Ao longo das últimas semanas, o caso deflagrou um embate direto entre magistrados, questionamentos sobre conduta funcional e disputas pelo acesso a provas. Na véspera do julgamento, Moraes se manifestou pela primeira vez sobre o caso e negou ter cometido qualquer irregularidade. O ministro afirmou que nunca favoreceu o Banco Master ou Vorcaro e que jamais julgou processos envolvendo o banqueiro ou a instituição financeira. 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Os Estados Unidos reconheceram pela primeira vez publicamente que possuem armas de controle espacial posicionadas em órbita. A informação foi divulgada pelo secretário da Força Aérea dos Estados Unidos, Troy Menk, durante uma conferência militar. Menk não afirmou quais são os equipamentos, quantas armas estão em órbita ou como elas funcionam. Segundo um funcionário do governo, ouvido pelo jornal americano The Washington Post, sob a condição de anonimato, o sistema teria a capacidade de destruir ou neutralizar um satélite inimigo caso ele esteja sendo usado para atingir tropas ou satélites americanos. A Força Espacial dos Estados Unidos afirmou em comunicado que as capacidades de controle espacial podem ser usadas tanto para ações ofensivas quanto defensivas. Segundo a nota, os sistemas permitem aos militares americanos disputar e controlar o domínio espacial por meios cinéticos ou não cinéticos para afetar recursos de adversários. A revelação representa uma mudança no discurso público dos Estados Unidos sobre a capacidade militar americana no espaço. Autoridades das Forças Armadas costumam ser cautelosas quando questionadas sobre o assunto e citam questões de segurança nacional. Em 2022, John Raymond, primeiro chefe de operações espaciais da Força Espacial dos Estados Unidos, afirmou que o principal objetivo do país é impedir a guerra. 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
14: De volta agora 11:06. 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Hora do informativo Emater nessa manhã, chegando por aqui com a extensionista Aline Sbardelotto. Oi, Aline, bom dia.
15: Bom dia, ouvintes. Hoje vamos falar sobre uma planta muito conhecida nas propriedades rurais e que faz parte da tradição de muitas famílias. O capim-cidró, também conhecido em algumas regiões como erva-cidreira ou capim-limão. Ela é uma planta de aroma agradável, muito utilizada no preparo de chás e que pode fazer parte dos nossos cuidados naturais do dia a dia. A parte utilizada dela são as folhas. E ela é usada internamente para facilitar a digestão, aliviar cólicas e gases intestinais, é antibacteriana, analgésica, antitérmica, fungicida e calmante. Externamente, ela é repelente de insetos, mascara os odores desagradáveis. Uma precaução ao utilizar o capim-cidró é que ele determina uma diminuição da atividade motora, aumentando o tempo de sono, podendo provocar diminuição da pressão arterial. O capim-cidró, pessoal, é tradicionalmente utilizado pelo seu efeito calmante e relaxante. O chá é uma boa opção para aquele momento do dia em que precisamos desacelerar, descansar e relaxar. Outro uso tradicional é antes de dormir. Uma xícara de chá quentinho pode fazer parte de uma rotina tranquila de descanso. Ele possui compostos naturais com atividade antioxidante que ajudam a proteger as células do organismo contra os danos causados pelos radicais livres. Para preparar o chá, você pode utilizar folhas frescas ou secas, sempre bem higienizadas. Coloque as folhas numa xícara ou num recipiente, acrescente água fervente, tampe e deixe em infusão por pelo menos 10 minutos. Depois, é só coar e consumir. Uma dica importante sempre é não exagerar na quantidade. O chá deve fazer parte de uma alimentação equilibrada e não substitui medicamentos ou tratamentos indicados por profissionais de saúde. Até amanhã. Da Emater de Vacaria para a tua Rádio Fátima, extensionista Aline Sbardelotto.
14: Obrigado, Aline, trazendo para a gente o informativo Emater desta manhã. Te mandar um bom dia, um abraço, tá, para minha amiga Nelci Godoy na audiência. Oi, Nelci, um abraço para você, um bom dia. Lá na sintonia também, nossa amiga Nelci Godoy, um grande abraço. Pessoal, olha só, agora dia 23 de setembro, na próxima semana, quarta-feira da próxima semana, será realizada a campanha de doação de sangue, uma parceria do Hospital Nossa Senhora da Oliveira, Secretaria Municipal de Saúde de Vacaria, Hemocentro Regional de Caxias do Sul, Hemox, com apoio do Rotary Clube de Vacaria. A meta de doadores cadastrados para a coleta é de 100 candidatos, conforme a determinação do Hemox. A coleta será realizada no Complexo de Saúde Campos de Cima da Serra, no andar térreo. Gente, os interessados podem entrar em contato pelos fones 3231-7000, também no 99119-2649, 99119-2649, esse também contato pelo WhatsApp, né? Ainda tem algumas datas, algumas vagas, né, para essa data. Então, gente, o candidato deve estar saudável, portar documento de identidade com foto na hora de realizar a doação. Então, informações, pode entrar em contato no 3231-7000, também no WhatsApp, o 99119-2649, para realizar a sua doação de sangue na próxima quarta-feira, dia 23 de setembro. 11 horas e 12 minutos, 11:12, a temperatura marcando 12 graus aqui nos campos de Cima da Serra. 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A temperatura 12 graus. 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Informando a temperatura, 12 graus. Hora da nossa receita do dia.
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14: 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Franciele Lorscheider, tudo bem? Bom dia.
16: Tudo bem, Ronaldo, e contigo?
14: Tudo ótimo. Melhor agora porque a gente quer conferir a nossa receita do dia de hoje. O que que você preparou pra gente?
16: É uma baita receita hoje, que eu disse agora pro Caio, dá até vontade de comer, né? Olha, chega essa hora, é uma tortura.
14: E essa eu não conheço, viu? Nem pelo nome, nem pelo desenho aqui.
16: É, tem esse nome e tem também, chamam de doce da rainha, ou delícia da rainha, ou doce da rainha.
14: É de coco?
16: É de coco, aham.
14: Ah, mas tudo que tem coco é bom.
16: É muito
14: gostoso.
16: Eu
14: sou um grande fã de coco.
16: Eu também, adoro.
14: Tem gente que não gosta, né? Passa longe de coco. Eu adoro.
16: Não, eu adoro. E essa aqui, ó, é super simples também de preparar. Vai pouca coisa e fica gostosa, viu?
14: É uma mistura de gelatina com sabor de coco ali, por aí vai.
16: É, gelatina sem sabor, isso. É só pra dar aquela textura, né? Mais
14: e essa cobertura aí, o que que é? É um coco queimado?
16: Isso, caramelizado.
14: Ah, é queimado? É pros que não sabem falar que
16: é. É, não, também.
14: Queimado é quem... Queimado é quem queima.
16: É raiz, né?
14: É quem faz as coisas... Quem vai preparar e queima,
16: isso,
14: né? Que nem
16: isso,
14: eu.
16: Isso.
14: Vamos lá então, Fran, os ingredientes para a nossa receita de hoje. Então, doce da rainha ou delícia da rainha, tanto faz aí, né?
16: Isso mesmo. Para o creme de coco, 395 gramas de leite condensado, 200 gramas de creme de leite, 200 ml de leite de coco, 12 gramas de gelatina incolor sem sabor e 5 colheres de água para hidratar a gelatina. Para o coco caramelizado, 100 gramas de açúcar, 1 colher de sopa de manteiga, 200 gramas de leite, de creme de leite e 40 gramas de coco em flocos. Aí pode ser até o coco in natura, que eu prefiro, né?
14: Seria dar uma ralada nele ali?
16: Isso, ele é bem difícil ali de manusear, mas tem umas técnicas que se tu procurar na internet já facilita bastante.
14: Bom, então a base da receita é coco, né?
16: Coco, isso aí.
14: Tem que ter coco em
16: casa.
14: Tem
16: que ter, com certeza.
14: Bom, e pra preparar, como é que é, Fran? É fácil?
16: Fácil também.
14: Mais complicado?
16: Não, super simples. Em um recipiente, coloque a gelatina e a água, deixe hidratando por alguns minutos, depois de dissolver, né, conforme as instruções.
14: Hidratar a gelatina pra ela ficar fofinha,
16: é
14: isso?
16: É, pra, porque ali é o pozinho, né? Então, tu coloca na água pra ela hidratar ali, dar aquela, virar aquele gelatina mesmo, né? Aquele creminho ali, aquela pastinha.
14: Certo.
16: E aí, no liquidificador, coloca o leite condensado, o creme de leite e o leite de coco. Bate por mais ou menos uns 2 a 3 minutos até ficar bem homogêneo e cremoso. Assim, levemente aerado. Acrescente a gelatina ainda com o liquidificador ligado em baixa velocidade. E dissolva bem, né? Bata até misturar todos os ingredientes. Despeje o creme em uma travessa e leve à geladeira por mais ou menos 1 hora. Ou até começar a firmar ali. Agora, dê para preparar o caramelo, né? O coco caramelizado. Em uma panela, derreta o açúcar até formar um caramelo dourado. Acrescente a manteiga com cuidado e o creme de leite. Mexa em fogo baixo até ficar bem liso, encorpado. Junte o coco em flocos e misture bem. Deixe esfriar completamente. E para finalizar, só espalhar o coco caramelizado sobre o creme já firme e voltar à geladeira por mais ou menos uns 30 minutos, né? Até gelar bem o caramelo ali. E tá pronto, só servir.
14: Fácil mesmo, né? Fácil.
16: Muito fácil.
14: E olha, deliciosa a nossa receita do dia, gente. Eu sou um grande fã de coco, acho que vai ficar muito gostosa, fica muito bonita aqui.
16: Sim, fica.
14: Pela foto que a gente tá vendo aqui, olha, gostosíssima.
16: É como tu diz, né?
14: Gostosíssima,
16: coco,
14: né?
16: Pra quem gosta, né? Eu adoro. E esse coco caramelizado ali, ó, dá um toque super especial.
14: E é uma receita leve também, né?
16: Sim, bem, bem leve, bem fácil, bem leve ali. Não é aquela sobremesa carregada, né? Pesada, fica
14: muita
16: bem gostosa.
14: Muito açúcar, né?
16: Não,
14: muito...
16: Não. Ela é bem gostosa. E fica até o modo de preparo dela, deixa ela mais aerada, né? Tipo um mousse ali. Então fica, até a textura fica mais leve.
14: E,
16: é bem gostosa.
14: E olha, não é tão conhecido, então é um doce que o pessoal pode preparar, que é uma novidade, né?
16: Isso
14: mesmo. Uma surpresa aí.
16: É, talvez, né, já tenha alguém que faça
14: tem outro
16: e conheça
14: nome?
16: Por outro nome, né? É, eu conheci assim. Ou Doce da Rainha ou Delícia da Rainha.
14: Perfeito. Olha, vai ficar bem gostoso, tenho certeza, gente. Lindíssimo aí.
16: Sim, a travessa fica linda, né?
14: Uhum.
16: O preparo fica muito bonito.
14: Muito legal. Fran, obrigado. Muito obrigado.
16: Obrigado a você.
14: Amanhã,
16: até amanhã.
14: Amanhã te aguardo nesse horário com mais receita do dia, tá?
16: Fechou.
14: 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Muita gente mandando recado aqui agora, pessoal do bairro Jardim América perguntando por que não tem água. Pessoal do bairro Petrópolis também, a gente rompeu uma rede ali na Avenida Militar, tá? A Corsan tá ciente aí da questão, já estão preparando os reparos, mas enquanto isso falta água aí nas proximidades ali do supermercado que era no bairro Petrópolis, pessoal seguindo lá em direção ao bairro Jardim América também devido a essa rede que acabou rompendo ali na Avenida Militar, tá, gente? 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Bom dia, um abraço para nosso ouvinte, a Leonir, na audiência. Bom dia, Leonir, um abraço para você, um bom dia. Muito obrigado pelo teu carinho, tua audiência, tua companhia aí nessa manhã, viu, Leonir? Um abraço pra você, tudo de bom. Bom dia, um abraço aqui também pra nossa ouvinte, a Lourdes. Oi, Lourdes, um abração, obrigado pela companhia. Aqui a nossa ouvinte, a Clair Gasparini Zanotto, passou um caminhão na rua Messias Bueira e arrebentou os fios de internet. Então, estão todos sem internet lá na rua Messias Bueira, né, gente? Pessoal das redes de internet aí que abastecem lá a rua Messias Bueira, se puderem passar por lá. Qual é o bairro aí, viu, Clair? Um abraço para você. A rua Messias Bueira, o pessoal tá sem o sinal de internet. O caminhão passou lá e rompeu os fios, né, de internet lá na rua Messias Bueira, bairro Petrópolis, né? Bairro Petrópolis, então, com esse problema aí, nos informa a nossa ouvinte, a Clair Zanotto. Um abraço para você, Clair. Bom dia, um abração aqui também para Eli Zoccoli. Oi, Eli, um bom dia para você. Já, já vão te enviar a nossa receita de hoje aí, viu? A nossa ouvinte querida Eli Zoccoli, um abraço para você, viu, Eli? Tudo de bom. Já volto, 11:20, 12 graus, bom dia.
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1: 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Um bom dia, gente. 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Hora do destaque da área da saúde nessa manhã, 11:28, 12 graus a temperatura. 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
4: Pesquisadores do Instituto de Biologia da Universidade de Campinas constataram efeitos benéficos da casca da jabuticaba. Ela é capaz de prevenir a pré-diabetes e diminuir o acúmulo de gordura no fígado, condição conhecida como esteatose hepática. A jabuticaba é uma fruta natural da floresta atlântica e grande parte dos principais nutrientes se encontram na casca. A pré-diabetes é caracterizada por um nível elevado de açúcar no sangue e a esteatose hepática pela presença de gordura no fígado. Ambas as condições podem ser causadas pela má alimentação, entre outras coisas. O estudo comprova que a casca de jabuticaba possui compostos saudáveis e que podem ajudar as pessoas a lidar com condições relacionadas frequentemente ao envelhecimento. Esse foi o Bem Viver de hoje e eu, Ana Paula Barros, volto com outras dicas para nossa saúde. Até a próxima.
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1: 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Já voltamos, gente. Daqui a pouquinho, um olhar diferente.
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0: abraço e fiquem todos com Deus.
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5: A busca da qualidade de vida. A busca da qualidade de vida, na época dos nossos avós, se restringia a ter um bom emprego e uma boa casa. O restante vinha por conta dos amigos, das pescarias, das confraternizações de família, e isto já era suficiente. O que aconteceu com o mundo? A evolução do capitalismo gerou novas necessidades. O marketing agressivo sobre as pessoas foi desenvolvido para manter a máquina funcionando, ou seja, o capitalismo necessita de lucros para continuar existindo, e isso faz com que a simplicidade de antigamente seja substituída por uma necessidade sem fim, uma necessidade de estar sempre consumindo alguma coisa, que pode ser um vestuário, pode ser um carro novo, uma casa nova, ou tudo isso e mais quantidade enorme de alimentos de todos os tipos. Tudo isso acaba gerando um vazio interior imenso, uma insatisfação, uma angústia incontrolável, que faz com que as pessoas busquem desesperadamente algo que melhore a sua vida atual. Na esteira de todo esse desequilíbrio emocional, vem o excesso de trabalho, a falta crônica de tempo e uma ansiedade sem fim, levando ao desequilíbrio físico e ao adoecimento. É interessante como a descoberta das teorias da física quântica vem de encontro com essas questões, pois os cientistas desta área estão chegando a conclusões como a de que o mundo exterior, ou a nossa realidade, ela é fabricada a partir do nosso interior, ou pela nossa imaginação, ou seja, tenha bons pensamentos e você terá uma vida bem-sucedida. Isso quer dizer que, para que tenhamos uma vida com qualidade, em primeiro lugar, precisamos estar com a mente tranquila. A partir daí, é possível planejar o que se quer da vida, que realmente seja verdadeiro, ou seja, vínculos verdadeiros com pessoas que temos afinidades, pessoas que temos amizades verdadeiras, cuidados com o asseio pessoal, físico, por exemplo, através da prática de exercícios saudáveis, de uma boa alimentação com tempo suficiente para degustarmos aquilo que vai fazer parte de nós, ou seja, a incorporação do alimento. Tudo isto em um ambiente

0: ambiente de paz, em um ambiente de tranquilidade, sem correria e sem pressa. E também temos que cuidar do asseio psíquico, fazendo uma limpeza periódica naquelas emoções que estão guardadas na nossa memória, que segundo a teoria da medicina chinesa, não fica no cérebro, mas sim no corpo energético que nutre o físico, fazendo com que uma raiva ou uma mágoa que esteja reprimida lá em você se aloje no fígado, que funcionaria para esta emoção como o disco rígido do computador. Logo, se tem algo não muito bom guardado no fígado energético, posteriormente isto pode afetar o fígado físico, levando o indivíduo a apresentar uma predisposição para doenças neste órgão. Portanto, para se ter qualidade de vida, primeiro cuide da mente. Medite, tenha bons pensamentos, seja alegre, otimista. Não guarde emoções de nenhum tipo e não ligue muito para as coisas, pois você faz o seu mundo bom ou ruim com o seu pensamento. E em segundo lugar, cuide bem do seu veículo físico, o corpo. Este templo maravilhoso do Espírito Santo que nos foi emprestado para cumprir a nossa missão. E em terceiro lugar, cuide da sua alimentação, pois é ela que vai fazer você ter uma força energética para o trabalho e para o lazer. Assim, você vai ter qualidade de vida. Até amanhã.
1: 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Hora das oportunidades. 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
2: 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Balcão de empregos. Contrata-se motorista, carteira D e E, auxiliar de limpeza, com experiência comprovada em carteira. Interessados, comparecer na BR-116, quilômetro 40,5, número 6345, bairro Pradense. Telefone 543231. 2211, munidos de carteira de trabalho e currículo. Mulher procura serviço como cuidadora de idosos, auxiliar de cozinha e limpeza. Interessados, entrar em contato pelo telefone 549-9338-8745. Falar com Marli. Homem procura emprego como caseiro, em sítio ou chácara, com experiência, menos lida com gado. Interessados, entrar em contato pelo telefone WhatsApp 549-9915-1491. Falar com Ricardo. Um senhor faz consertos de eletrodomésticos, limpezas de bocas de fogões. Interessados, entrar em contato pelo WhatsApp 549-9978-2438. A Voe RH está com vagas abertas. Estamos buscando profissionais para as seguintes oportunidades: trefilador de metais, tratorista agrícola, auxiliar de serralheria e pedreiro, com experiência em piso polido. Interessados, entrar em contato pelo telefone 549-9150-6057. Falar com Natália. Achados e perdidos. Foi perdido um óculos de grau escuro, da cor azul marinho e da marca Tommy, próximo ao centro da cidade. Gratifica-se bem. Quem encontrar, favor entrar em contato pelo WhatsApp 549-9980-5633. Anuncie você também no Oportunidades, sua Rádio Fátima. Venha até a portaria da emissora ou ligue 3231-7500 ou pelo WhatsApp 99928-1022.
1: Obrigado, Agi. 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Já voltamos.
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1: 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O recado da Paróquia de Fátima, caminhando com as comunidades Frei Protásio Ferronato.
2: Paz e bem. Estimadas comunidades da Fátima e ouvintes, retomamos, ou melhor, continuamos hoje com a visita da imagem de Nossa Senhora de Fátima às comunidades Chácara das Palmeiras e Santa Luzia, do bairro Santana. Na Aparecida Chácara das Palmeiras, a imagem será conduzida pela comunidade Santa Rita de Cássia, do bairro Kennedy, que a acolheu no sábado que passou, e da mesma forma, a comunidade Santa Bárbara, do bairro Barcelos, entregará à comunidade Santa Luzia, do bairro Santana, às 19 horas do dia de hoje. Hoje, neste dia 15 de setembro, a igreja celebra a bem-aventurada Virgem Maria das Dores. O evangelho próprio desta memória litúrgica é de João, capítulo 19, 25 a 27. Naquele tempo, perto da cruz de Jesus, estavam de pé a sua mãe, a irmã de sua mãe, Maria de Cleofas e Maria Madalena. Jesus, ao ver sua mãe e ao lado dela o discípulo que ele amava, disse à mãe: mulher, este é o teu filho. Depois disse ao discípulo: esta é a tua mãe. Daquela hora em diante, o discípulo a acolheu consigo. Palavra da salvação. Amigos, lembramos a profecia de Simeão feita à mãe de Jesus quando ela foi ao templo apresentar o menino. Uma espada de dor transpassará a tua alma. Cumpre-se desta forma, na Sexta-feira Santa, esta profecia: saber que o filho está preso, vê-lo condenado injustamente, acompanhá-lo no caminho do Calvário, recebê-lo frio em seus braços trêmulos, depositá-lo no sepulcro. São as dores de Maria, sua paixão na paixão do filho. Mergulhada num abismo de dor com ele, ressurgirá com alegria indizível na manhã do primeiro dia da semana. Se o grão de trigo, caído na terra, não morrer, não dará fruto, mas se morrer, dará muito fruto. Nossa Senhora das Dores, rogai por nossas e todas as dores do mundo. Hoje, missa e visita da padroeira na comunidade Nossa Senhora Aparecida, Chácara das Palmeiras, às 19 horas. Missa e visita da padroeira na comunidade Santa Luzia, Santana, às 19 horas. Amanhã, quarta-feira, missa e visita da padroeira na comunidade São Judas Tadeu, 15 horas. Missa na Matriz com bênção da saúde, às 16 horas. Missa e visita da padroeira na comunidade Nossa Senhora da Luz, às 19 horas. É diferente do que anunciamos no dia de ontem, a reunião para distribuir as responsabilidades da novena com a presença de um representante de cada comunidade, no mínimo, e também de cada coordenação de todas as pastorais e movimentos, serviços, às 19 horas nesta quarta-feira. Amanhã, portanto, e não quinta-feira. Às 19 horas na Igreja Matriz. No dia 17, quinta-feira, missa e visita da padroeira na comunidade de São Sebastião, do bairro Petrópolis, 17 horas. No dia 18, sexta-feira, missa no hospital às 15 horas, missa na matriz 18 horas, missa e visita da padroeira na comunidade do Divino Espírito Santo, Lomba Chata, às 19 horas. No dia 19, sábado, missa e visita da padroeira na comunidade Menino Deus Monte Alegre dos Campos, 15 horas, missa e visita da padroeira na comunidade Santo Antônio, às 15 horas também. E casamento na comunidade São José, Monte Alegre dos Campos, de Claunir Roberto da Silva Júnior, com Lisiane Nunes de Oliveira, às 17 horas, e missa na Igreja Matriz, às 18 horas. No domingo, dia 20, missa na Matriz, às 9 horas, missa e visita da padroeira na comunidade Nossa Senhora Consoladora, do bairro Cristal, às 9 horas, e missa e visita da padroeira na comunidade São Francisco, do bairro Borges, às 9 horas. Missa na Igreja Matriz, às 19 horas. Pela intercessão de Nossa Senhora das Dores, Deus abençoe a todos, em nome do Pai, do Filho e do Espírito Santo. Amém.

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8: Ser feliz, qual a prerrogativa para isso? Segundo o pensamento de Jesus Cristo, felizes os pobres em espírito, porque deles é o reino dos céus. Felizes os aflitos, que clamam a Deus, porque serão consolados. 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E Jesus ainda disse que a felicidade está em amar ao próximo como a si mesmo, na justiça, na verdade e no perdão. Exultai e alegrai-vos, porque é grande o vosso galardão nos céus. E nós, como repartimos a nossa felicidade? Figueiró. 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
1: Olá, boa tarde, meio-dia e 28 minutos. 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Tempo firme aqui nos campos de cima da serra. Temperatura neste momento marcando 13 graus aqui na Avenida Moreira Paz. Hoje, dia 15 de setembro, dia do cliente, dia internacional da democracia. Alguns destaques da data de hoje. Meio-dia 29. Vamos às principais informações, o giro de notícias aqui na tua Rádio Fátima.
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1: Principais destaques desta terça-feira chegando por aqui com a Gi Moraes. Boa tarde, Gi.
2: Boa tarde, Ronaldo. Ótima tarde a todos. Ótima terça-feira. Destaques dessa terça, dia 15 de setembro. A Corsã vai instalar um novo sistema de bacia de captação para aumentar a vazão e amanhã, quarta-feira, vai faltar água durante todo o dia em Vacaria. Acampamento Farroupilha Escolar tem continuidade hoje no CTG Rancho da Integração, com a participação de alunos da rede municipal e estadual. Desfile temático e de cavalarianos será no sábado. Câmara de Vereadores aprovou ontem à noite um projeto de lei do Poder Executivo que acrescenta mais 13 cargos de professor à área 1. Prefeitura de Vacaria já está recebendo até o final de novembro solicitação de isenção do IPTU de 2026. A solicitação deve ser feita a cada 2 anos. Feira de produtos orgânicos acontece na Casa Fratelli Tutti, ao lado do Asilo Santa Isabel, hoje até a 1 hora da tarde. SIC de Vacaria leva demandas da região dos Campos de Cima da Serra para o Congresso da Federação que aconteceu em Gramado. Funcionários da Caixa Econômica Federal de Vacaria permanecem em greve com atendimento presencial reduzido. Alguns servidores dos Correios da Rua Farroupilha também estão em greve. A administração de Campestre da Serra realiza o 4º Festival da Canção Serrana na próxima sexta-feira e sábado, com transmissão da tua Rádio Fátima, inclusive também nas redes sociais, Ronaldo.
1: 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Meio-dia e 31, as informações e os destaques do esporte chegando aqui na tua Rádio Fátima com Betão Carneiro.
3: Os principais destaques esportivos desta terça-feira, falando em campeonato da Indústria e Comércio Futsal 2026. Hoje nós teremos o início de mais uma rodada a partir das 19h30 no ginásio de esportes do DMD. Jogam Resfriar de Pascoal contra Climatizar Fazenda Três Rios, Agricer contra Três Tentos Esquil Agrícola e Cooper Valhar contra DOT Parceria Agrícola. São os três jogos de hoje à noite do Campeonato da Indústria e Comércio Futsal 2026. O Campeonato Municipal de Amadores Série A, a rodada será realizada somente no dia 27 de setembro. Não teremos rodadas nesse final de semana do Campeonato Municipal de Amadores da Série A. Divisão de acesso. Após a vitória contra o Bagé no final de semana, o Glória retornou aos treinamentos, visando os 2 jogos em Vacaria nesta semana. Amanhã, quarta-feira, às 19h, o Glória joga em Vacaria contra o União Frederiquense. E no sábado, às 15h, o Glória joga contra o Brasil de Farroupilha. O Glória necessita vencer para se afastar completamente da zona do rebaixamento. Portanto, amanhã, 19h, todos os caminhos levam até o Estádio Altos da Glória. Glória e União Frederiquense, é o momento do torcedor apoiar mais uma vez a equipe do Glória rumo a mais uma vitória. Campeonato Brasileiro, a participação dos gaúchos, rodada atrasada, amanhã, quarta-feira, 19h30, no Maracanã, Botafogo e Grêmio. Botafogo e Grêmio no Rio de Janeiro, amanhã, 19h30, o Grêmio será comandado por Luiz Felipe Scolari. Renato assume a equipe do Grêmio na quinta-feira e domingo, às 11h, na Arena, tem Grêmio e Palmeiras. Muitos torcedores gremistas de Vacaria irão, domingo, à Arena, apoiar Grêmio contra o Palmeiras, jogo 11h da manhã. E o Internacional, que retornou aos treinamentos, joga joga sábado às 21 horas e enfrenta o São Paulo no Morumbi. Grêmio e Inter têm atualmente 28 pontos ganhos e necessitam de vitórias para fugir da zona do rebaixamento. Você vai continuar aqui na tua, na nossa Rádio Fátima, com as informações do meio-dia.
1: Meio-dia e 33, a temperatura 13 graus aqui nos campos de cima da serra. Essa é a tua Rádio Fátima e os principais destaques e informações desta terça-feira, 15 de setembro.
2: Seguimos agora, Ronaldo, com as informações do tempo, chegando para Ponte Car Automóveis. 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
2: Quem traz as informações do tempo pra gente é Kátia Valente.
4: Olá, meus amigos e caros ouvintes, a semana segue bastante fria em função de uma massa de ar polar que está sobre o estado. Embora aqui na região da Serra e Campos de Cima da Serra, vamos ter ainda bastante umidade. Com isso, aquela sensação de frio permanece, porque temos muita umidade, eventualmente pode ter algum chuvisco por aqui, de vez em quando o tempo fica nublado, os ventos sopram de sul e de sudeste, aquele vento mais gelado e que também traz a umidade que vem do mar. E por tudo isso, a temperatura ao longo do dia não vai subir muito, não. As máximas devem oscilar entre 12 e 14 graus, sendo 12 nos pontos mais elevados. Na quarta-feira, o tempo já é bem mais firme. Por quê? Porque durante a noite é a massa de ar mais seco que está na metade sul que vai tomar conta aqui da região e pode então favorecer a ocorrência de geadas. As temperaturas da manhã podem oscilar entre 2 e 4 graus aqui na região. E com isso, então, tem condições para geadas. Ao longo do dia, vai ter a presença do sol, mas ainda assim os termômetros não devem passar dos 14 a 15 graus. A sensação é de um pouco mais de frio. E aí, finalmente, na quinta e na sexta-feira, é um tempo bem mais firme que predomina e gradualmente a temperatura vai subindo. A condição é de que a partir do domingo as instabilidades

0: flecha não fecha ao meio-dia. Meio-dia e 36, 13 graus. Já voltamos com informações do trânsito e também da área da segurança e as oportunidades.
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2: No ponto está de volta, agora 19 minutos faltando para uma hora, 18 minutos agora faltando para uma hora, 13 graus é a temperatura. 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A gente acompanha agora no ponto as informações do trânsito e da área da segurança com Vladimir Fabris.
3: Polícia Rodoviária Federal não registrou acidentes com lesões na manhã desta terça-feira. Nas BR-116 e 285 que passam por Vacaria e região dos Campos de Cima da Serra. O chefe do posto da PRF local, inspetor Rodrigo Aver Pisolato, alerta os senhores condutores que o DENIT está realizando obras de melhorias no perímetro urbano BR-116, entre o viaduto com a Moreira Paz e o trevo com a Samuel Guazelli. Nesta segunda-feira, a Guarda Municipal atendeu a um acidente de trânsito apenas com danos materiais e notificou 4 condutores. Informações da área da segurança. Em uma ação integrada de inteligência da Draco de Vacaria e da Seção de Investigações da Delegacia de Polícia de Bom Jesus, resultou na localização ontem e na prisão de um homem de 39 anos, condenado por crime sexual que estava foragido do Poder Judiciário. A partir do trabalho de levantamento e cruzamento de informações realizado pelas equipes de investigação, foi possível identificar onde ele se encontrava e direcionar as diligências até a localidade de Júlio Borges, interior do município de Salto do Jacuí, onde o homem foi localizado ontem e preso pela Polícia Civil com apoio da Brigada Militar. Ele terá que cumprir uma pena definitiva de 14 anos de prisão em regime fechado pelo crime de estupro de vulnerável, fato ocorrido em São José dos Ausentes em 2022, quando na época a vítima tinha 12 anos de idade. Após a formalização da prisão, o homem de 39 anos ontem foi encaminhado ao sistema prisional, onde permanece à disposição do Poder Judiciário. Vladimir Fabris para a tua Rádio Fátima.
4: Agora 16, faltando para uma. No próximo dia 23 de setembro acontece a campanha de doação de sangue em Vacaria. A ação será realizada em parceria com o Hospital Nossa Senhora Oliveira, Secretaria Municipal de Saúde de Vacaria e Hemocentro Regional de Caxias do Sul, com o apoio do Rotary Clube. A meta de doadores cadastrados para a coleta é de 100 candidatos, conforme determinação do EMOX. A coleta será realizada no Complexo de Saúde Campos de Cima da Serra, no andar térreo. Os interessados podem entrar em contato pelos fones 3231-7000 ou no WhatsApp e telefone 99119-2649, 99119-2649, fone e WhatsApp. Ainda há algumas vagas para esta data. Para a doação, o candidato deve estar saudável e portar documento de identidade com foto, gente. Informações nos fones informados 3231-7000, WhatsApp 99119-2649. A doação acontece na próxima quarta-feira, dia 23 de setembro. 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
2: 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Balcão de empregos. Contrata-se motorista, carteira D e E, auxiliar de limpeza, com experiência comprovada em carteira. Interessados, comparecer na BR-116, quilômetro 40,5, número 6345, bairro Pradense. Telefone 54-3231 2211, munidos de carteira de trabalho e currículo. Mulher procura serviço como cuidadora de idosos, auxiliar de cozinha e limpeza. Interessados, entrar em contato pelo telefone 549-9338-8745. Falar com Marli. Homem procura emprego como caseiro, em sítio ou chácara, com experiência. Menos lida com gado. Interessados, entrar em contato pelo telefone WhatsApp 549-9915-1491. Falar com Ricardo. Um senhor faz consertos de eletrodomésticos, limpezas de bocas de fogões. Interessados, entrar em contato pelo WhatsApp 549-9978-2438. A Voe RH está com vagas abertas. Estamos buscando profissionais para as seguintes oportunidades: trefilador de metais, tratorista agrícola, auxiliar de serralheria e pedreiro, com experiência em piso polido. Interessados, entrar em contato pelo telefone 549-9150-6057. Falar com Natália. Achados e perdidos. Foi perdido um óculos de grau escuro, da cor azul marinho e da marca Tommy, próximo ao centro da cidade. Gratifica-se bem. Quem encontrar, favor entrar em contato pelo WhatsApp 549-9980-5633. Anuncie você também no Oportunidade Sua Rádio Fátima. Venha até a portaria da emissora ou ligue 3231-7500 ou pelo WhatsApp 99928-1022. Agora a temperatura marcando 13 graus, Arco Materiais de Construção está contratando vendedor. 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
4: Sete, faltando para uma hora do giro de notícias pelos municípios da região para Sindicato dos Trabalhadores e Assalariados Rurais, Vacaria e muitos que apoiam. 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Começamos o giro de notícias com o informativo de Campestre da Serra.
22: No final de semana foi realizada mais uma rodada da Copa Muxerto Futsal. As equipes de Campestre enfrentaram Bom Jesus no Ginásio Municipal de Esportes. Na Sub-9, Bom Jesus venceu por 9-0. Na Sub-11, vitória de Campestre por 5-2. Na Sub-13, Bom Jesus fez 5-4. Na Sub-15, vitória de Bom Jesus por 3-0. E no feminino, 11-1 para Bom Jesus. Na sexta-feira, dia 18 de setembro, inicia a programação dos festejos Farroupilhas 2026 na Praça Municipal. As atividades começam ao meio-dia com o almoço do Grupo da Convivência. Às 5 da tarde, acontece a recepção da Chama Crioula e a abertura oficial. Na sequência, haverá show com Fernando Osório, apresentações de danças folclóricas e canto coral. E às 7 horas da noite, a classificatória do 4º Festival da Canção Serrana. A noite encerra com shows de Cristiano Quevedo às 8h30 e com o grupo Os Vacarianos às 10h30. De Campestre da Serra, Bruna Zanotto Goulart para a tua Rádio Fátima.
4: 5 faltando para uma, 13 graus, vamos a Monte Alegre dos Campos.
23: A Secretaria de Esporte e Lazer do município de Monte Alegre dos Campos vem convidar a todos para mais uma rodada do Campeonato de Futsal Copa Cressol, que acontecerá no próximo sábado, dia 19 de setembro, com início às 16 horas no ginásio da sede. Primeiro jogo, às 16 horas, Saúde B versus Amigos da Bola. Segundo jogo, 16h50, São Francisco versus Menino Deus. Terceiro jogo, 17h40, Trem Bala versus Saúde A. Quarto jogo, 18h30, Atlético Águia versus União PDC. Quinto jogo, 19h20, São Judas Tadeu versus SE Vitória. Sexto jogo, 20h10, Tabajara FC versus Santa Fé. Torcida, familiares, amigos e simpatizantes venham apoiar as nossas equipes. A presença de vocês é essencial para que esse evento aconteça. Contamos com a presença de todos. De Monte Alegre dos Campos, Andresa Piscinim, para a tua Rádio Fátima.
4: Meio-dia e 56, agora informativo de muitos capões.
0: Atenção, produtores rurais e profissionais ligados ao agronegócio. No dia 17 de setembro acontece em Vacaria o evento Reforma Tributária em Foco, com palestras sobre os riscos, oportunidades e ferramentas jurídicas e estratégicas para o agronegócio. O evento começa às 19 horas no auditório da UCS. As inscrições são online e a participação será mediante doação de 1 quilo de alimento não perecível. Informação e conhecimento para você se preparar para as mudanças. Dê muitos capões para a tua Rádio Fátima, Jefferson Costa.
4: 4, faltando para uma, informativo de Esmeralda.
2: A Administração Municipal de Esmeralda convida toda a comunidade para participar da programação da Semana Farroupilha 2026. No dia 16, a partir das 18h30, acontece a final do concurso municipal de declamação no Centro de Eventos 27 de novembro. Venha prestigiar os jovens talentos do nosso município e valorizar a nossa cultura gaúcha. No dia 18, sexta-feira, a partir das 18 horas, acontece uma tertúlia livre no Centro de Eventos 27 de novembro. O evento tem a abertura com apresentações das nossas escolas e do DTG Alma Pinhalense do Pinhal da Serra. Após, todos os talentos locais terão espaço para a apresentação. Se você é de Esmeralda ou de região e deseja se apresentar neste dia, entre em contato com o Departamento de Cultura, Desporto e Turismo da Prefeitura Municipal e participe deste momento conosco. De Esmeralda, Simone do Amaral para a tua Rádio Fátima.
4: Agora, 3 faltando para uma, vamos até Pinhal da Serra.
3: A Prefeitura de Pinhal da Serra informa que está acontecendo nesta semana a programação dos festejos Farroupilha 2026. Na sexta-feira, às 20 horas, temos a honra de convidar a todos para o reencontro de amigo do grupo Vozes do Vento, no Salão Paroquial. No sábado, a partir das 19h30, a apresentação da invernada do DTG Alma Pinhalense. Às 20h30, show nativista com Valdir Amaral e às 22h, baile com o grupo Coração Gaúcho. No domingo, a partir das 14h30, teremos o tradicional desfile Farroupilha. Lembramos que haverá transporte escolar com previsão de chegada às escolas às 13h15 e retorno após o término do desfile em frente às respectivas escolas. Às 16h30, show com Jerry Terres e logo após, matinê com os Queras. De Pinhal da Serra, Emily Duarte, para a tua Rádio Fátima.
4: 2, voltando para uma, hora do informativo do Sindicato dos Trabalhadores e Assalariados Rurais, Vacaria dos Capões, seja você também associado e tenha assistência integral.
6: Nós vamos avisar novamente dos principais convênios que temos aqui na entidade com os seguintes profissionais. 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Informação do Sindicato dos Trabalhadores e Assalariados Rurais de Vacaria e Moinhos Capões, para a tua Rádio Fátima.
4: 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Finalizando no ponto de hoje, obrigado Gil, uma boa tarde.
24: Obrigada, ótima tarde a todos, ótima terça-feira.
4: A GIC volta na sequência com o Serviço de Utilidade Pública. 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Já na sequência, o Serviço de Utilidade Pública e depois o Sextando na Querência com Jani Antunes.
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1: Então tá, estamos começando o programa Sesteando na Querência aqui pela tua, pela nossa Rádio Fátima 90.5. Até as duas eu falo com vocês, nosso antes 99993-4202, 99993-4202, uma hora, 9 minutos e meio, 13 graus a temperatura nesse dia 15 de setembro de 2026. A nossa mensagem de hoje: ontem foi segunda, amanhã quarta, depois da manhã quinta-feira. Cada perda, uma lição. Cada dificuldade, uma prova. Cada alegria, uma vitória. Cada decepção, uma chance de renovação. Santa alegria, paz e bem. Shalom, meu amigo. Shalom, minha amiga. 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Gente boa em quantia, gente boa que admira. 1 hora, 11 minutos e meio, 1 e 11 minutos e meio na sintonia. O amigo Lauvir, alô Lauvir Siqueira, aquele abraço. Queira ou não queira, é Lauvir Siqueira, aquele abraço, meu irmão. Obrigado pela companhia, extensiva família. Leonardo Silveira também na sintonia. Tio Soli, alô Tio Soli, aquele abraço. Sempre trabalhando, boa, boa, boa. Pessoal, né? Pessoal da recuperação, do pessoal do agro, um grande abraço. Falando do agro também, o pessoal da recepção da Agro da Laio, né? Um grande abraço para vocês, obrigado pela companhia. Roseli Silva, aquele abraço. Extensiva família, o Ironi Paim de Vargas, um grande abraço, meu irmão. Que Deus abençoe, saúde e paz. O resto nós vai negociando. Luiz Augusto Zamboni também, um grande abraço, né? Alessandro Pires, aquele abraço, que Deus abençoe. Alessandro Pires, né? E o Felipe Pires. E gente buena por demais. 1 e 12, 1 e 12, tenham todos uma boa.

0: Agora 15 minutos, 13 graus é a temperatura. 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E pelo lado de cá temos uma sonora aqui, uma mensagem de voz, o tio Tena. Alô, tio Tena, fala aí, abençoado.
1: O menino que tem Rádio Fátima tem grandes talentos, garganta de ouro aí.
0: Obrigado.
1: Na Rádio Fátima, aquele abraço pra vocês.
0: Outro.
1: Todo mundo aí, tamanho do Rio Grande, Vacaria, Caxias, Rio Grande do Sul, Bom Jesus, tudo que é canto do mundo.
0: E tio Tena.
1: E oferecer assim uma música aí, um abraço pros meus amigos aí, tá bom? A música aí pro Braddock, é o tio Braddock, o homem biônico, o Hulk, aí meu Hulk, o Hulk é infernal, e também o Batman, o homem da capa preta, aí Batman, homem da capa preta, o homem é infernal esse Batman aí, tá bom? Hoje tô fazendo 53 hoje, 53 anos hoje, tá bom? Manda um abraço pro Hulk, pro Braddock, pro biônico e pra esposa do Braddock, tempo sintonizado na Rádio Fátima, aí. Manda um aí do Baitaca, pra mandar pro nosso grande amigo aí, tá bom? Pra todos os ouvintes aí, aquele abraço, menino, Deus abençoe todos vocês aí, e o pessoal da CISEP, aquele abraço.
0: Amém.
1: A mãe do Rio Grande.
0: Isso, amém pra todos nós, tio Tena, que Deus abençoe, muita saúde, muita paz, muita luz, mais uma volta ao redor do Astro Rei, que Deus abençoe hoje e sempre, saúde e paz, e um nicrezinho no bolso, né? Um trocadinho, nunca tá sem dinheiro. Boa tarde, Deus abençoe.

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1: Então tá, no compasso do Rio Grande, sesteando na querência, já estamos de volta, 1:30, 1:30. 13 graus é a temperatura nesse dia 15 de setembro de 2026. 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Falamos também em Trator Peças na sintonia com o Sessão na Querência, já tendo o telefone 1:31, 1:31 e meio. Eu vou desligar aqui porque senão é capaz de me dar um tiro pelo telefone aí, né? Então vamos desligar, tirado, colocar de volta no gancho. Na sintonia, o amigo Argel, alô tio Argel, Argel de Souza Rodrigues e seus familiares também, o Eliseu, Chaves Pereira e família, o amigo Luiz Amarante, aquele abraço sempre, trabalhando, boa, o Célio Biazuz, um grande abraço, meu irmão, obrigado pela companhia extensiva, família, Paulo Zabal eu conheço, né? Foi meu aluno, o padre Efraim, né? Um grande abraço, meu irmão, que Deus abençoe e obrigado pelas bondosas palavras. O Donir Fagundes também na sintonia e sua família, o Rúdio Genésio Pelissari, alô Pelissari, como dizia o Juca Bailão, né? Genésio, Rúdio Genésio, nosso colega, um grande amigo, um grande caráter, pessoa que eu mais admiro, né? Outro dia nós batemos um papo, faz tempo, né? Ali no Bisoto, né? Agora faz tempos que eu não vejo o Genésio, mas sempre por telefone. Um grande abraço, meu irmão. Que Deus abençoe. Tiago Paganella, aquele abraço. Eu gostei, Tiago. Vi o Face que tu postou, né? A live, né? É, ensinando, né? Deu uma aula de não se maneia vaca com corda de nalha. É uma verdade. O que eu discuto com o pessoal aí, e quando trabalhava, né, lá em Rosário e aqui em Vacaria também, na Razip, né, não gostava que maneassem o animal assim, principalmente novilha de primeira cria, né, para tu amansar ali com maneia, com corda de nylon. Não gostava e não gosto. Então ele deu uma aula, né? Deu uma aula para manear vaca, né? É com couro, né? Com tento, né? Tento, couro, isso. Ah, valeu, Tiago. Só que eu vi ali Tiago Lourenço, né? Tiago Lourenço. Amigo Tiago, aquele abraço, que Deus abençoe, saúde e paz. Grande abraço, amigo Vaguinho. Também estão pedindo a música Caixão de Prata, Solipainha, aquele abraço. E pelo lado de cá, boa tarde, Jani, boa tarde, paz e bem. Todo o programa de hoje para o pessoal da Rodários. Alô, Irmandade da Rodários. É o Daniel Sebastião, grande abraço, Daniel. E tá ali ele, né? Com um copinho, né? Com um melzinho, aquele melzinho, né? Melzinho para esquentar. 1:34, então vamos nós, o Milton Ferreira. E depois a Olívia Osório cantando Caixão de Prata. Tenham todos uma boa tarde.

7h37, 13 graus a temperatura. 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Pelo lado de cá, buenas, seu Janê. Obrigado pelo seu Janê, né? Se possível, rodar sentimentos, né? E um grande abraço, amigo João Tauri. Alô, João Tauri, sempre trabalhando. Boa.

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1: 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Trator Peças. 10 minutinhos e meio faltando para as 2 horas. Então tá. Vamos, aqui tem uma mensagem aqui, uma mensagem de texto. Gostaria de ouvir a música Pilares está oferecendo para a Almira, sua esposa Almira, também para as afilhadas, para a Vitória, para a Valentina, Natali e Maiara, Natiele, Luísa e também para os netos, né? Brian, Samuel, Sadi de Campestre da Serra. Alô, irmão Sadi, aquele abraço. Então vamos nós, né? Depois tem mais uma sonora, vamos ver se dá o tempo, né? Vamos ver se dá o tempo. Agora estamos correndo, né? Atropelando. Que nem pitiço rodeiudo. Vamos lá.

Então tá, faltando 4 minutos e meio para as 2 horas, ficamos devendo música, mas amanhã nós recupera, né? Vem aí a notícia da hora, depois vem Em Alta com Ronaldo Pontel. Agora aquela boia campeira, né? Fui.

0: Em Antunes, aqui é o Daniel, aqui de Esmeralda. Gostaria de escutar a música Leão Baia do Caju Fresco lá pra Adriana, minha ex lá em Santa Cecília, Serra Catarinense.
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4: 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O corpo da brasileira Gabriela Elorriaga, de 26 anos, foi encontrado em uma lagoa na área da ilha de Campalto, na Itália, nessa terça-feira, após 4 dias de busca. A informação da imprensa italiana e do prefeito da cidade de Veneza, onde o acidente envolveu 2 embarcações do canal de Tessera, e aconteceu. Segundo a imprensa italiana, o corpo da brasileira foi encontrado na manhã dessa terça-feira por uma pessoa que passava pelo local. A família de Gabriela está a caminho da Itália. Gabriela estava com o marido, Sean Michaeli, de 25 anos, em uma lancha que a embarcação deles foi atingida por um táxi aquático na madrugada de sábado. O casal tinha saído para pescar. Sean chegou a ser resgatado com ferimentos graves, mas morreu no domingo. A brasileira estava desaparecida, mas as autoridades italianas já tinham confirmado que ela estava presente na lancha, porque pertences dela foram encontrados entre os destroços. 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A Loto Fácil da Independência 2026 será sorteada nesta terça-feira, a partir das 9 horas da noite. O concurso especial de número 3.780 tem prêmio estimado em R$ 300 milhões. Anteriormente, o sorteio estava programado para as 11 horas da manhã. No entanto, foi adiado pela Caixa. Uma das particularidades da Loto Fácil da Independência é que o prêmio principal não acumula. Se não houver ganhador na faixa dos 15 números, o valor destinado a essa faixa é distribuído entre os ganhadores da faixa seguinte, de acordo com as regras da modalidade. Para participar, o apostador precisa escolher entre 15 e 20 números, dentre os 25 disponíveis no volante da Loto Fácil. A aposta simples com 15 dezenas custa R$ 13,50. 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
2: Oi, gente, uma ótima tarde. Muito obrigado pelo teu carinho, tua audiência e a tua companhia. Ótima tarde para todo mundo que tá na sintonia com a gente aqui no Em Alta. A partir de agora tem muita música boa chegando aqui na programação. 2:07, 2:07, 13 graus a temperatura. Um abraço, muito boa tarde para você que tá curtindo a nossa programação. Muito obrigado pela companhia. Tempo firme aqui nos campos de cima da serra, 13 graus a temperatura neste momento aqui na Avenida Moreira Paz. A partir de agora tem o nosso Em Alta, WhatsApp 999-934202. Também pode pedir a tua música, mandar o teu abraço, participar com a gente aqui na programação, né? Mandando o teu recado pra gente aqui, pedindo aquela música legal pra curtir na programação do nosso Bailão do Em Alta, que tá começando agora e vai com você até às 4. 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É o Bailão do Em Alta que tá começando aqui na tua Rádio Fátima. A gente abre por aqui com Banda Passarela, Sofrendo e Bebendo. Boa tarde, 13 graus.
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12h14, a hora certa, 13 graus, a temperatura Trilegal, tchê, dia 20 de setembro, tem sorteio de 300 mil do prêmio principal, mais sorteios de 50 mil, 30 mil, 30 sorteios de 3 mil reais. 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Essa aqui é a nova do Rainha, né? Uma das novas do Rainha, Fio da Navalha.

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1: Agora 12h23, 14 graus a temperatura. 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Force Diesel, informando a hora certa, 12h23, a temperatura 14 graus. 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Um grande beijo pra minha amiga Laura, Laurinha, curtindo a gente. Laurinha, obrigado pela companhia. Grande abraço pra você. Tá no trabalho, tá ouvindo a tua Rádio Fátima. Um bom trabalho, Laura. Ótima terça-feira, um bom restinho de semana pra você. Grupo Bailaço, uma nova paixão. Já tem Michel Teló aqui na tua Rádio Fátima. Voz dizendo...

0: salva de palmas, meu amigo Gustavo Lima.
1: A paz de Jesus e o amor de Maria estejam em seu coração. E o Senhor os abençoe hoje e sempre, na abundância do amor, da saúde, da alegria, da paz e de todo o bem. Em nome do Pai, do Filho e do Espírito Santo. Amém.
2: Parabéns a você, aniversariante do dia 15 de setembro. Em Esmeralda, a Dalcide Lima Teixeira recebe os parabéns dos filhos, da nora, do genro e netos. Em Campestre da Serra, Anitta Bossardi Castanha recebe os parabéns dos filhos, netos e bisnetos. Em Vila Flores, Argel Girardi Turcato recebe os parabéns dos pais e dos manos. Em Campestre da Serra, Eletriz Rec recebe os parabéns do filho Patrick e da irmã Luísa. Em São Jorge, Elza Alessandretti Bresolin recebe os parabéns do esposo Armando, dos filhos e netos Augusto, Lisa, Carla e Gustavo. Em Veranópolis, Ivani Marini Cachava recebe os parabéns dos familiares. Em Nova Araçá, Jacob Dallagnol recebe os parabéns dos familiares. Em Paraí, Zilo Zandoná recebe os parabéns da esposa Líbera e dos filhos. Felicidade a você, aniversariante. Receba o carinho da tua Rádio Fátima.
1: Nesta data tão importante, o nosso feliz aniversário a você do Clube da Amizade. Que bom celebrarmos a vida, este dom tão maravilhoso, tão precioso que Deus nos deu de presente. Receba o nosso abraço carinhoso neste dia de festa e alegria. Parabéns por mais este ano de vida.
3: Parabéns e felicidades. Agora 2h31, a hora certa. 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Meu amigão Adão Santos, na sintonia. Alô, Adão, boa tarde.
4: Alô, Ronaldo. Bom trabalho, um grande abraço. Gostaria de escutar hoje Zé Henrique e Gabriel. A música Mala Amarela para curtir, tá bom, meu amigão? Obrigadão.
3: Um abraço, meu amigo. Obrigado pela audiência, pela companhia, né? Grande abraço lá pro meu amigo querido, o Adão Santos, na sintonia com a gente, né? Vamos trazendo então mais música pra gente curtir aqui no Em Alta. WhatsApp 999934202. Mala Amarela, Henrique Gabriel. Alô, tio Adão, boa tarde. Abraço pra você, meu amigo.

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Alô, minha amiga Yara Aparecida de Melo, Amado Batista, Serenata.

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16, faltando para as 3. 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Vou abrindo esse bloco, trazendo música para minha querida, super querida Roselene, lá em Capão Alto, Santa Catarina. Roselene, muito obrigado. Diz o seguinte: escuto todos os dias, adoro esse programa. E eu adoro você, Roselene. Um beijão pra você, querida. Muito obrigado pela companhia lá em Capão Alto, ouvindo a gente. Um abraço, super beijo pra você. Bruno e Marrone, essa história eu conheço.

0: Bom demais, Bruno e Marrone, aqui da tua Rádio Fátima. Grande abraço, alô Capão Alto, alô linda, bela e Santa Catarina. Alô Rosilene, um abração pra você, minha querida. Obrigado pelo teu carinho, tua audiência, viu gente? 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
1: Boa tarde, Ronaldo.
0: Boa tarde.
1: Bueno? É o Murilo aqui da Biraiara, da Capela São Roque.
0: Grande Murilo.
1: Depois, se puder trocar pra nós aí, assino com X.
0: Opa!
1: E agradeço, meu velho. Um abraço. Agradecer pro meu amigo, seu Adelar Casanato, dona Isabel, o Juarez, deve estar escutando aí também. Um abraço.
0: Grande Murilo, um abração, meu amigo. Alô, Ibiraiaras, boa tarde, gente.

0: baterias.
1: Resultado da Quina Concurso 7.117, realizado na noite desta segunda-feira em São Paulo. Não houve ganhador na faixa principal de premiação. Os números sorteados foram 37, 40, 44, 54 e 63. 37, 40, 44, 54 e 63. 54 apostas marcaram a quadra. Cada uma leva um prêmio de R$13.224. Resultado da Quina Concurso 7.117. Hoje à noite, terça, tem mais um sorteio da Mega Sena. A Mega pode pagar R$95 milhões.
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2: 7 para as 3, gente. 7 para as 3, Fortuna Gás, amanhã é quarta-feira e nas quartas, olha só, você ganha R$10 de desconto por botijão e mais um super brinde em Fortuna Gás. 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Alô, Cambará do Sul. Alô, tio Zé Luiz, um abraço. Toca pra nós aqui a Moreno do Carro Vermelho. Oferece pra nós aqui na Mecânica Miltinho. E pra todos que estão na escuta, alô, Cambará do Sul, um abraço, gente.

0: Para do Sul, alô pessoal lá na Mecânica Miltinho, meu amigo Zé Luiz, um abraço para vocês. Fechando essa primeira hora aqui do nosso EGAL, Tabartela Aposentadorias, oferece assessoria completa em todos os tipos de aposentadorias, análise de documentos gratuita, chama no WhatsApp 99952-7498. 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Já voltamos!
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5: 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O Supremo Tribunal Federal realiza a sessão extraordinária nesta terça-feira. O plenário decide se investiga o ministro Alexandre de Moraes por suposta ligação com Daniel Vorcaro, ex-dono do Banco Master, preso por fraudes financeiras. Os dois ministros do STF que protagonizaram a crise, Alexandre de Moraes e André Mendonça, tiveram bate-boca na sessão de hoje. O embate começou após Moraes pedir que a análise sobre a sua conduta na relação com Vorcaro e a apuração sobre a atuação de Mendonça, citada em relatório da Polícia Federal, fossem feitas conjuntamente para evitar decisões contraditórias. O clima seguiu tenso durante uma manifestação do ministro Gilmar Mendes, que afirmou que houve viés político-eleitoral na condução do caso por Mendonça. A sessão foi para o intervalo e será retomada nos próximos minutos. Na volta, o plenário vai discutir a questão de ordem apresentada por Gilmar Mendes. Ele sugere suspender o julgamento e retomar a análise na próxima terça-feira. Quem cultiva a gratidão é capaz de realizar sonhos que parecem inalcançáveis. 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O Ministério da Educação regulamentou a organização das férias escolares de inverno de 2027, ano em que o Brasil recebe a Copa do Mundo Feminina da FIFA. O parecer do Conselho Nacional de Educação, com orientações para as redes no período do torneio, foi homologado pelo Ministério na semana passada. As mudanças devem afetar as 8 cidades-sede e os municípios que integram suas regiões metropolitanas ou áreas de influência direta. O campeonato terá partidas em Porto Alegre, Belo Horizonte, Brasília, Fortaleza, Recife, Rio de Janeiro, Salvador e São Paulo. Conforme a decisão, os sistemas de ensino que operam nas localidades deverão promover ajustes necessários em seus calendários escolares, de modo que o recesso ao fim do primeiro semestre ocorra no período da Copa, de 24 de junho a 25 de julho de 2027. Nos demais municípios do país, as redes estaduais e municipais terão autonomia para definir se adotam integral ou parcialmente a adequação das férias. 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

0: 13 e 8, gente. 13 e 8 tem ganhador do Trilegal em Vacaria e Bom Jesus. O Marcelo aqui em Vacaria e o seu Luiz lá em Bonja. Ganhadores do Trilegal. Tchê, faça como eles, compre o seu Trilegal. E muito boa sorte, gente. Alô, meu amigo Daniel Sebastião lá na Rodaros da Sintonia. Boa tarde.
1: Boa tarde.
0: Boa tarde, amigão.
1: Boa tarde, ouvintes da minha, da sua, da nossa grande Rádio Fátima.
0: Grandíssima.
1: Gostaria de oferecer a música da banda Enigma, Tá Difícil de Voltar. Quero oferecer para todos meus amigos e amigas aqui da Rodaros, especialmente para minha amiga Ana Carla, pro Cassiano, pro Márcio, pro Diego, pra Thaís, pra Nelci, pra Jaque da área industrial, para as meninas da Vinelli, para Vera 1, para Vera 2 e para todos os ouvintes. E também para o Paulão lá do Quinto. Paz e bem.
0: Valeu, meu amigo. Um abraço, uma boa tarde. E grande abraço, né, nosso amigo querido Daniel Sebastião lá na Rodaros ouvindo a gente. 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

aí, a banda Enigma tá difícil de voltar. 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Deixa eu mandar um abração lá pro Flori Reis, nosso amigo Flori, lá em Bom Jesus, na Capela São Pedro, Roça Velha. Vamos matar a saudade, trazendo Lourenço e Lorival e a velha porteira. Alô, tio Flori, obrigado pela companhia, um abraço pra você, amigão.

0: 13h20, gente, 13h20, tá aí o Carisma, agora ou nunca mais. 14 graus a temperatura. 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Deixa eu mandar um abração lá pra minha amiga Nelci Godoy, vira gente. Nelci, um abração, uma boa tarde, um abraço. Meu amigo lá em Esmeralda, também na sintonia, né? O Daniel, um abraço, Daniel, tudo de bom. Também ouvindo a gente lá em Esmeralda, na audiência aqui da tua Rádio Fátima, né? Grande abraço, meus amigos de Esmeralda. Obrigado pela companhia de todos vocês. WhatsApp 999934202. Já voltamos com mais Em Alta. 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
8: Estamos de volta, 13h26, Macedo Distribuidora convida agora dia 27 de setembro, almoço da Fava, escolinhas e categoria de base do Glória, com galeto, macarrão, maionese e saladas no bairro Cristal, no salão do bairro Cristal, Macedo Distribuidora, e a temperatura 14 graus. Chamando um abração para o meu amigo Jari César Dallagnol e a dona Inesita lá em Esmeralda, estão completando hoje 42 anos de casados. Alô, seu Jari, um abraço para você, muito obrigado pelo carinho, pela audiência, pela companhia. Dona Inesita, 42 anos de casados, um abraço, saúde, felicidades, que Deus abençoe, ilumine vocês dois aí, toda a família. Meu amigão, o Jari César Dallagnol, a dona Inesita, 42 anos de casados, que alegria aí, parabéns para vocês, um grande abraço, gente. Uma boa tarde, um abraço lá pro seu Nilvo e a dona Lorena consorte ali no bairro Santana. Obrigado pela companhia de vocês aí, gente, também na audiência aí, né? Mais um abração, então, lá pro Jari César Dallagnol, lá em Esmeralda, dona Inesita, 42 anos de casados. Um abraço para vocês, muita saúde, muitas alegrias, muitas bênçãos aí para todos vocês, tá? Muito bem, gente. Deixa eu mandar um abraço aqui da minha amiga Vera, a Verinha ali no bairro Santa Terezinha. Ouvindo a gente. Oi, Verinha, um abraço pra você. Eu abrindo mais um bloco aqui da programação com João Mineiro e Marciano. 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

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Deixa eu mandar um abração aqui, pessoal que está na sintonia, Macedo Distribuidora, também convidando agora, dia 27 de setembro, tem o almoço da Fava, Escolinhas, categoria de base do Glória, com galeto, macarrão, maionese e saladas ali no bairro Cristal. 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A temperatura marcando 14 graus aqui nos campos de cima da serra. Mercosul.

0: 4, 14 graus a temperatura. Gente, rápidas informações do esporte aqui na tua Rádio Fátima, aqui no na nossa programação. Amanhã, Glória volta a campo pela divisão de acesso, 7 da noite. Leão da Serra enfrenta aqui em Vacaria União Frederiquense. Partida que inicia às 7 da noite. A tua Rádio Fátima vai trazer todas as informações. Hoje tem Libertadores da América, 7 da noite, Platense e Fluminense. Sul-Americana, 7 da noite, Vasco e Santa Fé. 9:30, São Paulo e Boca Juniors. Destaques de hoje aí, né? Os jogos da Libertadores e da Sul-Americana. Amanhã tem LDU de Quito e Palmeiras, Corinthians e Estudantes, tem Sul-Americana, Atlético Mineiro e Santos, e também você vai acompanhar na tua Rádio Fátima, né, juntamente com o jogo do Glória. 7:30 da noite tem Botafogo e Grêmio aí pelo Brasileirão também, né? Vamos seguindo, gente, aqui no nosso Em Alta, agora 25, faltando para as 4, a gente curtiu o Mercosul. Deixa eu ver quem é que tá mandando um recadinho aqui pra gente, tá lá na sintonia. Boa tarde.
1: Boa tarde, Ronaldo.
0: Oi.
1: Gostaria de ouvir a música Noite de Luar, com Cristo e Ralph.
0: Certo.
1: E oferecer pras minhas amigas lá de Monte Alegre, Inocência e a Marcela. Se for atendido, muito agradecida.
0: Então, pode ficar agradecida, porque a gente vai atender. Um abraço. Coisa boa, né? Uma alusão lá pra nossa amiga Neire. Oi, Neire. Beijão pra você. Obrigado pela audiência.

0: Muito bem, aqui, gente, tá aí, 17 pras 4, bailaço, mente que eu sou Uber, um abraço lá pra minha amiga a Itamira Barpe Marasquim. O pessoal perguntando ainda falta de água do Petrópolis, a gente rompeu uma adutora, uma rede ali, próximo ao supermercado Kellerman, hoje pela manhã, alguns bairros aí das proximidades estão sem o abastecimento de energia elétrica. Amanhã também a gente não vai ter abastecimento de energia elétrica em alguns locais da cidade, devido às instabilidades aí, devido às obras que a Corsan está realizando. Tá? Louco, 16 para as 4 já, gente. 14 graus a temperatura. Em seguidinho, a gente tá de volta aqui no nosso Em Alta.
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2: 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Pesquisadores do Instituto de Biologia da Universidade de Campinas constataram efeitos benéficos da casca da jabuticaba. Ela é capaz de prevenir a pré-diabetes e diminuir o acúmulo de gordura no fígado, condição conhecida como esteatose hepática. A jabuticaba é uma fruta natural da floresta atlântica e grande parte dos principais nutrientes se encontram na casca. A pré-diabetes é caracterizada por um nível elevado de açúcar no sangue e a esteatose hepática pela presença de gordura no fígado. Ambas as condições podem ser causadas pela má alimentação, entre outras coisas. O estudo comprova que a casca de jabuticaba possui compostos saudáveis e que podem ajudar as pessoas a lidar com condições relacionadas frequentemente ao envelhecimento. Esse foi o Bem Viver de hoje e eu, Ana Paula Barros, volto com outras dicas para nossa saúde. Até a próxima.
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0: 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Mandar um abração aqui, lá para minha amiga Inocência Siqueira, lá em Monte Alegre dos Campos, mandando um recadinho pra gente. Alô, Inocência, boa tarde.
23: Boa tarde, Ronaldo. Eu gostaria de ouvir a música Velhas Cartas com Jardel Silva. Se for atendida, muito obrigado. E é Inocência aqui de Monte Alegre. Ronaldo, faz o favor de oferecer para dona Neire decoração com os ucaus. Ela é uma amigona lá do... Ela morava, acho que no Ceará, eu acho, não sei. Ela não é daqui, mas ela é muito amiga minha. Então faz o favor de oferecer essa música para ela também. Com o nome da Marcélia também, é Inocência e Marcélia.
0: Tá bom, gente. Vou pedir pro Mário Lames tocar aí na sequência aí o Nardel Silva e as Velhas Cartas. 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Um abraço a dona Inocência aí na sintonia. 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Vamos seguindo, gente, aqui na programação. Agora cantando pra gente Gustavo Lima aqui na tua Rádio Fátima.

Fechando o nosso Em Alta de hoje, gente, agradecendo a todos pelo carinho, pela audiência e pela companhia. 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Um abraço a todos, gente. Obrigado pelo carinho, pela audiência, pela companhia. Paz e bem. O Em Alto tá de volta amanhã. Amanhã na apresentação do nosso amigão Luiz Barreto. Valeu, gente. Um abraço. Tchau. Na sequência, Entardecer Gaúcho com Mário Lames.

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6: 4 horas. 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Após intervalo de mais de 2 horas, a sessão no plenário do Supremo Tribunal Federal foi retomada por volta das 13:30 PM. Ministro e presidente do STF, Edson Fachin, diz que é a favor de manter o julgamento de hoje, separando a votação dos casos de Alexandre de Moraes e de André Mendonça em datas diferentes. Fala neste momento, no plenário do STF, o ministro Flávio Dino, que diz que os ministros devem adotar um rito baseado na lei.
7: Filosofia política de Aristóteles até os processualistas contemporâneos. Toda. Desde a distinção basilar de governo das leis e governo dos homens. O princípio do juiz natural aplica-se a um inquérito? Claro que sim. E vejam que são reflexões que devem nos preocupar a todos, porque elas transcendem esse julgamento.
8: Ministro Dino, eu queria fazer só uma observação.
7: Não, ministro.
8: Até por uma questão de imparcialidade. Nós não temos inquérito. Ninguém está.
7: Como?
8: Não temos inquérito. Não estamos à fase de inquérito. Não tem inquérito ainda.
7: Nós temos o quê?
8: Nós temos uma apuração. Isso não é inquérito. Nós estamos aqui, o objeto de hoje é deliberar se haverá inquérito. O ministro Alexandre Moraes não está ainda figurando como sujeito de inquérito.
7: Ministro Fux, se fosse verdade, com todo respeito, a afirmação de Vossa Excelência, nós íamos ter que anular
6: um trecho da fala do ministro Flávio Dino e também de Luiz Fux questionando Flávio Dino. O plenário que debate nesse momento é a investigação contra Alexandre de Moraes sobre suposta relação com o banqueiro Daniel Vorcaro. 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O processo seletivo para guarda-vidas civis temporários com 440 vagas, sendo 340 para a metade norte e 100 para a metade sul do estado, encerra as inscrições na próxima segunda-feira, dia 21. Os editais e outras informações podem ser consultados no site do Corpo de Bombeiros Militar do Rio Grande do Sul. Os candidatos passarão por um curso e, posteriormente, serão destinados aos balneários, onde vão reforçar a segurança dos banhistas durante a Operação Verão 2026-2027. A remuneração chega a R$ 4.240, além de vale-refeição e auxílio-transporte. 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
6: Próxima edição às 5 horas.
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14: 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E a hora certa.
15: Aqui na Fátima 4:05.
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15: 14 graus.
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Buenas tardes, meus amigos. Até que enfim, uma tarde buena, com solzinho bom também, né? Neste dia 15, né? 15 de setembro. Esse mês é de 30, então hoje estamos no meio, né? Estamos no meio do mês aí, dia 15. Coisa boa. Agora nesses dias, 21, né? A marca da vinda da primavera, pode ser que ajeite. Mas vamos ter mais uns friozitos pela frente aí, né? Aqui não sei não, hein? Essa folia desse anlinho vai levar nós para novembro aí com frio. Tá bem que deu uma enxugada e dá pro pessoal que trabalha para plantar, né? Tá pegado aí, né? Tá pegado. Pessoal que planta para nos sustentar aqui, que tem que ter um solzinho aí, senão não tem jeito, né? Não tem jeito. 4 e 9, até logo, é pro seu Pontel. Temperatura de 14 graus, tá razoável, né? Tá bom. Vamos lá. O senhor é nosso convidado de agora até às 19, onde se muda o tranco por aqui. 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Agradecemos também as demais empresas que apoiam aqui esse humilde peão no Entardecer Gaúcho, com a hora certa e com a temperatura, ajudando a gente a manter aqui o entardecer das 4 da tarde até as 7 ou das 16 às 19 deste jeito.

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0: aí, né? Mais um Taura do Rio Grande aqui no nosso Entardecer Gaúcho, né? Na abertura hoje, com o Cordiona. Abrimos com o Cordiona, o estilo do Porca Véi. Aqui o dia 15 de setembro, né? Mandar um abraço a todos os gaiteiros, né? Que acompanham a gente, por isso que fizemos essa abertura aí com o grupo Cordiona, né? Em homenagem ao Porca Véi, que é um gaiteiro que nos deixou aí um tempo, mas que até hoje são muitos seguidores nesse tranco do Porca Véia, do Adelar Bertucci, do Neide, esses valores que já não estão mais com a gente, mas que deixaram aí o seu trabalho, né? Para que possa ser divulgado, né? Divulgado em programas gaúchos como o meu e por tantos gaiteiros que seguem aí esse tranco nosso serrano, que tem um valor muito grande para a nossa cultura gaúcha, que estamos numa semana aí comemorando Semana Farroupilha, Semana do Gaúcho, como dizem, já falo que é o mês do gaúcho, né? Acho que até teria que ser o mês todo mesmo, né? Nós que gostamos de churrasco, de festa, por enquanto a coisa está meio arrochadinha, mas daqui a pouco frouxa, né? Daqui a pouco frouxa. Um abraço a todos os gaiteiros e no toque de vocês é que a gente consegue a dançar, quem gosta de dança, gosta de ouvir também. O toque de uma gaita é tudo que a alma precisa, né? É o alimento da alma. Um abraço a todos os gaiteiros nossos aqui da nossa terra e da onde estiverem ouvindo a gente. Que Deus os abençoe, que tenham saúde e continue soquindo uma gaita aí pra gente poder dançar com os pés de baixo.
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2: 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A hora certa.
0: 4:23.
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6: 14 graus.
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amigos, 4 da tarde, mais 27 minutos, 14 graus está a temperatura. Estava recebendo aqui umas fotos aí de um café com grusto de salgado, agora chegou a me dar uma água na boca. Ô, dona Cleusa, o que, que é isso aí? Ainda bem que a lei do idoso não vale mais, a senhora se incomodar comigo aí, né? Nossa, um grustozinho salgado, meia tarde assim. Arbaridade. Pra quem gosta de um cafezinho bem caprichado, né? É, vai bem, né? Vai bem. Eu não sou muito chegado no café, mas acho que até com grusto salgado era capaz de experimentar. Tal de café e cerveja de latinha, pra mim, não fecha, né? Não gosto. E não tem jeito, não me faz bem, né? Um abraço, quero ver quem que tá com a gente aqui. A Onalides Bortolotto, tá sempre ligado com a gente. Um abraço e obrigado aí pelo carinho, né? Sempre com a gente aqui. O Zé lá do Monte Alegre dos Campos também estão lidando com os palanques lá. Sei lá, os caras dizem, mas com sol desse tem que aproveitar também, né? Enquanto não seca muito a terra, não fica difícil, né? Mas hoje esse buraco é feito com trator, né, Zé? Uma barbada, né? Aquele perfuradorzinho aqui não é mais na minha época. Na minha época era ainda o seu Firmino. Os galpão, quando empreitava, era feito na cavadeira, né? E tinha que ser buraco, velho, de 1,5 metro e erguer aqueles bugre, velho. Por isso que eu não pego sarna de bugre, não pego nada, né? Fui batizado desde novo contra tudo isso aí. Metido a carpinteiro e tudo mais um pouco. Que loucura, rapaz. Hoje não tem mais nada disso, né? Mudou muito. Que bom que mudou, né? É mais rápido para fazer o serviço. Então, o Saúl também, o pessoal de Monte Alegre, estão tudo hoje aí com a gente, coisa boa. Então, são trabalhadores, povo aí. O Saúl me colocou que tá ele, o Bonitão, o Zé e seu Alcides. Estão cobrindo as estufas de morango lá, que diz que o bicho está pegado aí, né? Aproveitar o solo aí, não dá para afrouxar, né? Não dá para afrouxar. Recebi um alô do seu Zé Carlos, o homem dos bolos fritos aí, como é que é, dos grustos salgados. Ele é a dona Estela, lá da Caxias do Sul, que se sentiu homenageado, que ele está com seus 81 janeiros, mas tocou muita gaita e de vez em quando ele dá uma cutucadinha, olha só. É o que eu digo, alimento da alma. O cara que anda alegre, faceiro, cantando, ouvindo música, a doença cruza longe do cara, com 80 e poucos anos tá aí, ó, tomando café com um grustrezinho salgado, num soco, numa gaitinha e tal, não tá nem aí, né? E olha a musiquinha que ele pediu, que quer aquela provocadeira, porque diz que ainda não dá pra facilitar o velho, meu. Diz que o velho dança com os pés de baixo caminhadinho, não tem negócio. Olha só que coisa linda, rapaz, um abraço, meu velho.

0: Deus quiser, estaremos o dia 23, né? Dia 23, com a vinda do Porca Véia, já estão com os ingressos reservados aí, né? Para participar do bruto jantar que vai acontecer no rancho. Ali é respeito, viu? Eu, Márcio, você e o Marcelo. Ah, aqui tem café no bule, né? O rancho vai servir churrasco, velho, no capricho, né? Vai ser uma festa graúda com o Grupo Cordione dos Ingressos, já à venda, aí no seu Natal, na Casa Tradição e com todo o pessoal da patronagem do rancho aí. Tá saindo assim que nem... Vou te contar, é pra já, é pra já. Vai faltar espaço aí, patroa Josa. Coisa vai ser complicada. Trouxemos aqui os três chirus também, né? Pra gente matar a saudade. É mania de namorador, já que o Pedro Hortaça e o menino dele tiveram aí com uma provocadeira, né? Daí largamos mais duas aí. Estamos apertadinhos aí por causa do espaço comercial e a política. 20 faltando para as 5, 14 graus. Vamos de novo, Rogê, então.
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6: 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E a hora certa.
0: 4h41.
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0: 14 graus.
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amigos, 14 minutos faltando para as 5 horas da tarde, 14 graus também a temperatura. Ô, dona Célia, aqui na Vacaria tá o céuzinho azul. Olha, não tem nuvem pra um chá aqui, viu? Tá louco de especial. Um abraço pra senhora aí nas Lajes, Santa Catarina, né? Pro seu Fabrício aí e também pro seu Moisés, né? Companheiros e fã do Mano Lima aí. Vou ter que tocar aqui pro pessoal lá de Monte Alegre, ou me pediu espantando o bagual aí, já oferecer pro senhor aí também. O Saúl e a turma aí que estão lidando com as estufas de morango lá, quero ouvir o espantando o bagual aí. 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O que nos pede aqui? Buenas, tio Mário. Buenas, Marião, gostei dessa. De boa, estamos de muito boa, né? Não adianta não nos queixar, não vai mudar nada, né? E até nem querem que mude, né? Vê se tu encontra aí como é que é, sou Rio Grande. Vou ver se eu acho isso aqui. O Nando Soares, buto guitarrista, né? Foi cria nossa aqui. Tocou aqui por Vacaria. Um abraço aí. Obrigado aí pelo carinho, Henrique. Obrigado pela audiência. Vou ver se eu encontro aqui para nós tocar aí. Boa tarde, tio Mário. Gostaria de ouvir a música que você tocou. Nunca mais. Como é que é? Agora ou nunca mais? Obrigado aí, um abraço. Ô, tia Vera, obrigado aí pelo carinho. Vou achar isso aqui. Nós tocar então. Vamos ver. Quero ver quem mais está aqui. Marco Antônio. Ô, seu Marco Antônio. Me ligou, caiu a ligação, mas ele escreveu por aqui, ó. É, nesse aqui não adianta ligar porque eu não consigo atender, né? Só um tiro fora aqui o negocinho. Só pro telefone 7514 aí, né? 7514 aí dá pra funcionar, mas agora já escreveu por aqui. Manda um abraço aí pra minha comadre, dona Isa, que tá completando data hoje, mano. Qualquer música que você tocar gaúcha, ela gosta aí. E se for dos Monarcas, melhor ainda. Ela é fã dos Monarcas e do Cordiona. Olha aí, ó. Diz que vai no baile da terceira idade direto. Olha só que coisa linda. 78 de janeiro? Mas é uma menina. 78 é igual eu, tô me achando novo, tô dançando bem faceirinho. Barbaridade, coisa boa. Por favor, toque uma gaúcha aí, se for do Cordiona, Monarca ou Porca Véia. Tá certo, merece. Dá dessa aí, faceira e dançando, vamos ter que achar uma aqui para nós tocar então. Uma bem dançadeira aí. É a Mano Lima. Esse é o pessoal do Monte Alegre. Vamos espantando o bagual nessa plena semana farroupilha. Festa e festa. Quando terminar, a gente vê o que faz, né?

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1: 5 horas. 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Vamos às informações da central de conteúdo da tua rádio.
2: Em Marau, destaque para a realização do 4º sorteio do programa Premia Marau Digital, ocorrido na manhã desta terça-feira. A edição distribuiu R$5.000 em prêmios entre 8 contribuintes cadastrados no aplicativo do município. Valéria Brás e Evandro Durante foram contemplados com os prêmios principais de R$1.000 cada um. Elton Luiz Fux, Idemar Grande, Alessandra Bissani Xavier, Moisés Fernandes de Oliveira, Suzete de Souza da Silva e Gerson Dal Bosco receberam R$500 cada um. Os ganhadores têm o prazo de 7 dias para retirar o certificado no setor de atendimento da Prefeitura e até 60 dias para solicitar o pagamento com documento oficial e chave Pix ou conta bancária. O sorteio acontece através do cadastramento de notas fiscais de consumo em estabelecimentos locais do município. Da tua rádio Alvorada de Marau, Eduardo Serri.
3: Dentro da programação da Semana Farroupilha, acontece na próxima quinta-feira, dia 17, o 5º Dia Campeiro, na propriedade da família Mendes de Araújo, na comunidade do Boqueirão, em Lagoa Vermelha. Promovido com o apoio da Emater Ascar, o evento apresentará tecnologias e práticas voltadas à produção de carne de qualidade, com temas como nutrição animal, terminação a pasto, armazenagem de grãos, integração lavoura-pecuária, manejo do solo e controle de carrapatos, sendo aberto ao público sem necessidade de inscrição prévia. Da tua rádio Cacique de Lagoa Vermelha, Daniel Carvalho.
4: A programação da Semana Farroupilha de Vacaria segue com diversas atividades e a partir desta quarta-feira inicia a agenda de shows e bailes. O presidente da Associação dos Amigos da Semana Farroupilha e coordenador da programação, Felipe Pires, destacou a participação das entidades tradicionalistas, do poder público e do SESC na organização dos festejos. Entre as ações já realizadas está o acampamento Farroupilha Escolar, promovido no Rancho da Integração em parceria com a 23ª Coordenadoria Regional de Educação e SESC. Da tua Rádio Fátima de Vacaria, Júlia Rodrigues.
5: Na região de Veranópolis, a programação da Semana Farroupilha em Vila Flores será de 17 a 20 de setembro, no Centro Municipal de Eventos Pinheiro Seco. As atividades são promovidas pelo CTG Querência das Flores, com apoio do Poder Público. Na quinta-feira, dia 17, a programação começa às 18h, com treino na cancha de laço, oficina de vaca parada e jantar de confraternização. Na sexta-feira, dia 18, estão previstas oficinas nas escolas municipais, apresentações da escolinha do CTG e almoço de confraternização. No sábado, dia 19, a partir das 9h, acontecem oficinas culturais e campeiras abertas ao público. À noite, haverá apresentação da escolinha do CTG e jantar dançante com Bill e os Fandangueiros. E no domingo, dia 20, a programação começa com cavalgada, seguida de missa crioula na Igreja Matriz. E à tarde, haverá competição de laço, entrega de premiações e encerramento da Semana Farroupilha. Da tua Rádio Veranense de Veranópolis, Monique Ziliotto.
6: O Instituto de Pesquisas Econômicas e Sociais, o IPES, da Universidade de Caxias do Sul, a UCS, divulgou o custo da cesta básica no município de Caxias referente ao mês de agosto, que é de R$ 1.643,57. O resultado representa uma alta de 1,22% em relação ao mês anterior, quando custava R$ 1.623,84.
7: Da tua rádio São Francisco de Caxias do Sul, Clayton Camargo.
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4: 17h, mais 6 minutos.
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5: 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E a temperatura?
4: 14 graus.
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amigos, agora 5 da tarde, mais 10 minutos, 14 graus temperatura se mantendo, sol bonito, tem um ventinho aí, mas o sol tá muito bom, né? Tá gostoso aí. Após a rede de notícias, estamos de volta aí, né? 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Tá lá o seu Neri, a Fabiana e a Márcia para atender você e o Marronzinho Júlio aí para fazer entrega de veredinha, né? De veredinha. Quero ver quem que chega com a gente aqui. Buenas, Silmário. Noites Campesinas do Porcavel, Renan, da Caxias do Sul. Alô, Renan, um abraço. Obrigado aí pela parceria, né? Quem mais que chega aqui? Buenas, Silmário. Rodrigo lá de Erechim. Amanhã, por essas horas, estamos na Vacaria. Já tá quase vacariando, né? Rodrigo de Erechim agora é só apelido. Um abração aí, boas-vindas, né? Pessoal que são trabalhador tem que vir essa cidade aqui, tem muito serviço, né? Tem serviço em quantia aqui. Pessoal aqui estão pedindo, ó, da negócio do emprego aqui. Já passei o telefone. Ah, já, esse número aí que tem que entrar em contato, é da direta na portaria que eu não tenho acesso lá. Aí já eles vêm para você. Eu nunca vi ter tanto serviço como tem em Vacaria. Emprego pouco, mas serviço tem bastante. Cada empresa que tu entra, o cara, baca, eu tô precisando de um cara, vai no outro, tô precisando, né? Não é fácil ter arrumar gente. É que esse negócio de trabalhar só de segunda a sexta, ou só na terça-feira, uns trabalham só na terça-feira, rapaz, é bom, né? Mas daí não é todo mundo que tem essa oportunidade, né? Tem uns que tem que cumprir um horáriozinho mais longo, às vezes tem que trabalhar no sábado, no domingo. Eu muitos anos fiz de domingo a domingo e tô aqui bem faceiro, né? Opa, tio Mário, tudo bem? Boas tardes. Estamos na escuta. Quem que tá na escuta aqui? Onde é que diz aí? Não diz o nome, não diz nada aqui. Roda uma para nós aí. Vamos rodar, sim. Mas não diz nada aqui, não diz quem que é. Quero ver se fala aqui alguma coisa. Ah, o Nereu Schmidt, homem lá da Ibiraiaras. Alô, Nereuzinho. Na foto ele não coloca nem o nome. Tá ali com a criançada dele e tudo. Baita amigão que temos aí. Ô, Schmidtzinho, um abraço aí. Homem lá da... Agora não sei se é a capital da batata, continua sendo Ibiraiaras ou não. Não sei não, hein? Corrida aí tá bravo. O pessoal aqui da região de São Chico pra cá estão plantando muita batata aí também. Um abração aí. Vamos ver o que mais tá aqui antes de eu trocar isso aqui, senão depois já não me acho mais. Buenas, Chumário. Toca aí do Tauriendo, domado pro serviço. Opa! Luciano Lourenço de Lima, de Três Pinheiros e Biaçá. Olha aí, ó. Um abração lá então pro nosso amigaço aí, Luciano. Lourenço de Lima, Três Pinheiros e Biaçá. Ali, o homem é bem pertinho da terra abençoada ali, né? Biaçá é uma terra abençoada. E produz e trabalha essa gente lá que nunca vi. Abração, daqui a pouco eu toco pra você aí. Essa aqui dos bateadores. Onde é que estão os bateadores? A vaneira de respeito. Ô, seu João Carlos, um abraço pro senhor aí. Vaneirinha de respeito pro senhor, a dona Sueli. E capricha aí, né?

0: velha botou sentimento nessa aí, hein? Noites Campesinas, é, descanso do peão. Os mateadores estiveram por aqui com uma vaneira de respeito. Como é que estamos aí? Rapaz, que estamos apertados sempre, né? Coisa boa. 5 da tarde, 22 minutos, 14 graus de temperatura. No Richeizito e já voltamos.
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0: 5:23.

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2: 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E a temperatura?
3: 14 graus.
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11: 13! 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

Amigos, 5:26. Entardecer gaúcho aqui pela Fátima, por ordem de LS Madeiras. 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Um abraço aí pro Luiz Antônio e a dona Margarete. São fãs aí dos Bertucci, né? Pedir para a gente trazer velhas lembranças, oferecer aí também velhas lembranças pro nosso amigo lá da Ibiraiaras, é o nosso amigo Schmidt, né? O homem lá da Ibiraiaras, o senhor Nereu Schmidt. E aqui na rodoviária hoje, de plantão aí na rodoviária, né? Estão curtindo as notícias aí do encontro do Superior Tribunal Federal, né? É o seu Tobias e o Fernando. Ô Fernando, um abraço, obrigado aí pelas laranjas, né? Mandou as laranjas, as bergamotas. Precisamos agora que esse clima aí que aquece, que esfria, tem que estar com o peito escorado, né? Vitamina C direta do pé, né? O que achou? Abraço, Fernando, se ligue aí, né? E não vão passar necessidade, vocês aí não estão perto de assessoria, de padaria e tudo mais aí, né? Não passem sede nem fome as duas crianças aí, se trate, né? Tem que estar forte para suportar aí as intempéries, né? E também as festas da Semana Farroupilha, que não vai ser de brincadeira.

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4: Serviço de utilidade pública na tua rádio, Fátima. Atenção, documentos encontrados em nome de Silvana de Vargas, um cartão nas lojas Becker, uma carteira com documentos de Antônio Carlos Batista da Silva, o RG de Alessandro Camargo Nascimento da Silva, Elton da Cruz Silva, uma carteira com documentos em nome de Lucas Branquiel Borges, RG de Tatiana da Conceição Silva, um cartão do Sicredi de Natália Oliveira e um ACNH de Elias Antônio Pinto da Silva. Procura-se 5 terneiros machos, tem marca CF na região da picanha e brinco verde na orelha esquerda, pesam em torno de 220 quilos cada. Saíram da propriedade de Paulo Emanuel Ferraz, na localidade de Capão Grande, em Muitos Capões. Acredita-se que passaram o Rio Saltinho na divisa com o sítio Lobisomem do Arvoredo. Quem encontrar ou tiver alguma informação, favor entrar em contato pelo fone 549-9978-7515. 549-9978-7515. 549-9978-7515. São 5 terneiros machos com a marca CF na região da picanha e brinco verde na orelha esquerda. Pesam em torno de 220 quilos cada. 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
12: 5h37. 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
17: 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E a temperatura?
18: 13 graus é a temperatura.
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amigos, 19 minutos faltando para as 5. Veio para 13 pila aqui a temperatura. Baixou um grauzinho aí, né? Em detalhe, vai dando uma refrescada. Tem um ventinho soprando forte aí, né? Abraço para Lagoa Vermelha, lá meu amigo João Ribeiro Antunes. Vamos lá do Boqueirão, né? Abração aí. Falando do Porca Velha do Cordiona que eu nunca vi. Vou tocar os filhos do Rio Grande e vamos trazer essa homenagem aí pro Porca Velha, né? Homenagem aí pro Porca Velha, aqui é pedido dele. Um abraço aí, dona Alzira. Obrigado aí pela audiência, pelo carinho, né? Dona Alzira me judia. Ela mandou um cuscuz temperado com torresmo, só de olhar aquela panelinha saindo daquele bafo e contar, né? É, o vinho pode ser tinto branco, né? Há quem gosta de café, diz que cuscuz temperado tem que ser com café. E café preto e bem feio, mas agora estão fazendo café até de barata, tá vendo aí? A coisa tá complicada, né? O café bom vai pra fora, daí pra nós aqui fica só a sobra, né? Acho que é por isso que eu não gosto de café, né? Não sou muito chegado em sobra. Um abraço aí, seu Celso e a dona Tânia. Tudo na paz? Como é que estamos? Tudo em ordem? Estamos nos pedindo aí um dos monarcas, o Trote do Alazão, vai sair também aqui. Trote do Alazão. Temos que ir a trote aí, porque a semana farroupilha não podemos judiar muito dos pingos aí, né? Logo começa aí os torneios de laço, agora dá uma aquecida, aí começa, né? Rodeio pra tudo quanto é lado, se o cara não tiver meio bem a cavalo, isso aí a coisa complica, né? Às vezes o cara é meio bom de laço, mas meio mal a cavalo e tal, meio mal alimentado, né? O cavalo é meio magrote e o cara também meio fraco, não aguenta o repuxo. Né, Guaraná? Um abraço pro Guaraná. O Guaraná tem uns animais lindos, né? Ah, ele é caprichoso, bicho velho. E ele é bem tratado também, né? Tem sua tenda ali do Guaraná. Isso que é pra mim comparecer lá na dessa, né? Vou ter que comparecer. Levar o Tobias de motora, porque eu não posso tomar café, viu, Guaraná? Me faz mal.

0: essa lembrança do alemão de Araucária.
1: Aí, homenagem do alemão da Araucária, o Porca Véia, já que hoje é dia do gaiteiro, né? Lá a nossa homenagem aí. É, também falar em gaiteiro, um abraço pro Zezito. Zezito e seu grupo estiveram animando aí o aniversário de 60 anos do CTG Rincão da Amizade, lá de Santa Terezinha Esmeralda. Ah, o Prininho, toda a turma lá, a patronagem, enfim, né? Uma festa bonita. Eu também agradeço, fui convidado, Zezito. Infelizmente, não, por compromisso já não pude comparecer lá, mas gosto muito desse pessoal da região da Esmeralda e os amigos gaúchos aí do CTG Rincão da Amizade. São tauras, né? São tauras aí. Zezito agradece a todos aí que estiveram presentes lá nesta festança, um jantar velho daqueles caprichados, né? Coisa boa. Vamos lá, 6 faltando para as 18, para o espaço da oração da Ave Maria também. É, 13 graus se mantendo a temperatura nesse 15 de setembro. 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Em seguida, Maria, a gente volta para a sequência do Entardecer Gaúcho até às 19 com os senhores.
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0: Ninguém é tão sujo que turve a água da fonte. Ninguém é tão limpo que a deixe mais pura. Somos humanos, no mais, do Criador, a pior criatura.
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4: O anjo do Senhor anunciou a Maria, e ela concebeu do Espírito Santo. Eis aqui a serva do Senhor. Faça-se em mim segundo a vossa palavra. E o Verbo divino se fez homem e habitou entre nós. Ave Maria, cheia de graça, o Senhor é convosco. Bendita sois vós entre as mulheres, e bendito é o fruto do vosso ventre, Jesus. Santa Maria, Mãe de Deus, rogai por nós, pecadores, agora e na hora de nossa morte. Amém. Rogai por nós, Santa Mãe de Deus, para que sejamos dignos das promessas de Cristo. Amém. Oremos. Infunde, Senhor, nós vos suplicamos, a vossa graça em nossos corações, para que nós, pela anunciação do anjo, viemos ao conhecimento da encarnação de Jesus Cristo, nosso Filho. Pela sua paixão e morte na cruz, chegamos à glória da ressurreição. Pelo mesmo Cristo, Senhor nosso. Amém.
5: Olá, paz e bem. Aqui quem vos fala é Frei Mateus Dalpisol. Seja muito bem-vindo ao nosso momento de fé e espiritualidade. No programa de hoje, nós olhamos para uma das devoções mais profundas da nossa igreja, Nossa Senhora das Dores. Quando pensamos na Virgem Maria, muitas vezes a imaginamos cercada de anjos ou na glória dos céus. Mas a devoção que lembramos neste dia nos mostra Maria exatamente onde muitos de nós nos encontramos tantas vezes, no meio do sofrimento. Ela não é uma rainha distante, ela é a mãe que conhece o peso das lágrimas, a angústia da incerteza e a dor máxima de ver um filho sofrer. Maria é chamada de dolorosa, não porque parou na tristeza, mas porque transformou cada uma de suas dores em um ato supremo de amor e confiança em Deus. A tradição nos convida a meditar sobre as 7 dores de Maria, que atravessaram seu coração como espadas. A profecia de Simeão, a fuga apressada para o Egito para salvar o menino Jesus, a perda de Jesus em Jerusalém por 3 dias, o encontro doloroso com seu filho carregando a cruz, a agonia aos pés da cruz, o momento em que ela colhe o corpo sem vida de Jesus em seus braços, a clássica imagem da Pietá e, por fim, o sepultamento de Nosso Senhor. Repare bem, essas dores de 2000 anos atrás continuam muito atuais. O coração de Maria ainda hoje encontra eco nas mães que choram a perda de seus filhos, nas famílias que precisam fugir da violência e da pobreza, e em cada pessoa que enfrenta uma doença grave ou uma despedida dolorosa. Maria não fugiu do sofrimento, ela escolheu permanecer de pé, fiel até o fim. Mas qual é a grande lição que a Mãe das Dores nos deixa? É a de que a dor nunca tem a última palavra. Ela viveu a escuridão da Sexta-feira Santa com os olhos fixos na promessa do domingo da ressurreição. Que esse Cristo ressuscitado por intercessão de sua mãe abençoe o seu dia. Em nome do Pai, do Filho e do Espírito Santo. Amém.
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9: 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Caiteiros lá da
10: 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E a hora?
11: 18 horas, mais 5 minutos.
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15: 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E a temperatura?
11: 13 graus é a temperatura.
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amigos, 18 horas mais 9 minutos. 13 graus está a temperatura após o espaço da oração da Ave Maria. Estamos de volta para a sequência do Entardecer Gaúcho até às 19 com os senhores. 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Vou tocar uma do Porca Véia aqui. Alô, dona Luciene e seu Jusemar, né? Então, são fãs aí do Porca Véia. Já estão com os ingressos comprados aí para a festança, que acontecerá agora o dia 23. Dia 23, Cordiona no CTG Rancho da Integração. Jantar velho de respeito, de luxo, né? É, o rancho é um respeito em jantares aí, né? Será servido churrasco, galeto, linguiça campeira, maionese, farofa, arroz, pão e salada, né? Então, dia 23 de outubro, você só leva talheres, apetite e vontade de dançar cordiona. Que isso, quem gosta do cordiona não sabe se fica sentado ou se vai dançar, né? Os homens estão metendo-lhe ficha aí, não é brincadeira, né? O valor é 100 pila, viu, dona Luciana? 100 pila aí. Pode falar para sua comadre, tem ingresso antecipado no seu Natal, na Casa Tradição e com o pessoal da patronagem, tudo tem. Não sei se a patroa vai me trazer alguma coisa para me vender, eu sou peão lá, né? Se ela trazer e me pedir, eu vendo. O peão é para isso, né, Paulão? Um abraço aí pro Paulão. Paulão também estará presente lá, né? Grande Paulo, é um bruto, um gaúcho, esse louco, velho. E é bom de faca, ele corta a carne com uma facilidade que nunca vi, né? O homem é bom, bruto de um açougueiro aí. Grande Paulo. Tá mandando um abraço pro tio Gaio. O tio Gaio é meu mano, velho. Alô, Gaio, um abraço. Diz que o Gaio tá de carro novo, tem que dar uma volta nesse carro do Gaio aí pra dar sorte, viu, Gaio? Tem que fazer um giro aí contigo, né? Vamos fazer um girinho aí, Gaio. Fazer um girinho pra experimentar essa máquina aí. Nossa, carro novo, aquele cheirinho de novo, hein? Vamos escorar ali, quero abrir o vidro assim, vou ir olhando pra tudo quanto é lado, né? De carona com o Gaio. E tá mandando um abraço também, como é que é, pro Zé das Medalhas. Esse Paulão me arruma coisa, né? Alô, Paulão. O outro Paulo que tá ligado comigo é o Paulo Souza, da Capela do Ranchinho. Aqui é Monte Alegre dos Campos, né, o Ranchinho. Você, quando o guri andava por tudo ali, rapaz. Que coisa boa, né? A gente recordou os tempos de ontem. Tá mandando um abraço pro Nanato, né? O Paulo é nosso ouvinte aí do Monte Alegre dos Campos, do Ranchinho. Pô, a gente andava naquela época a pé, a cavalo, tudo quanto era jeito, hein? Essa é linda demais, rapaz. Virou num hino essa música aqui. Porquinha caprichou nessa aqui. 18 e 12. Homenagem aí aos Campos de Cima da Serra, terra dos Bertucci, nosso querido São Chico de Paula e região.

0: um bailezito de rancho com César Oliveira e Rogério Melo. Estarão por aqui, né? Na Semana Farroupilha, participando em Vacaria também das festividades aí. 18h23, tivemos também homenagem a São Chico de Paula aí com o grupo Cordione. Porquinho e Fernandinho desmancharam aí, né? Coisa linda. 18h23, 12 graus está a temperatura. Eu vou fazer um recheio e convocar a Kátia Valente para nos trazer a previsão do tempo.
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10: 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E a hora?
0: 18h24.

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1: 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E a temperatura?
2: Temperatura de 12 graus.
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2: Agora 18 horas mais 28 minutos. Dona Kátia Valente, estamos a 12 graus aqui em Vacaria. Ainda bem que tem um sol hoje aqui, deu bonito, né? Agora já está entardecendo. Vamos ver o que a senhora nos diz aí da previsão do tempo, por ordem sempre de Calce Bem Calçados, que há mais de 30 anos aí vem unindo beleza, conforto e qualidade aos seus clientes de Vacaria e de toda a nossa região. 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
8: Olá, meus amigos e caros ouvintes. Na quarta-feira o tempo já é bem mais firme. Por quê? Porque durante a noite é a massa de ar mais seco que está na metade sul que vai tomar conta aqui da região e pode então favorecer a ocorrência de geadas. As temperaturas da manhã podem oscilar entre 2 e 4 graus aqui na região e com isso então tem condições para geadas. Ao longo do dia vai ter a presença do sol, mas ainda assim os termômetros não devem passar dos 14 a 15 graus. A sensação é de um pouco mais de frio. E aí, finalmente, na quinta e na sexta-feira é um tempo bem mais firme que predomina e gradualmente a temperatura vai subindo. A condição é de que a partir do domingo as instabilidades retornem. Com a previsão do tempo, Kátia Valente.
2: Agora 18 horas mais 30 minutos. Participação de luto, convite para inteiro. A Lovato Prêmio Serve, juntamente com familiares, participa o falecimento de Rosalina de Campos Bairros, com 92 anos de idade. Os filhos Vivaldir, Nair, Eloir e Aldorim em memória. Noras Salete e Sirlei. Netos Sônia, Lorivan, Caroline, Patrícia, Simone e Manuel. Bisnetos Helena, Esther, Vicente, Felipe, Laura, Lívia e Cássio. Amigos e demais familiares, ao noticiar o falecimento do seu ente querido, convidam amigos e pessoas de seu convívio a participarem das homenagens que serão prestadas na funerária Lovato, sala 4, sendo que as cerimônias religiosas e de despedida e último adeus terão início às 14h30 neste dia 16/9/26. Em seguida, o férito seguirá em cortejo para o sepultamento no cemitério Santa Clara. Antecipam agradecimentos. A funerar Lovato, a vida em um lugar de memórias, participou o falecimento de Rosalina de Campos Bairros, 92 anos de idade.

18h32, 12 graus está a temperatura. Vamos em frente com o nosso Entardecer Gaúcho. Um abraço para nossa turma do Banana João, os homens da roupa amarela. 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Esse de Guaiaca ele não usa, né? Tem que ser nesse aqui. Ele não gosta desse telefone ficar tocando em roda dele, incomodando. Hein? Tio João é um velho simples, mas é um Tauro, né? Quero falar em Tauro, quero dar um pulo no Campo Belo, mandar um abraço lá. Um abraço pro Patrick. O Patrick está se preparando lá para ouvir o Tordilho Negro aqui. Vamos oferecer pro Patrick, né? Grande Patrick. E um abraço lá pro seu Ivan. Seu Ivan andou fazendo uma visita para mim, agora já vai voltar de novo aí. Grande seu Ivan Bueno, né? Ele e o engenheiro, né? O menino dele, o Kleber. Kleber é um Tauro também, né? Bruto do engenheiro, esse menino. Menino novo, trabalhador, que é um louco. E é lá de Campo Belo, né? Abração aí. O tio Vino é no Capão Alto. O tio Vininho vai me aparecer na quinta-feira, parece aí. Alô, tio Vino. Um abraço aí, não froste, né? Gosta de uma carninha de porco, uns bifes, um enxuleto, uma coisa que nunca vi, né? Caprichoso é ele. Grande abraço aí, tio Vino. O homem do Capão Alto. Campo Belo, temos muitos amigos lá, por lá também, né? Vem cá, Walter Moraes, vamos cantar o Tordilho Negro aqui, especial pro Patrick lá de Campo Belo. É fã dessa... Segura o Tordilho aí, não deixa escapar aí, Patrick.

0: Tá aí, Tordilho Negro, Walter Moraes, aqui no nosso Entardecer Gaúcho. Que reta final pra nós já, 21 faltando pra 19. Então tem que fazer o último recheio aqui, né? A política estendeu esse espaço aqui, barbaridade. Ah, isso não faz parte aí, né? Faz parte. 12 graus, temperatura, 21 para 19. Último recheio, depois mais uns gaitaçozinhos aí, que a voz do Brasil nos espera.
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2: 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E a hora?
3: Na tua Rádio Fátima, 18 horas mais 40 minutos.
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2: 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E a temperatura?
3: 11 graus.
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uma pressão passa aí, tia Doralice. Falta só 15, né? 15 para 19, 11 graus tá a temperatura. Ficou um pouco mais barato. Como é que abriu essa mensagem só agora aqui? Quero ver. Buenas tardes. É, toca a música aí, Castração a Pialo. O Flávio Carvalho. Tá de aniversário hoje, sabe? Eu conheço um Flávio Carvalho do Bela Vista. Não sei se é esse. Que lida aí, que ferra cavalo. Como? Não sei se é o mesmo. Tá de aniversário hoje. Quem oferece é a sua esposa, dona Marciana, e também o filho William. Ó, vai ter churrasco aí no Bela Vista. Se vierem fumaça aí na casa do Flávio, aí a dona Marciana tá assando a carne aí pro esposo, né? Não pense em bobagem aí. Semana Farroupilha tem muita fumaça, muito churrasco e tal, né? Um abraço então aí pro aniversariante Flávio Carvalho, em nome da esposa Marciana e do filho William. Aí dá tempo de tocar aqui Castração a Pialo pra você tal aí. Vamos dar uma apressadinha aqui, tio Marco, que daqui a pouco encerra ali daí, né? E hoje é mais cedo, hoje é mais cedo. Até espaço político aperta um pouco, mas vamos levando do jeito que dá, né?

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1: Já te adoro, eles temos que se ajeitar, é? Juntar as traias, tem que picar a mula. Tem que uns minutinhos antes aí fazer o quê, né? Obrigado pelo carinho dos amigos, pela audiência. Quem participou com a gente, quem só nos ouviu aí, sempre nossos agradecimentos. E para quem nos mantém aqui também, nosso muito obrigado, né? As empresas que ajudam a gente com a hora certa, com a temperatura e com o patrocínio também para manter aí o gaúcho aqui no ar, senão a coisa fica feia, né? 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Alô, seu Gil, seu, 35 anos, que festa, hein? 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Obrigado, meus amigos, um grande abraço. Deus abençoe a todos nós com muita paz, com muita alegria, para que possamos encontrar amanhã a partir das 4 aqui pela Fátima.

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13: E produção de carnes deve ultrapassar 34 milhões de toneladas em 2026 e 2027. Natália Kozlik.
14: De acordo com a Conab, o resultado permitirá um aumento nas exportações sem comprometer o abastecimento do mercado interno.
15: Um refúgio científico no meio da Amazônia.
16: Às margens do Lago Tefé, a biblioteca reúne mais de 28 mil obras ligadas à região. Cleide Lopes.
17: Localizada em uma região cercada por áreas protegidas, ela é o único local com conteúdo científico em um raio de mais de 500 quilômetros.
15: Hoje na apresentação, Luciana Vasconcelos e Nazi Brum.
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15: Sancionado o regime especial de tributação para serviços de data centers, o Redata.
16: A lei prevê incentivos fiscais e suspende a cobrança de tributos federais para a compra de equipamentos destinados à instalação, ampliação e modernização dos centros de tecnologia, os data centers.
15: Uma das obrigações das empresas é o compromisso com a sustentabilidade e o uso de energia limpa.
16: Mas você sabe o que são os data centers? Vamos entender na reportagem de Pablo Mundim.
0: Data centers são estruturas que armazenam, processam e gerenciam grandes volumes de dados e aplicações digitais. O Brasil passa a ter um regime especial de tributação para estimular a instalação de data centers no país. A nova lei cria incentivos fiscais para a compra de equipamentos usados nesses centros de processamento de dados. Para ter acesso aos benefícios, as empresas terão de cumprir contrapartidas. Entre elas, reservar pelo menos 10% da capacidade de processamento para o mercado interno, utilizar energia de fontes limpas ou renováveis e investir no país. Também haverá exigências de eficiência no uso da água para o resfriamento dos equipamentos. O secretário executivo do Ministério da Fazenda, Rogério Seron, destaca o papel dessa medida na indústria 4.0.
18: É uma crítica muito recorrente quando se discute data centers, a questão do consumo excessivo de água e que isso pode ser um problema. As novas soluções, já que se chamam de circuitos fechados, o projeto endereça isso de uma forma muito adequada. Então, o consumo de água não será um problema. E a energia, a nossa energia, sim, é muito. Esses data centers consomem muita energia, mas diferente do resto do mundo, aqui a gente produz energia limpa, de baixo carbono e renovável. Então, novamente, isso não vai ser um gargalo, vai ser uma grande oportunidade.
0: A nova legislação também contempla serviços de computação em nuvem e operações de inteligência artificial, como treinamento e geração de respostas por modelos de IA. Segundo o ministro do Desenvolvimento, Indústria, Comércio e Serviços, Márcio Elias Rosa, o regime prevê a suspensão por 5 anos de tributos na compra de componentes eletrônicos e outros equipamentos de tecnologia da informação e comunicação.
19: Há uma suspensão dos tributos federais, nós temos a expectativa de que estados nos acompanhem, que os municípios nos acompanhem, mas o fato é que há uma suspensão dos tributos federais sempre que o produto não tiver produção nacional equivalente, desde que seja destinado para o ativo, né, imobilizado desses investimentos, e vale por 5 anos. Ou seja, nós estamos em face de uma grande inovação.
0: A entrada no programa dependerá de autorização do Ministério da Fazenda e as empresas precisam estar em dia com os tributos federais. Reportagem Pablo Mundim.
20: A gente acabou de falar dos incentivos aos data centers, aqueles galpões gigantes, verdadeiros supercomputadores que fazem a mágica da internet acontecer hoje em dia, guardando nossas fotos e fazendo funcionar a inteligência artificial.
16: Mas para entender como a gente chegou até aqui, vale a pena voltar um pouquinho no tempo e ver como a internet evoluiu ao longo das décadas.
20: Quem é dessa época vai lembrar. 30 anos atrás, navegar na web era aquela novela da conexão discada, cheia de bips, chiados e paciência.
16: Pois é, Nazi, de lá para cá tudo mudou. Hoje, mais de 90% dos brasileiros estão conectados. E aquela internet lenta deu lugar a uma rede rápida, que está na palma da mão, no celular, no trabalho e no nosso dia a dia.
20: Pois é, confira os detalhes dessa evolução na reportagem de Gabriela Noronha.
21: Quem lembra desse som inconfundível da conexão discada? Há cerca de 30 anos, esses bips e chiados significavam que alguém estava se conectando ao mundo novo. No Brasil, a internet começou a se popularizar no final dos anos 90 por meio de modems ligados à linha telefônica. Só na década de 2000, com a introdução da banda larga, foram possíveis conexões mais rápidas e estáveis, como explica Giovanni Almeida, professor da Faculdade de Ciências e Tecnologias em Engenharia da Universidade de Brasília.
22: No início, era a tecnologia discada. Então, quem poderia ter acesso à internet era quem tinha um telefone em casa. E depois, então, começa a ter uma evolução, que é quando surge a tecnologia que a gente, né, chama de rede de telefonia celular. Então, você tem desde a primeira geração, né? É por isso que tem 1G, 2G, 3G, 4G e hoje 5G. Aí, a partir da tecnologia 4G, é que ficou mais forte, aí coincide com o uso do smartphone, surgimento do smartphone, que aí permite que hoje a gente tenha, né, esse acesso na palma da mão.
21: Com a expansão da infraestrutura de internet e a diversificação das tecnologias, cerca de 169 milhões de pessoas no Brasil já estão conectadas hoje. Segundo dados do Instituto Brasileiro de Geografia e Estatística, o IBGE, mais de 90% da população já tem acesso à rede, o que muitos não sabem é que, embora o destino final seja a tela do celular ou do computador, o caminho percorrido pelo sinal varia entre a fibra ótica, a rede móvel e o satélite. De acordo com Thiago Brown, assessor do Departamento de Investimento e Inovação do Ministério das Comunicações, cada tecnologia atende a uma realidade geográfica e a diferentes necessidades de uso.
2: O que é muito importante a gente ter em mente é que todas essas tecnologias, seja satélite, telefonia móvel ou fibra ótica, elas se complementam, né? Então, naquela região onde é mais difícil chegar a fibra ótica, a gente consegue, através de uma comunicação telefonia móvel, levar conectividade banda larga para a população. E aí, mais difícil ainda, aquela região mesmo remota, de rural, de fronteira, por exemplo, em estados que tem muita densidade de floresta, mas existe gente morando ali, existem brasileiros morando ali, a gente tem a solução via satélite para levar também.
21: O assessor do Ministério das Comunicações destaca ainda que, para além das experiências cotidianas, redes estáveis e ultrarrápidas permitem o acesso a serviços públicos digitais, como telemedicina e conteúdos educativos.
2: Com a chegada da internet de alta velocidade, a gente consegue levar saúde. Um especialista da área médica consegue fazer o atendimento desse brasileiro que está numa região rural, por exemplo, né? E aí acesso à educação nem se fala, né? A internet hoje tem todo o conteúdo de todos os tipos.
21: Para mais informações sobre as tecnologias disponíveis e a qualidade dos serviços prestados, basta consultar a página da Anatel na internet no endereço anatel.gov.br. A agência regula e fiscaliza o setor de telecomunicações, estabelecendo normas técnicas e mediando conflitos entre consumidores e operadoras. Reportagem Gabriela Noronha.
16: O Brasil colheu cerca de 361 milhões de toneladas na safra 2025-26, segundo estimativa da Companhia Nacional de Abastecimento, a Conab.
20: O volume representa alta de 2,6% em relação à temporada anterior. A área plantada também deve crescer, chegando a 83,5 milhões de hectares. Confira na reportagem.
3: A produção brasileira de grãos na safra 2025-2026 fechou o ciclo estimado em 361 milhões e 700 mil toneladas, segundo a Companhia Nacional de Abastecimento, a Conab. É o 12º e último levantamento para o período de setembro do ano passado a agosto deste ano. Os números mostram um aumento de 2,6% em relação à temporada anterior. A área de plantio estimada é de 83 milhões e 500 mil hectares, crescimento de 1,7% em comparação com o ciclo anterior. Os maiores aumentos de área estão nas lavouras de soja e milho. Segundo Nayara Bittencourt, diretora de Política Agrícola e Informações da Conab, as condições climáticas contribuíram para os dados estimados.
4: Então, em relação à soja, nós temos 180,4 milhões de toneladas colhidas. Esse resultado ele decorre tanto de uma expansão de área plantada e também das condições climáticas que foram bastante favoráveis nesse ano, com uma boa produtividade do ciclo. O milho também é uma cultura de destaque aqui, com 144 milhões de toneladas, também com condições climáticas bastante favoráveis nas principais regiões produtoras.
3: A Conab também apresentou uma estimativa para a próxima safra, de 2026 a 2027. A produção brasileira pode chegar a 366 milhões e 600 mil toneladas de grãos. Soja e milho apresentam tendência de crescimento. De acordo com a Conab, o resultado projetado reflete uma maior área semeada, o que compensa uma ligeira perda esperada na produtividade média nacional das lavouras. Quem comenta é o presidente da companhia, Silvio Porto.
23: Nós estamos apresentando aqui uma expectativa de crescimento de área praticamente para todas as culturas, mas nós estamos identificando uma redução de área no Rio Grande do Sul, mas nós estamos identificando também uma compensação dessa redução em outros estados.
3: O IBGE, que faz um levantamento anual da safra, estima para 2026 uma produção agrícola de 352 milhões e 900 mil toneladas, 2% acima do resultado registrado em 2025. Arroz, milho e soja representam 92,9% da produção estimada e ocupam 87,4% da área a ser colhida. Entre as regiões, o Centro-Oeste apresenta a maior estimativa de produção, seguido por Sul, Sudeste, Nordeste e Norte. e Mato Grosso é o maior produtor, com 32,1%, seguido por Paraná, Rio Grande do Sul, Goiás, Mato Grosso do Sul e Minas Gerais. Com locução de Thaís de Araújo, reportagem Luciana Colares de Holanda.
16: No mercado de carnes, também há projeção de alta nos próximos anos.
20: Segundo a Conab, o resultado será puxado pela produção de carne suína e de frango em 2026 e 2027.
14: Segundo projeções da Conab, Companhia Nacional de Abastecimento, a produção brasileira de carnes deve ultrapassar 34 milhões de toneladas neste ano e no próximo. O valor é 2% maior que o volume obtido em 2025 e foi influenciado sobretudo pela avicultura de corte e a suinocultura. De acordo com a Conab, o resultado permitirá um aumento nas exportações sem comprometer o abastecimento do mercado interno. Os dados divulgados nesta terça-feira também estimam alta na produção de ovos no país nos próximos anos. A publicação completa pode ser acessada no endereço www.gov.br/conab. Natália Koslick para a Voz do Brasil.
16: Atenção, participantes da Prova Nacional Docente.
20: O Instituto Nacional de Estudos e Pesquisas Educacionais Anísio Teixeira, o INEP, recomenda aos inscritos consultar com antecedência o local de prova, que será aplicada no próximo domingo, 20 de setembro.
16: As informações estão disponíveis no cartão de confirmação da inscrição no sistema PND.
20: Os portões serão abertos ao meio-dia, no horário de Brasília, e fechados pontualmente à 1 da tarde.
16: O resultado final está previsto para 15 de dezembro.
20: Mais informações em pnd.inep.gov.br.
16: Dicas do Enem.
5: Oi, meu nome é Davi Enzo e a minha pergunta é: quantas horas por dia eu preciso estudar?
16: A professora de Biologia Maria Antônia Ferreira vai responder essa dúvida. Vamos conferir.
6: Para essa pergunta, não existe uma resposta exata, porque isso é muito individual de cada um. Eu diria para vocês focarem mais em qualidade de estudo e menos em tempo. Porque, por exemplo, se você estudar 2 horas por dia, mas essas 2 horas forem bem proveitosas com foco total, é mais eficiente do que 5 horas toda hora oscilando o foco. Então, eu acho que, assim, o máximo possível que você consiga manter um bom rendimento, um bom foco ali nesse tempo de estudos. Lembre-se, no dia da prova, vocês estarão realizando exercícios. Vocês precisam estar preparados para responder questões. O Enem é muito mais do que simplesmente decorar um monte de teoria. Ele é uma prova de leitura, interpretação e preparação para responder exercícios.
16: As provas do Enem vão ser realizadas nos dias 8 e 15 de novembro. 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Um local de conhecimento no interior do Amazonas, onde é possível acessar obras dos primeiros cientistas que pesquisaram a região.
20: Biodiversidade, populações ribeirinhas e recursos naturais estão entre os temas das pesquisas.
16: A biblioteca, que fica em Tefé, é um convite para pesquisadores, estudantes e qualquer pessoa que queira saber mais sobre a Amazônia brasileira.
20: Ela é um centro de pesquisa de excelência, vinculado ao Ministério da Ciência, Tecnologia e Inovação.
7: Preservar a Amazônia é garantir vidas no planeta, mas para preservar é preciso conhecer. E é justamente esse o objetivo da biblioteca Henri Waterbeats. Às margens do Lago Tefé, no Amazonas, a biblioteca conta com 28 mil obras científicas dedicadas à região. Mais do que reunir livros, a biblioteca é há mais de 3 décadas uma guardiã da memória científica da Amazônia. A bibliotecária Graciete do Socorro Rolim conta um pouco sobre a sua história.
8: Nós temos vários títulos de vários viajantes naturalistas que andou aqui pela região amazônica. Se você quiser fazer uma pesquisa histórica dos primeiros estudos relacionados aqui na região, tanto na parte de biologia, botânica, zoologia, arqueologia, a parte da antropologia, esses livros, eles são fontes riquíssimos dessas informações.
7: O acervo conta com publicações sobre a conservação da biodiversidade, uso sustentável dos recursos naturais, estudos sobre populações ribeirinhas e diversidade socioambiental. A biblioteca é uma fonte de consulta para pesquisadores, estudantes e profissionais de diversas áreas. Localizada em uma região cercada por áreas protegidas, ela é o único local com conteúdo científico em um raio de mais de 500 quilômetros, como explica Graciete do Socorro Rolim.
8: Além da importância dela científica, né, o lugar é muito bonito. Tem os janelões de vidro. Então, dá a vista direta para o Lago Tefé. A vista é muito linda.
7: Para saber mais sobre a biblioteca Henry Water Beats, é só acessar a página mamirauá.org.br. Reportagem Cleide Lopes.
16: Os gabaritos preliminares do Exame Nacional de Avaliação da Formação Médica, o ENAMED, e da primeira etapa do Revalida já estão disponíveis para consulta.
20: O prazo para apresentar recursos termina nesta quinta-feira, dia 17 de setembro.
16: As versões definitivas do gabarito oficial da prova, objetiva e o resultado definitivo serão publicados no dia 4 de dezembro.
20: O ENAMED avalia a formação médica. Já o Revalida comprova diplomas médicos expedidos por universidades de fora do Brasil para exercício profissional no SUS.
16: Para mais informações, acesse gov.br/inep.
20: Conhecer o território indígena e seus caminhos pode fazer toda a diferença na hora de salvar uma vida.
16: Por isso, foi implementado um projeto piloto em Dourados, no Mato Grosso do Sul, o SAMU Indígena.
20: A equipe conta com profissionais indígenas e reduzem mais da metade o tempo de resposta em emergências em saúde nos territórios.
1: Com atendimento na língua nativa, o SAMU Indígena funciona 24 horas por dia, 7 dias por semana, e atende cerca de 25 mil indígenas de 3 etnias que vivem na Reserva Dourados, em Mato Grosso do Sul. Desde agosto do ano passado, quando foi implementado o projeto piloto, o serviço já registrou mais de 2.400 ocorrências, uma média de 204 atendimentos por mês. A secretária de Saúde Indígena do Ministério da Saúde, Lucinha Tremembé, diz que o SAMU Indígena dá mais celeridade aos atendimentos de urgência.
9: Com o SAMU, a gente consegue aí um fato muito importante, que é a redução do tempo de espera.
1: O número para acionar o serviço é o mesmo que funciona no restante do país, o 192. O que muda no caso do SAMU Indígena é a equipe. Ao todo, são 14 profissionais da saúde. 7 deles são indígenas e falam fluentemente português e guarani. A equipe também conhece bem a região, o que dá mais celeridade ao atendimento. O Everton Nunes, da etnia Terena, é um dos enfermeiros que trabalham na viatura e fala da importância da rapidez na resposta ao chamado.
10: O que difere é que nós já conhecemos a aldeia, né? A gente sabe por onde conseguimos entrar, até porque em dia de chuva é mais difícil de entrar. Os condutores sabem, por aqui eu não posso passar, porque se eu passar por aqui, a minha VTR vai ficar. Essa questão de logística mesmo, da condução, do condutor levar a equipe até esse atendimento e até também do tempo resposta. Tempo é vida.
1: As comunidades indígenas da reserva de Dourados contam com o suporte de 2 unidades básicas de saúde indígena, 1 polo base e 1 distrito sanitário especial indígena. Mas nos casos de ocorrências mais graves, a equipe do SAMU leva o paciente para unidades de saúde e hospitais da região para atendimento especializado. Reportagem Graziele Bezerra.
16: Com as eleições chegando, é importante reforçar: o voto é livre e secreto.
20: Prática de assédio eleitoral no trabalho é crime.
16: Quem traz os detalhes é a repórter Larissa Graciano.
11: Nos últimos 4 anos, o Ministério Público do Trabalho recebeu quase 5 mil denúncias de assédio eleitoral. O voto é secreto, é um direito previsto na Constituição. Mas tem patrão, tem chefe que usa do cargo e do poder econômico para pressionar empregados a apoiar esse ou aquele candidato. E isso é crime. No começo, a prática do assédio eleitoral envolvia pressões diretas, como ameaça de demissão. Hoje, a maioria dos casos é mais velada, como mensagens do chefe com vídeo ou pesquisas eleitorais postadas em grupos da empresa ou enviadas diretamente ao trabalhador. Falas do patrão no ambiente de trabalho, sugerindo que a situação pode ficar difícil se determinado candidato vencer, é outro exemplo. E para configurar assédio, não precisa ser um ato repetido. É que essa pressão, esse constrangimento, ainda que feito uma única vez, tem potencial de gerar medo no trabalhador e direcionar seu voto, afirmou a advogada da União, Alessandra Lopes.
12: Sobretudo esse medo que a pessoa vai nutrir de ser penalizada, de ser removida, de ser transferida, né, de local, de ir para um local onde tem menos condições, de mudar a sua escala de trabalho, de perder o emprego também, né? No final das contas, a gente não quer que ninguém que esteja numa relação hierarquizada, que tenha poder econômico privilegiado, possa coagir outras pessoas e, portanto, desequilibrar o pleito.
11: Uma das provas mais comuns apresentadas pelo trabalhador são as conversas de WhatsApp. Por isso, a orientação para você, que é dono de empresa ou coordenador de uma área e que tem poder hierárquico sobre seus trabalhadores, é saber os limites do que pode e do que não pode, como alerta o procurador do trabalho, Igor Souza Gonçalves.
13: O empregador tem direito à sua liberdade de pensamento, à sua liberdade política, mas quando ele está dentro do ambiente empresarial, ainda que ele esteja num grupo de WhatsApp, numa conversa informal com aquele determinado trabalhador, ele deve se recordar que em muitos casos o que está ali não é o CPF dele, é o CNPJ dele. Então, às vezes, esse tipo de brincadeira, esse tipo de mensagem, ele pode ter uma conotação e um potencial de constranger aquele determinado trabalhador. A gente já teve diversas condenações aí a valores vultuosos, né, nas eleições de 2022, de 2024, a responsabilização de empregadores públicos e privados, condenações de dano moral coletivo que passaram e a casa dos milhões, né, porque é um dano que se entende que não é só a liberdade de pensamento do trabalhador, é um dano a toda a democracia.
11: Abrir as portas da fábrica, da loja ou da repartição pública para que um candidato converse com os funcionários é outro tipo bem comum de assédio eleitoral e deve ser denunciado. Para prevenir a prática, também no serviço público, foram realizadas mais de 50 palestras em vários órgãos federais. Houve ainda a assinatura de uma parceria para dar agilidade no encaminhamento das denúncias que podem ser feitas, por exemplo, no site do MPT, o Ministério Público do Trabalho. De Brasília, Larissa Graciano.
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16: Fique agora com as notícias do Poder Judiciário do Congresso Nacional. Uma boa noite.
15: Boa noite, até amanhã.
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25: STF analisa petição referente ao relatório da PF no âmbito do caso Master.
26: STJ define que milhas e pontos de programas de fidelidade podem ser penhorados para pagar dívidas.
25: Mesários vão até o dia 3 de outubro para concluir o treinamento para as eleições 2026.
26: Boa noite, eu sou Leandro Bezerra.
25: E eu sou Walter Lima.
26: O plenário do Supremo Tribunal Federal realizou nesta terça-feira uma sessão extraordinária com o objetivo de analisar a petição 16662 referente ao relatório produzido pela Polícia Federal no âmbito do caso Master, relacionado ao ministro Alexandre de Moraes.
25: Na sessão de hoje, os ministros debateram questão de ordem apresentada pelo decano da Corte, ministro Gilmar Mendes.
26: Os ministros, neste primeiro momento, analisam se acompanham ou não o presidente do STF, ministro Edson Fachin, no sentido de julgar a petição 16662 separadamente da petição que faz questionamentos sobre a conduta do ministro André Mendonça nas investigações sobre o caso Master.
25: Depois houve o pedido de vista do ministro Flávio Dino para ter mais tempo para analisar o caso e o julgamento foi suspenso.
26: Milhas aéreas e pontos de programas de fidelidade podem ser penhorados para pagar dívidas.
25: O entendimento é do STJ. Fátima Uchoa.
0: A penhora é um ato processual que vincula bens do devedor ao pagamento de dívidas. Uma empresa credora pediu que operadoras de cartão de crédito e programas de fidelidade de companhias aéreas informassem a existência de pontos em nome de um devedor. O Tribunal de Justiça do Distrito Federal negou o pedido, mas no STJ, a relatora ministra Nancy Andrighi destacou que a lei não impede, em regra, a penhora de pontos de fidelidade com valor econômico, que são considerados bens digitais integrantes do patrimônio do devedor. E no caso julgado, a empresa deverá indicar quais programas pretende consultar para que o tribunal de origem avalie a possibilidade de penhora.
26: Você já teve dificuldade para se desconectar do trabalho?
25: Para chamar a atenção para este problema, o TST e a Universidade de Brasília lançaram uma campanha sobre saúde mental. Larissa Batista.
2: A campanha tem um recado direto: sua saúde é a fronteira que o trabalho não pode ultrapassar. E ela mostra que o descanso também é cuidado. Os materiais serão divulgados durante o mês de setembro nas redes sociais da Justiça do Trabalho, em parceria com os 24 TRTs espalhados pelo Brasil. Não deixe de conferir. E se precisar de apoio emocional, ligue para o Centro de Valorização da Vida, pelo número 188. As ligações são gratuitas e o atendimento é feito 24 horas por dia.
26: Mesários têm até o dia 3 de outubro para concluir treinamento para eleições 2026.
25: Capacitação pode ser feita pelo aplicativo Mesário ou pelo ambiente virtual de aprendizagem do TSE. Fábio Ruas.
4: Além da capacitação à distância, o treinamento também pode ser presencial, de acordo com a orientação de cada cartório eleitoral. O curso virtual reúne informações sobre os procedimentos que deverão ser adotados por quem vai trabalhar nas sessões eleitorais. O conteúdo foi atualizado para as eleições 2026 e contempla o novo fluxo de votação, com orientações práticas para o dia da eleição. Quem concluir o treinamento e trabalhar nos dois turnos poderá acumular 6 dias de folga.
26: Justiça Federal condena líder de esquema financeiro a mais de 23 anos de prisão por lavagem de dinheiro.
25: Decisão atendeu a pedido do MPF e também responsabilizou outros dois envolvidos na fraude. Carla Zanetti.
18: Segundo investigações, o esquema fraudulento operava a partir da cooptação de vítimas para contratação de empréstimos consignados de alto valor em instituições financeiras. Em troca, os suspeitos prometiam quitar as parcelas dos financiamentos e repassar os lucros do investimento para as vítimas. Entre 2019 e 2022, foram movimentados cerca de R$ 156 milhões. O réu líder do esquema foi condenado a 23 anos de reclusão por lavagem de dinheiro. Já os outros dois acusados já estão cumprindo as próprias penas.
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26: A você uma boa noite.
25: E até amanhã.

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1: Eu sou Humberto Pinheiro e estes são os destaques de hoje do Jornal do Senado, que começa agora. Senado deve analisar projeto que protege recursos do Fundo Constitucional do Distrito Federal. Campanha busca conscientizar a população sobre a doação de órgãos. Senado vende mais de 20 mil livros na Bienal de São Paulo. Boa noite. O Senado Federal deve analisar o projeto de lei complementar que busca proteger os recursos do Fundo Constitucional do Distrito Federal. A proposta altera o novo arcabouço fiscal para garantir o funcionamento dos serviços essenciais da capital do país. Repórter Douglas Castilho.
2: O texto tem como objetivo central retirar o Fundo Constitucional do Distrito Federal, o FCDF, das restrições fiscais que recentemente passaram a limitar o aumento dos seus recursos. O FCDF é utilizado para manter as polícias militar, civil e penal, o Corpo de Bombeiros, a saúde e a educação de Brasília, mas passou a ter seu orçamento obrigatoriamente limitado nos anos em que a União registrar contas no vermelho. O consultor de orçamento do Senado, Sérgio Machado, demonstrou cautela com as idas e vindas de exceções às regras fiscais, porque podem prejudicar a transparência orçamentária.
3: O problema da inclusão sucessiva de exceções às regras fiscais é que isso traz prejuízo à transparência, à simplicidade do nosso sistema orçamentário e, em alguma medida, à própria efetividade da medida original. Por outro lado, é claro que há mérito em muitas dessas exceções. Afinal, estamos mesmo tratando de uma obrigação prevista constitucionalmente.
2: A lei do arcabouço fiscal já havia excluído expressamente o FCDF dos limites de controle de gasto. Mas uma lei complementar aprovada em agosto estabeleceu uma regra geral que afetou os repasses ao fundo. O projeto agora apresentado altera esse quadro ao inserir uma exceção expressa para o FCDF, garantindo que seu reajuste volte a acompanhar integralmente a variação da receita corrente líquida. O projeto aguarda envio para as comissões do Senado.
1: Estamos em um mês marcado por campanhas de conscientização sobre diversos temas. Uma delas é o Setembro Verde, que alerta para a importância da doação de órgãos. A campanha busca informar a população e incentivar a doação, um gesto que pode salvar vidas. Repórter Lana Dias.
4: A decisão comunicada de se tornar um doador de órgãos pode orientar a família no momento de luto e, principalmente, salvar a vida de quem aguarda um transplante. É por isso que existe o Setembro Verde, com o objetivo de conscientizar a população sobre a importância da doação. A campanha é relacionada ao Dia Nacional da Doação de Órgãos, em 27 de setembro, e busca, sobretudo, incentivar as pessoas a expressarem a vontade ainda em vida às suas famílias, como explicou a médica nefrologista da Fundação ProRim, Amanda Meyer da Luz.
5: Durante todo esse mês, nós procuramos esclarecer dúvidas, combater mitos e, principalmente, estimular pessoas a ter essa conversa com a sua família sobre o seu desejo de serem doadores. Hoje nós sabemos que existem mais de 45 mil pessoas em uma lista de espera para um rim.
4: A doação pode acontecer em duas circunstâncias. A primeira é com doador vivo, quando estiver saudável e em condições para que o procedimento não prejudique sua saúde. A outra é com doador falecido, quando a morte encefálica é decretada. Amanda esclareceu que, nessa situação, a família é acolhida e consultada sobre a doação.
5: Após a confirmação, então, dessa morte encefálica, a família é acolhida e é consultada sobre a doação. Se houver, então, a autorização, são realizados, então, por último, exames para avaliar quais órgãos, né, podem ser aproveitados. Um deles, então, pode ser o rim. Então, a central de transplantes identifica o possível depois receptor, segundo os critérios clínicos, critérios de compatibilidade, tempo de espera e logística para a chegada do órgão na pessoa que será a receptora.
4: A doação e o transplante de órgãos e tecidos são incentivados por lei no Brasil, que prevê, na última semana de setembro, a realização de atividades de conscientização dos estudantes de todos os níveis de ensino. Quem deseja ser doador ou doadora de órgãos deve conversar com a família. Mais de 49.500 pessoas aguardam aguarda um transplante de órgãos no Brasil, segundo a lista de espera do Ministério da Saúde.
1: Mais de 20 mil livros foram vendidos pela Livraria do Senado durante a Bienal do Livro de São Paulo, realizada neste mês. A Constituição Federal e títulos sobre a história do Brasil estiveram entre as obras mais procuradas. Outro destaque foi a coleção Em Miúdos, que leva a educação cidadã a crianças e jovens por meio de ilustrações e linguagem informal. A 28ª Bienal Internacional do Livro de São Paulo terminou no domingo, dia 13. O Senado levou ao público uma variedade de títulos e também apresentou iniciativas de educação legislativa, preservação da memória e participação popular. A reportagem é de Yasmin Rodrigues.
6: O Senado participou com cerca de 250 títulos publicados pela própria casa. O espaço também recebeu atividades sobre o arquivo e a biblioteca do Senado, a coleção Escritoras do Brasil, Sustentabilidade e o programa E-Cidadania, que aproxima a população do processo legislativo. A servidora do Senado, Paula Oda, explica que a proposta foi apresentar ao visitante diferentes formas de conhecer e se aproximar da casa.
7: O espaço de eventos, ele é muito interessante, porque a instituição tem a possibilidade de conversar com a sociedade aqui. E mais do que vir aqui só e vender livros, a gente está aqui para representar a instituição, a gente está aqui para demonstrar, né, tudo que a gente tem de melhor para o cidadão, que muitas vezes não conhece tudo isso.
6: Entre livros de história e legislação e documentos que preservam a memória do país, a presença na Bienal mostrou que aproximar o cidadão do legislativo também pode começar por algo tão simples quanto a abrir um livro.
1: Um projeto que autoriza porte de arma de fogo para mulheres sob medida protetiva da Lei Maria da Penha avança no Senado. Ao defender o projeto, o relator, senador Flávio Bolsonaro, do PL do Rio de Janeiro, alegou que o agressor se aproveita da vulnerabilidade física da mulher para colocá-la novamente em risco e defendeu a concessão do porte. A reportagem é de Bruno Lourenço.
8: O projeto de lei que está pronto para ser votado na Comissão de Segurança Pública altera o Estatuto do Desarmamento para garantir o direito ao porte de arma de fogo a mulheres sob o amparo de medidas protetivas da Lei Maria da Penha. O texto também reduz a idade mínima de 25 para 18 anos, tanto para aquisição quanto para o porte de arma pelas vítimas. O relator, senador Flávio Bolsonaro, do PL do Rio de Janeiro, alegou que o agressor se aproveita da vulnerabilidade física da mulher para colocá-la novamente em risco e defendeu a concessão do porte.
9: A arma de fogo, caso assim deseje a mulher, sob medida protetiva de urgência, servirá como instrumento equalizador contra a diferença de força física existente entre ela e o agressor. Ressaltamos que o porte de arma de fogo não será obrigatório, mas apenas facultativo, somente para as mulheres sob medidas protetivas de urgência e que cumpram os requisitos arrolados no presente projeto de lei e no corpo normativo do próprio estatuto.
8: A CSP pode acrescentar alteração ao texto aprovado na Comissão de Direitos Humanos para deixar claro que, revogada a medida protetiva de urgência, cessará também a autorização excepcional para a arma de fogo. Mas nada impedirá a mulher de buscar a posse da arma dentro das regras gerais do estatuto.
10: Eleições 2026.
1: Nas eleições deste ano, presos em regime provisório poderão votar. No entanto, essa pode ser a última vez que brasileiros nessa condição participam das eleições. Isso porque a lei antifacção, que entrou em vigor em março de 2026, proíbe o alistamento eleitoral e o voto de pessoas presas, seja em regime definitivo ou provisório. Porém, o Tribunal Superior Eleitoral decidiu suspender esse trecho da legislação, permitindo que presos provisórios e adolescentes que cumprem medidas judiciais restritivas votem em outubro. O TSE argumentou que a lei antifacção viola o princípio da anualidade eleitoral, que impede mudanças na legislação a menos de um ano da eleição. O Supremo Tribunal Federal também pode julgar o tema para manter ou anular, em definitivo, o direito ao alistamento e ao voto do preso provisório. A Constituição já proíbe o voto de pessoas condenadas em decisão final. Nos últimos anos, a Justiça Eleitoral instalou cabines de votação em alguns estabelecimentos penais para garantir o direito dos presos. Em 2026, poderá votar o preso sem condenação definitiva que estiver com o título eleitoral em dia e tiver solicitado o voto. O prazo para o pedido terminou em maio. Com trabalhos técnicos de Eliseu Caires, o Jornal do Senado fica por aqui. Acompanhe agora as notícias da Câmara dos Deputados. Boa noite e até amanhã.

0: garantir que mulheres grávidas ou puérperas não sejam prejudicadas em concursos públicos por causa da gestação ou do parto. A autora da proposta, a deputada Denise Pessoa, do PT do Rio Grande do Sul, disse que apresentou o texto ao acompanhar notícias de gestantes prejudicadas em concursos. Em 2025, por exemplo, 3 grávidas passaram por dificuldades no concurso nacional unificado ao não conseguirem da banca organizadora autorização para assistir de forma remota ao curso de formação em caso de parto. Pelo texto em discussão na Câmara, candidatas impossibilitadas de participar de qualquer etapa de concurso público em razão da gestação, parto ou puerpério terão direito a participar remotamente da fase do certame quando houver compatibilidade com a situação de saúde, desde que essa forma de participação não frustre o caráter competitivo do concurso. A proposta também permite a realização da prova em segunda chamada, quando a candidata não puder comparecer no dia previsto em edital, com nova data a ser agendada pela banca organizadora. A impossibilidade deverá ser comprovada antes ou imediatamente após a realização da prova, mediante documento assinado por profissional médico. O direito será garantido em qualquer estágio da gestação para todas as etapas do concurso, independentemente de previsão expressa no edital. Segundo a autora do projeto, Denise Pessoa, a segunda chamada e a participação remota de gestantes em etapas de concurso público já vem sendo conquistadas na Justiça.
1: Essa proposta ela é importante porque ela combate e enfrenta uma desigualdade que atinge as mulheres. A gente sabe que essa é um caso que já apareceu, como eu disse, em vários concursos, especialmente no concurso nacional unificado, e que decisões judiciais já garantiram o direito às mulheres. E, portanto, a gente transforma em legislação algo que já vem sendo reconhecido em processos judiciais. É importante que as mulheres elas possam concorrer em condições iguais e elas não precisem ser punidas por uma condição física que não deveria ser um fator de exclusão.
0: O projeto que garante a gestantes ou puérperas condições diferenciadas em concursos públicos foi aprovada pela Comissão de Administração e Serviço Público. O texto ainda vai passar pelas Comissões de Defesa dos Direitos da Mulher e de Constituição e Justiça. Da Rádio Câmara de Brasília, Fabielle Pires.
2: Economia. Josenildo, do PDT do Amapá, defende a aprovação de projeto que cria regras para reduzir a burocracia. Autor da matéria, ele explica que o objetivo é digitalizar processos de licenciamento com prioridade para microempresas, pequenos negócios e empreendedores individuais.
3: Josenildo propõe que os órgãos públicos deixem de exigir documentos já disponíveis bases de dados governamentais. O deputado aponta que a integração dos sistemas vai reduzir custos, acelerar as decisões administrativas e melhorar o ambiente de negócios.
2: Carlos Veras, do PT de Pernambuco, apoia projeto que regulamenta a criação e o funcionamento das cooperativas solidárias. O texto define essas entidades como sociedades sem fins lucrativos e voltadas à promoção social, geração de renda e superação das desigualdades.
3: Carlos Veras entende que o projeto oferece a essas cooperativas tratamento tributário diferenciado e prioridade em licitações públicas. Além disso, a proposta regulamenta a atuação das cooperativas em finanças solidárias e em plataformas digitais de trabalho.
2: João Carlos Bacelar, do PL da Bahia, pediu informações à Casa Civil sobre a regulamentação de incentivos fiscais para sistemas de armazenamento de energia por baterias. Ele quer saber como o governo pretende incluir essa tecnologia no regime especial de incentivos para o desenvolvimento da infraestrutura, o REIDI.
3: O deputado pede esclarecimentos sobre o andamento da regulamentação e os estudos técnicos, fiscais e regulatórios relacionados ao tema. João Carlos Bacelar argumenta que a medida pode incentivar investimentos e fortalecer a infraestrutura do setor elétrico.
2: Projeto de Heloísa Helena, da Rede do Rio de Janeiro, proíbe as apostas esportivas online no Brasil. A parlamentar argumenta que a expansão das bets contribui para o endividamento das famílias e para o aumento do transtorno relacionado ao vício em jogos.
4: O que acontece hoje é que as pessoas não precisam nem se deslocar de casa, como se fazia antes, para jogar nos cassinos, nos bingos ou em qualquer lugar. As pessoas com um celular, elas podem ter toda a sua vida destruída. São muitos casos de ludopatia já diagnosticados, casos gravíssimos de famílias inteiras que perdem tudo que têm. Muitos jovens suicidam em função dessa essa jogatina que são as bets. Então, nós entendemos que é de fundamental importância que elas sejam proibidas.
3: Heloísa Helena critica a regulamentação do setor e alerta que a arrecadação tributária

0: obtida com as apostas não compensa os impactos sociais causados pelo vício em jogos. Ela acrescenta que grande parte dos recursos movimentados por essas plataformas vai para o exterior.
1: Trabalho.
2: Delegado Éder Mauro, do PL do Pará, defende a criação de uma política de qualificação profissional e reinserção no mercado de trabalho para pais de pessoas com deficiência após a morte de quem era cuidado. A proposta prioriza esse público em programas federais de capacitação e intermediação de emprego.
0: Delegado Éder Mauro afirma que os beneficiários também poderão receber acompanhamento psicossocial e participar de ações de empreendedorismo. Ele argumenta que a ideia é reduzir a vulnerabilidade de famílias que deixaram o mercado de trabalho para exercer o cuidado contínuo.
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1: Relações Exteriores.
2: A proposta que cria política para a reintegração de brasileiros deportados ou repatriados avançou na Câmara. A repórter Silvia Munhato tem mais detalhes.
4: A Comissão de Previdência, Assistência Social, Infância, Adolescência e Família da Câmara dos Deputados aprovou o projeto que cria a política Reintegra Brasil. O objetivo é apoiar a reinserção social e profissional de brasileiros que retornam ao país após repatriação ou deportação. Em 2025, 3.924 brasileiros foram deportados pelos Estados Unidos e outros 3.050 tiveram que sair da União Europeia. A deputada Rogéria Santos, do Republicanos da Bahia, relatora do texto, destacou que esses brasileiros chegam ao país com dificuldades econômicas, mas também com outros problemas.
5: Existe um outro pormenor também, que na sua maioria eles retornam ao Brasil, inclusive indocumentados, com seus documentos expirados, com dificuldades de acessar o poder público, inclusive em relação à saúde. E aí a política ela vem trazendo exatamente esse bojo para acolher e reintegrar esses brasileiros.
4: Entre as medidas previstas está a criação de unidades de recepção nos pontos de entrada no país, com encaminhamento para abrigos temporários ou auxílio para transporte até o município de origem. Também deverá ser ofertado atendimento psicológico e assistência social, além da criação de espaços de convivência para mães e filhos e apoio para a localização de parentes no Brasil. O texto ainda concede atendimento prioritário no Cadastro Único para Programas Sociais e prioridade no acesso ao Bolsa Família e ao benefício de prestação continuada. Outras ações estão relacionadas à empregabilidade das pessoas e à proteção de bens adquiridos no exterior. A proposta que cria uma política de acolhimento de deportados e repatriados será analisada agora pelas Comissões de Finanças e Tributação e de Constituição e Justiça. Da Rádio Câmara de Brasília, Silvia Munhato.
1: Desenvolvimento Regional.
0: Sérgio Brito, do PSD da Bahia, solicita a realização de uma audiência pública para discutir o projeto que transfere às assembleias legislativas a competência para criar municípios. A ideia é impulsionar o desenvolvimento regional de distritos com potencial econômico.
6: A criação de novos municípios tem relação direta com o desenvolvimento regional. Tem distritos e comunidades que comprovadamente têm capacidade de crescer, se desenvolver. gerando renda e progresso para centenas de regiões pelo Brasil. O projeto estabelece critérios claros e responsáveis, assegurando que novas unidades administrativas tenham viabilidade econômica, social e estrutural, garantindo a sustentabilidade e melhor prestação de serviços à população.
2: Sérgio Brito cita como exemplos os distritos baianos de Roda Velha e Rosário para defender a proposta. Segundo o deputado, o projeto estabelece critérios técnicos para a criação dos municípios e pode facilitar o acesso da população a serviços públicos, além de estimular o desenvolvimento regional.
0: Da Vitória, do PP do Espírito Santo, defende a aprovação de projeto que permite transformar a ocupação regular de terrenos de marinha em direito de uso registrado em cartório. Pela proposta de sua autoria, a União permanece como proprietária enquanto o morador passa a ter o domínio útil do imóvel.
2: Da Vitória explica que a medida alcança ocupantes inscritos na Secretaria do Patrimônio da União com posse pacífica há pelo menos 5 anos. O texto mantém a cobrança anual pelo domínio útil do terreno, além da taxa devida quando esse direito for transferido a outra pessoa.
0: Está pronto para a pauta da Comissão da Amazônia o relatório de Dilvanda Faro, do PT do Pará, ao projeto que amplia garantias em desapropriações por utilidade pública. O texto determina processo prévio e proteção reforçada a comunidades tradicionais e famílias de baixa renda.
2: De acordo com Dilvanda Faro, o projeto supera a lógica patrimonial ao incorporar dimensões sociais, culturais e territoriais, garantindo a manifestação prévia dos atingidos e reconhecendo o valor subjetivo da terra.
0: É de Elmar Nascimento, do União da Bahia, projeto para levar perícias médicas do INSS a localidades de difícil acesso. Entre os critérios previstos estão distância superior a 100 quilômetros da agência mais próxima, problemas de deslocamento da população e demanda reprimida pelo atendimento.
2: A proposta de Elmar Nascimento determina que o atendimento ocorra pelo menos uma vez por mês nessas localidades. Ele explica que, ao cumprir a medida, o INSS poderá utilizar unidades móveis, realizar mutirões, recorrer à telemedicina ou deslocar peritos para os municípios.
1: Meio Ambiente.
0: Gleisi Hoffmann, do PT do Paraná, quer proibir a exportação de animais destinados ao abate ou à engorda para abate no exterior. A medida vale para bovinos, búfalos, ovinos, caprinos, suínos e equídeos e prevê multas de até R$ 20 mil por animal, além de outras sanções para quem descumprir a regra.
2: Gleisi Hoffmann ressalta que a proposta não impede a exportação de animais para reprodução, pesquisa e conservação. Segundo a deputada, a iniciativa amplia a proteção e o bem-estar animal e, ao mesmo tempo, estimula o processamento da carne no Brasil, gerando mais valor e emprego no país.
0: Baleia Rossi, do MDB de São Paulo, defende o projeto que autoriza o sepultamento de animais de estimação em jazigos pertencentes à família do tutor, em cemitérios públicos e privados. Ele argumenta que a proposta reconhece o vínculo afetivo entre os tutores e seus animais.
2: De acordo com Baleia Rossi, o projeto estabelece critérios para o sepultamento dos animais, como a comprovação de que a morte não foi causada por doença infecto-contagiosa. Ele afirma que a medida também exige autorização prévia da administração do cemitério.
0: Mário Frias, do PL de São Paulo, é um dos autores da proposta que endurece as regras de proteção aos animais. A ideia é aumentar as penas para crimes de maus-tratos, tornar esses crimes hediondos e impunitíveis e determinar a perda da guarda dos animais pelos condenados.
2: O texto, que tem apoio de Mário Frias, também prevê educação sobre proteção animal nas escolas, atendimento veterinário público com castração gratuita e a criação de um cadastro nacional de pessoas condenadas por crimes contra animais.
1: Justiça.
0: Está pronto para ir a plenário o projeto que prevê punições para quem interditar idoso de forma abusiva. A repórter Paula Bittar explica a proposta.
7: A Comissão de Constituição e Justiça da Câmara aprovou um projeto que cria sanções civis e penais para quem tentar interditar idosos de forma abusiva ou fraudulenta. O objetivo é impedir que familiares ou pessoas de confiança utilizem processos judiciais de interdição para assumir o controle de bens e rendimentos de idosos que ainda possuem plena capacidade. O relator, deputado Felipe Carreiras, do PSB de Pernambuco, considerou que é necessário garantir o caráter de medida excepcional para a curatela, com o objetivo apenas de assegurar apoio aos que não consigam praticar atos da vida civil de forma autônoma. Para ele, utilizar a medida com finalidade patrimonial e sucessória representa evidente desvio de finalidade e vulnera direitos fundamentais relacionados à liberdade, à autonomia privada, ao patrimônio e à dignidade da pessoa humana. O texto aprovado define a tentativa de curatela por má-fé motivo para excluir o herdeiro da sucessão, resultando na perda do direito à herança. Além da sanção civil, o projeto altera o Estatuto da Pessoa Idosa para aumentar a punição nos casos de apropriação ou desvio de bens. A pena para esse crime, que é de reclusão de 1 a 4 anos e multa, será aumentada de 1/3 até a metade se ele for praticado mediante a instauração de processo de curatela abusiva ou fundada em motivos falsos. A proposta também atualiza termos legais e permite que o juiz reconheça a intenção de enganar de forma mais ágil durante o processo, evitando que a lentidão da justiça beneficie herdeiros de má-fé. A proposta, que cria sanções civis e penais para quem tentar interditar idosos de forma abusiva ou fraudulenta, ainda será analisada pelo plenário. Da Rádio Câmara de Brasília, Paula Bittar.
1: Segurança Pública.
8: Projeto de defensor Stélio Denner, do União de Roraima, inclui na Lei Maria da Penha o monitoramento eletrônico do agressor como medida protetiva de urgência em situações de alto risco. Segundo o deputado, a iniciativa visa conter a escalada do feminicídio no Brasil.
0: Pelo texto de defensor Stélio Denner, o juiz deverá observar novos critérios para conceder a medida protetiva, como casos de ameaça grave, histórico de agressões e perseguição. O texto também prevê a integração da tornozeleira eletrônica com mecanismos de alerta direto à vítima.
1: Direitos Humanos.
8: Amanda Gentil, do PP do Maranhão, recomenda a aprovação de proposta de emenda à Constituição que inclui a primeira infância como etapa prioritária na proteção dos direitos e garantias das crianças. Relatora da matéria, ela propõe reforçar a obrigação do poder público no desenvolvimento integral até os 6 anos de idade.
0: O substitutivo de Amanda Gentil determina que União, Estados, Distrito Federal e atuem de forma integrada em políticas para a primeira infância. O texto também exige a divulgação dos recursos destinados a essas ações e inclui creches e visitas domiciliares entre as medidas previstas.
1: Educação.
8: Jorge Sola, do PT da Bahia, defende a ampliação das escolas públicas em tempo integral, especialmente no ensino médio. Para o deputado, a política é também uma medida de enfrentamento ao crime organizado, já que é nessa faixa etária que adolescentes são mais vulneráveis ao aliciamento.
9: Oferecer escola de tempo integral, ou seja, segunda a sexta, de manhã e de tarde, o dia todo, com alimentação durante todo o dia, com formação profissional, com qualificação em várias áreas, cultura, esporte, línguas, e você, com isso, permite, né, que esse adolescente tenha uma melhor formação e perspectivas futuras, sendo afastado do risco da cooptação pelo crime organizado.
0: Jorge Sola acrescenta que a Bahia já conta com mais de 70 escolas de ensino médio reformadas ou construídas, com laboratórios, auditórios e espaços esportivos, e que outras 252 serão entregues. Ele aponta que a parceria com o Programa Federal Pé de Meia ajudou a reduzir a evasão escolar.
8: Termina agora o Jornal Câmara dos Deputados, produzido pela Rádio Câmara, com trabalhos técnicos de Wellington Teles e apresentação de Luciana Vieira e Val Monteiro. Boa noite.
0: A Voz do Brasil volta amanhã. Uma boa noite para você.
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11: Unidos pela fé, entregamos ao coração de Maria as preces que chegam até a tua Rádio Fátima. Acolha agora conosco as intenções do terço de hoje, que será rezado por todos os sócios do Clube da Amizade. Pelos falecidos, Maria dos Anjos Meirelles da Rosa e Rudimar Meirelles da Rosa, a pedido de Antônio Mendes da Rosa. Iracema Azardo Vargas, a pedido da família. Pedro Pinheiro, a pedido do filho Adelar. Pedro Pinheiro, a pedido da esposa Maria Beloni e família. Cândida Pinheiro, a pedido do esposo Adelar e família. Maria Marli Coelho Vieira da Rosa, a pedido dos filhos e netos. 8 anos de falecimento de Darcy Rodrigues da Rosa, a pedido dos filhos e netos. 20 anos de falecimento de Zélia Antônia da Silva, a pedido do filho Osvaldo. 20 anos de falecimento de Zélia Antônia da Silva, a pedido da neta Lucimara e família. 20 anos de falecimento de Zélia Antônia da Silva, a pedido de Isabel Dias de Oliveira. 20 anos de falecimento de Zélia Antônia da Silva, a pedido da filha Zeni. 16 anos de falecimento de Joaquim Dercino Mendes, a pedido da família. Aqui na tua Rádio Fátima, rezamos agora com confiança na presença de Maria, mãe que intercede pelos seus filhos. Que este terço fortaleça nossa esperança e nos aproxime ainda mais do amor de Deus.

0: Iniciemos o nosso Santo Terço em nome do Pai, do Filho e do Espírito Santo. Amém.
1: Creio em Deus Pai, Todo-Poderoso, Criador do céu e da terra, e em Jesus Cristo, seu único Filho, nosso Senhor, que foi concebido pelo poder do Espírito Santo, nasceu da Virgem Maria, padeceu sob Pôncio Pilatos, foi crucificado, morto e sepultado, desceu à mansão dos mortos, ressuscitou ao terceiro dia, subiu aos céus, está sentado à direita de Deus Pai Todo-Poderoso, donde há de vir julgar os vivos e os mortos. Creio no Espírito Santo, na Santa Igreja Católica, na comunhão dos santos, na remissão dos pecados, na ressurreição da carne, na vida eterna. Amém.
2: Pai nosso que estais nos céus, santificado seja o vosso nome, venha a nós o vosso reino, seja feita a vossa vontade, assim na terra como no céu.
1: O pão nosso de cada dia nos dai hoje, perdoai as nossas ofensas, assim como nós perdoamos a quem nos tem ofendido, e não nos deixeis cair em tentação, mas livrai-nos do mal. Amém.
2: Ave Maria, cheia de graça, o Senhor é convosco. Bendita sois vós entre as mulheres, e bendito é o fruto do vosso ventre, Jesus.
1: Santa Maria, Mãe de Deus, rogai por nós, pecadores, agora e na hora de nossa morte. Amém.
2: Ave Maria, cheia de graça, o Senhor é convosco. Bendita sois vós entre as mulheres, e bendito é o fruto do vosso ventre, Jesus.
1: Santa Maria, Mãe de Deus, rogai por nós, pecadores, agora e na hora de nossa morte. Amém.
2: Ave Maria, cheia de graça, o Senhor é convosco. Bendita sois vós entre as mulheres, e bendito é o fruto do vosso ventre, Jesus.
1: Santa Maria, Mãe de Deus, rogai por nós, pecadores, agora e na hora de nossa morte. Amém.
2: Glória ao Pai, ao Filho e ao Espírito Santo,
1: como era no princípio, agora e sempre. Amém.
2: Ó meu bom Jesus,
1: perdoai-nos, livrai-nos do fogo do inferno, levai as almas todas para os céus, e socorrei principalmente as que mais precisarem.
2: Nossa Senhora de Fátima,
1: rogai por nós.
2: Hoje rezaremos os mistérios dolorosos. No primeiro mistério contemplamos a oração e agonia de Jesus no Jardim das Oliveiras.
3: Pai nosso que estais no céu, santificado seja o vosso nome. Venha a nós o vosso reino, seja feita a vossa vontade, assim na terra como no céu.
1: O pão nosso de cada dia nos dai hoje, perdoai-nos as nossas ofensas, assim como nós perdoamos a quem nos tem ofendido, e não nos deixeis cair em tentação, mas livrai-nos do mal. Amém.
3: Ave Maria, cheia de graça, o Senhor é convosco. Bendita sois vós entre as mulheres, e bendito o fruto do vosso ventre, Jesus.
1: Santa Maria, Mãe de Deus, rogai por nós, pecadores, agora e na hora de nossa morte. Amém.
3: Ave Maria, cheia de graça, o Senhor é convosco. Bendita sois vós entre as mulheres, e bendito o fruto do vosso ventre, Jesus.
1: Santa Maria, Mãe de Deus, rogai por nós, pecadores, agora e na hora de nossa morte. Amém.
3: Ave Maria, cheia de graça, o Senhor é convosco. Bendita sois vós entre as mulheres, e bendito o fruto do vosso ventre, Jesus.
1: Santa Maria, Mãe de Deus, rogai por nós, pecadores, agora e na hora de nossa morte. Amém.
3: Ave Maria, cheia de graça, o Senhor é convosco. Bendita sois vós entre as mulheres, e bendito o fruto do vosso ventre, Jesus.
1: Santa Maria, Mãe de Deus, rogai por nós, pecadores, agora e na hora de nossa morte. Amém.
3: Ave Maria, cheia de graça, o Senhor é convosco. Bendita sois vós entre as mulheres, e bendito o fruto do vosso ventre, Jesus.
1: Santa Maria, Mãe de Deus, rogai por nós, pecadores, agora e na hora de nossa morte. Amém.
3: Ave Maria, cheia de graça, o Senhor é convosco. Bendita sois vós entre as mulheres, e bendito o fruto do vosso ventre, Jesus.
1: Santa Maria, Mãe de Deus, rogai por nós, pecadores, agora e na hora de nossa morte. Amém.
3: Ave Maria, cheia de graça, o Senhor é convosco. Bendita sois vós entre as mulheres, e bendito o fruto do vosso ventre, Jesus.
1: Santa Maria, Mãe de Deus, rogai por nós, pecadores,
4: agora e na hora de nossa morte. Amém.
3: Ave Maria, cheia de graça, o Senhor é convosco. Bendita sois vós entre as mulheres, e bendito o fruto do vosso ventre, Jesus.
4: Santa Maria, Mãe de Deus, rogai por nós, pecadores, agora e na hora de nossa morte. Amém.
3: Ave Maria, cheia de graça, o Senhor é convosco. Bendita sois vós entre as mulheres, e bendito o fruto do vosso ventre, Jesus.
4: Santa Maria, Mãe de Deus, rogai por nós, pecadores, agora e na hora de nossa morte. Amém.
3: Ave Maria, cheia de graça, o Senhor é convosco. Bendita sois vós entre as mulheres, e bendito o fruto do vosso ventre, Jesus.
4: Santa Maria, Mãe de Deus, rogai por nós, pecadores, agora e na hora de nossa morte. Amém.
3: Glória ao Pai, ao Filho e ao Espírito Santo,
4: como era no princípio, agora e sempre. Amém.
3: Ó meu bom Jesus,
4: perdoai-nos, livrai-nos do fogo do inferno, levai as almas todas para os céus, e socorrei principalmente as que mais precisarem.
3: Nossa Senhora de Fátima,
4: rogai por nós.
2: No segundo mistério contemplamos a flagelação de Jesus.
5: Pai nosso que estais no céu, santificado seja o vosso nome. Venha a nós o vosso reino, seja feita a vossa vontade, assim na terra como no céu.
4: O pão nosso de cada dia nos dai hoje. Perdoai-nos as nossas ofensas, assim como nós perdoamos a quem nos tem ofendido. E não nos deixeis cair em tentação, mas livrai-nos do mal. Amém.
5: Ave Maria, cheia de graça, o Senhor é convosco. Bendita sois vós entre as mulheres, e bendito o fruto do vosso ventre, Jesus.
4: Santa Maria, Mãe de Deus, rogai por nós, pecadores, agora e na hora de nossa morte. Amém.
5: Ave Maria, cheia de graça, o Senhor é convosco. Bendita sois vós entre as mulheres, e bendito o fruto do vosso ventre, Jesus.
4: Santa Maria, Mãe de Deus, rogai por nós, pecadores, agora e na hora de nossa morte. Amém.
5: Ave Maria, cheia de graça, o Senhor é convosco. Bendita sois vós entre as mulheres, e bendito o fruto do vosso ventre, Jesus.
4: Santa Maria, Mãe de Deus, rogai por nós, pecadores, agora e na hora de nossa morte. Amém.
5: Ave Maria, cheia de graça, o Senhor é convosco. Bendita sois vós entre as mulheres, e bendito o fruto do vosso ventre, Jesus.
4: Santa Maria, Mãe de Deus, rogai por nós, pecadores, agora e na hora de nossa morte. Amém.
5: Ave Maria, cheia de graça, o Senhor é convosco. Bendita sois vós entre as mulheres, e bendito o fruto do vosso ventre, Jesus.
4: Santa Maria, Mãe de Deus, rogai por nós, pecadores, agora e na hora de nossa morte. Amém.
5: Ave Maria, cheia de graça, o Senhor é convosco. Bendita sois vós entre as mulheres, e bendito o fruto do vosso ventre, Jesus.
4: Santa Maria, Mãe de Deus, rogai por nós, pecadores, agora e na hora de nossa morte. Amém.
5: Ave Maria, cheia de graça, o Senhor é convosco. Bendita sois vós entre as mulheres, e bendito o fruto do vosso ventre, Jesus.
4: Santa Maria, Mãe de Deus, rogai por nós, pecadores, agora e na hora de nossa morte. Amém.
5: Ave Maria, cheia de graça, o Senhor é convosco. Bendita sois vós entre as mulheres, e bendito o fruto do vosso ventre, Jesus.
4: Santa Maria, Mãe de Deus, rogai por nós, pecadores, agora e na hora de nossa morte. Amém.
5: Ave Maria, cheia de graça, o Senhor é convosco. Bendita sois vós entre as mulheres, e bendito o fruto do vosso ventre, Jesus.
4: Santa Maria, Mãe de Deus, rogai por nós, pecadores, agora e na hora de nossa morte. Amém.
5: Ave Maria, cheia de graça, o Senhor é convosco. Bendita sois vós entre as mulheres, e bendito o fruto do vosso ventre, Jesus.
4: Santa Maria, Mãe de Deus, rogai por nós, pecadores, agora e na hora de nossa morte. Amém.
5: Glória ao Pai, ao Filho e ao Espírito Santo,
4: como era no princípio, agora e sempre. Amém.
2: Ó meu bom Jesus,
4: perdoai-nos, livrai-nos do fogo do inferno, levai as almas todas para os céus, e socorrei principalmente as que mais precisarem.
5: Nossa Senhora de Fátima,
4: rogai por nós.
2: No terceiro mistério contemplamos Jesus é coroado com espinhos.
0: Pai nosso que estais no céu, santificado seja o vosso nome. Venha a nós o vosso reino, seja feita a vossa vontade, assim na terra como no céu.
4: O pão nosso de cada dia nos dai hoje. Perdoai-nos as nossas ofensas, assim como nós perdoamos a quem nos tem ofendido. E não nos deixeis cair em tentação, mas livrai-nos do mal. Amém.
0: Ave Maria, cheia de graça, o Senhor é convosco. Bendita sois vós entre as mulheres, e bendito é o fruto do vosso ventre, Jesus.
4: Santa Maria, Mãe de Deus, rogai por nós, pecadores, agora e na hora de nossa morte. Amém.
0: Ave Maria, cheia de graça, o Senhor é convosco. Bendita sois vós entre as mulheres, e bendito é o fruto do vosso ventre, Jesus.
4: Santa Maria, Mãe de Deus, rogai por nós, pecadores, agora e na hora de nossa morte. Amém.
0: Ave Maria, cheia de graça, o Senhor é convosco. Bendita sois vós entre as mulheres, e bendito é o fruto do vosso ventre, Jesus.
4: Santa Maria, Mãe de Deus, rogai por nós, pecadores, agora e na hora de nossa morte. Amém.
0: Ave Maria, cheia de graça, o Senhor é convosco. Bendita sois vós entre as mulheres, e bendito é o fruto do vosso ventre, Jesus.
4: Santa Maria, Mãe de Deus, rogai por nós, pecadores, agora e na hora de nossa morte. Amém.
0: Ave Maria, cheia de graça, o Senhor é convosco. Bendita sois vós entre as mulheres, e bendito é o fruto do vosso ventre, Jesus.
4: Santa Maria, Mãe de Deus, rogai por nós, pecadores, agora e na hora de nossa morte. Amém.
0: Ave Maria, cheia de graça, o Senhor é convosco. Bendita sois vós entre as mulheres, e bendito é o fruto do vosso ventre, Jesus.
4: Santa Maria, Mãe de Deus, rogai por nós, pecadores, agora e na hora de nossa morte. Amém.
0: Ave Maria, cheia de graça, o Senhor é convosco. Bendita sois vós entre as mulheres, e bendito é o fruto do vosso ventre, Jesus.
4: Santa Maria, Mãe de Deus, rogai por nós, pecadores, agora e na hora de nossa morte. Amém.
0: Ave Maria, cheia de graça, o Senhor é convosco. Bendita sois vós entre as mulheres, e bendito é o fruto do vosso ventre, Jesus.
4: Santa Maria, Mãe de Deus, rogai por nós, pecadores, agora e na hora de nossa morte. Amém.
0: Ave Maria, cheia de graça, o Senhor é convosco. Bendita sois vós entre as mulheres, e bendito é o fruto do vosso ventre, Jesus.
4: Santa Maria, Mãe de Deus, rogai por nós, pecadores, agora e na hora de nossa morte. Amém.
0: Ave Maria, cheia de graça, o Senhor é convosco. Bendita sois vós entre as mulheres, e bendito é o fruto do vosso ventre, Jesus.
4: Santa Maria, Mãe de Deus, rogai por nós, pecadores, agora e na hora de nossa morte. Amém.
0: Glória ao Pai, ao Filho e ao Espírito Santo,
4: como era no princípio, agora e sempre. Amém.
0: Ó meu bom Jesus,
4: perdoai-nos, livrai-nos do fogo do inferno, levai as almas todas para os céus, e socorrei principalmente as que mais precisarem.
0: Nossa Senhora de Fátima,
4: rogai por nós.
2: No quarto mistério contemplamos Jesus carregando a cruz até o Monte Calvário.
6: Pai nosso que estais nos céus, santificado seja o vosso nome. Venha a nós o vosso reino, seja feita a vossa vontade, assim na terra como no céu.
4: O pão nosso de cada dia nos dai hoje, perdoai-nos as nossas ofensas, assim como nós perdoamos a quem nos tem ofendido, e não nos deixeis cair em tentação, mas livrai-nos do mal. Amém.
6: Ave Maria, cheia de graça, o Senhor é convosco. Bendita sois vós entre as mulheres, e bendito é o fruto do vosso ventre, Jesus.
4: Santa Maria, Mãe de Deus, rogai por nós, pecadores, agora e na hora de nossa morte. Amém.
6: Ave Maria, cheia de graça, o Senhor é convosco. Bendita sois vós entre as mulheres, e bendito é o fruto do vosso ventre, Jesus.
4: Santa Maria, Mãe de Deus, rogai por nós, pecadores, agora e na hora de nossa morte. Amém.
6: Ave Maria, cheia de graça, o Senhor é convosco. Bendita sois vós entre as mulheres, e bendito é o fruto do vosso ventre, Jesus.
4: Santa Maria, Mãe de Deus, rogai por nós, pecadores, agora e na hora de nossa morte. Amém.
6: Ave Maria, cheia de graça, o Senhor é convosco. Bendita sois vós entre as mulheres, e bendito é o fruto do vosso ventre, Jesus.
4: Santa Maria, Mãe de Deus, rogai por nós, pecadores, agora e na hora de nossa morte. Amém.
6: Ave Maria, cheia de graça, o Senhor é convosco. Bendita sois vós entre as mulheres, e bendito é o fruto do vosso ventre, Jesus.
4: Santa Maria, Mãe de Deus, rogai por nós, pecadores, agora e na hora de nossa morte. Amém.
6: Ave Maria, cheia de graça, o Senhor é convosco. Bendita sois vós entre as mulheres, e bendito é o fruto do vosso ventre, Jesus.
4: Santa Maria, Mãe de Deus, rogai por nós, pecadores, agora e na hora de nossa morte. Amém.
6: Ave Maria, cheia de graça, o Senhor é convosco. Bendita sois vós entre as mulheres, e bendito é o fruto do vosso ventre, Jesus.
4: Santa Maria, Mãe de Deus, rogai por nós, pecadores, agora e na hora de nossa morte. Amém.
6: Ave Maria, cheia de graça, o Senhor é convosco. Bendita sois vós entre as mulheres, e bendito é o fruto do vosso ventre, Jesus.
4: Santa Maria, Mãe de Deus, rogai por nós, pecadores, agora e na hora de nossa morte. Amém.
6: Ave Maria, cheia de graça, o Senhor é convosco. Bendita sois vós entre as mulheres, e bendito é o fruto do vosso ventre, Jesus.
4: Santa Maria, Mãe de Deus, rogai por nós, pecadores, agora e na hora de nossa morte. Amém.
6: Ave Maria, cheia de graça, o Senhor é convosco. Bendita sois vós entre as mulheres, e bendito é o fruto do vosso ventre, Jesus.
4: Santa Maria, Mãe de Deus, rogai por nós, pecadores, agora e na hora de nossa morte. Amém.
6: Glória ao Pai, ao Filho e ao Espírito Santo.
4: Como era no princípio, agora e sempre. Amém.
6: Ó meu bom Jesus,
4: perdoai-nos, livrai-nos do fogo do inferno, levai as almas todas para os céus, e socorrei principalmente as que mais precisarem.
6: Ó Maria concebida sem pecado,
4: rogai por nós que recorremos a vós.
6: Nossa Senhora do Rosário de Fátima,
4: rogai por nós.
2: No quinto mistério contemplamos a crucificação e morte de Jesus.
7: Pai nosso que estás no céu, santificado seja o vosso nome, venha a nós o vosso reino, seja feita a vossa vontade, assim na terra como no céu.
4: O pão nosso de cada dia nos dai hoje, perdoai-nos as nossas ofensas, assim como nós perdoamos a quem nos tem ofendido. E não nos deixeis cair em tentação, mas livrai-nos do mal. Amém.
7: Ave Maria, cheia de graça, o Senhor é convosco. Bendita sois vós entre as mulheres, e bendito é o fruto do vosso ventre, Jesus.
4: Santa Maria, Mãe de Deus, rogai por nós, pecadores, agora e na hora de nossa morte. Amém.
7: Ave Maria, cheia de graça, o Senhor é convosco. Bendita sois vós entre as mulheres, e bendito é o fruto do vosso ventre, Jesus.
4: Santa Maria, Mãe de Deus, rogai por nós, pecadores, agora e na hora de nossa morte. Amém.
7: Ave Maria, cheia de graça, o Senhor é convosco. Bendita sois vós entre as mulheres, e bendito é o fruto do vosso ventre, Jesus.
4: Santa Maria, Mãe de Deus, rogai por nós, pecadores, agora e na hora de nossa morte. Amém.
7: Ave Maria, cheia de graça, o Senhor é convosco. Bendita sois vós entre as mulheres, e bendito é o fruto do vosso ventre, Jesus.
4: Santa Maria, Mãe de Deus, rogai por nós, pecadores, agora e na hora de nossa morte. Amém.
7: Ave Maria, cheia de graça, o Senhor é convosco. Bendita sois vós entre as mulheres, e bendito é o fruto do vosso ventre, Jesus.
4: Santa Maria, Mãe de Deus, rogai por nós, pecadores, agora e na hora de nossa morte. Amém.
7: Ave Maria, cheia de graça, o Senhor é convosco. Bendita sois vós entre as mulheres, e bendito é o fruto do vosso ventre, Jesus.
4: Santa Maria, Mãe de Deus, rogai por nós, pecadores, agora e na hora de nossa morte. Amém.
7: Ave Maria, cheia de graça, o Senhor é convosco. Bendita sois vós entre as mulheres, e bendito é o fruto do vosso ventre, Jesus.
4: Santa Maria, Mãe de Deus, rogai por nós, pecadores, agora e na hora de nossa morte. Amém.
7: Ave Maria, cheia de graça, o Senhor é convosco. Bendita sois vós entre as mulheres, e bendito é o fruto do vosso ventre, Jesus.
4: Santa Maria, Mãe de Deus, rogai por nós, pecadores, agora e na hora de nossa morte. Amém.
7: Ave Maria, cheia de graça, o Senhor é convosco. Bendita sois vós entre as mulheres, e bendito é o fruto do vosso ventre, Jesus.
4: Santa Maria, Mãe de Deus, rogai por nós, pecadores, agora e na hora de nossa morte. Amém.
7: Ave Maria, cheia de graça, o Senhor é convosco. Bendita sois vós entre as mulheres, e bendito é o fruto do vosso ventre, Jesus.
4: Santa Maria, Mãe de Deus, rogai por nós, pecadores, agora e na hora de nossa morte. Amém.
7: Glória ao Pai, ao Filho e ao Espírito Santo.
4: Como era no princípio, agora e sempre. Amém.
7: Ó meu bom Jesus,
4: perdoai-nos, livrai-nos do fogo do inferno, levai as almas todas para os céus, e socorrei principalmente as que mais precisarem.
7: Nossa Senhora de Fátima,
4: rogai por nós.
8: Salve, Rainha,
9: Mãe de misericórdia, vida, doçura e esperança nossa, salve. A vós bradamos os degredados filhos de Eva. A vós suspirando, gemendo e chorando neste vale de lágrimas. Eia, pois, advogada nossa, esses vossos olhos misericordiosos a nós volveis. E depois desse desterro, mostrai-nos, Jesus, bendito o fruto do vosso ventre. Ó clemente, ó piedosa, ó doce sempre Virgem Maria,
10: rogai por nós, Santa Mãe de Deus,
9: para que sejamos dignos das promessas de Cristo. Amém.
10: Consagração a Nossa Senhora. Ó minha Senhora,
9: ó minha Mãe, eu me ofereço todo a vós, e em prova da minha devoção para convosco, eu vos consagro nesta noite os meus olhos, os meus ouvidos, a minha boca e o meu coração, inteiramente todo o meu ser. E porque assim sou vosso, ó incomparável Mãe, guardai-me e defendei-me como filho e propriedade vossa. Amém.
10: Santo anjo do Senhor,
9: meu zeloso e guardador, se a ti me confiou a piedade divina, sempre me rege, me guarde, me governe, me ilumine. Amém.
7: O Senhor te abençoe e te guarde, Ele te mostre a sua face e tenha misericórdia de ti. Volva para ti o seu olhar e te dê a paz. O Senhor te abençoe, Ele que é o Pai, o Filho e o Espírito Santo.
9: Amém.
7: São Francisco e Santa Clara,
9: rogai por nós.
7: Paz e bem.
9: Paz e bem.

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8: 10 graus.
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1: Agora 25 para as 9 da noite desta terça-feira. Bem-vindo, bem-vinda. Boa noite para você. Obrigado aí pela companhia mais uma vez. E mais uma noite, né? Aqui nas emissoras da Rede Tua Rádio, aqui na Tua Rádio São Francisco, aqui na Tua Rádio Cacique, na Tua Rádio Cristal, na Tua Rádio Fátima. Muito boa noite. Muito obrigado aí pela companhia. 999-530616, o nosso WhatsApp para você participar com a gente. A Carla, em Caxias do Sul. Alô, Carla, tá ligada com a gente? Pediu Rony Von, né? Cachoeira. Vamos tocar essa daqui a pouquinho, viu, Carla? Obrigado aí pela companhia. Uma boa noite para você. Bom, agora tá na hora da primeira edição.
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1: Grupo Rodeio, Herança de Tropeiro.

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Agora, 3 minutos faltando para as 9. Vamos fechando a primeira hora de sucessos. Hora do nosso giro aqui pelas informações. E o principal destaque, né, desta terça-feira, com certeza, foi aí a sessão, né, extraordinária no STF, pois após pedido de vista, o Supremo Tribunal Federal interrompe sessão sem definir se junta ou mantém separados casos de Moraes e Mendonça. O STF formou o placar de 4-3 para que a análise das condutas dos ministros Alexandre de Moraes e André Mendonça siga caminhos independentes. Pois é, né? Foi uma sessão aí com bate-boca, né? Embates entre os ministros. Ministros bateram boca em vários momentos durante esse julgamento. Que analisa, né, o relatório da Polícia Federal sobre mensagens trocadas pelo ex-banqueiro Daniel Vorkar. Comércio cai 0,8% em julho com ressaca da Copa do Mundo, afirma IBGE. Varejo restrito recua após 2 meses de alta e atinge 1,5% abaixo do pico da série histórica. 2 minutos para as 9, intervalo, daqui a pouquinho tem mais.

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2: 9 horas.
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